0: coordenadora geral da gestão do SICAR, o registro é obrigatório, gratuito e dá oportunidades para quem vive no campo.
1: É muito importante estar com o cadastro em dia e acompanhar as notificações da Central do Proprietário Possuidor, porque o cadastro ambiental rural ele é obrigatório para o acesso ao crédito, ele também traz melhores condições de acesso ao crédito quando ele está regularizado. Então, é necessário e vale muito a pena acompanhar o cadastro ambiental rural através da Central do Proprietário Possuidor.
0: Produtores do Acre, Rondônia, Pará, Tocantins, Mato Grosso, Mato Grosso do Sul, Goiás, Bahia, Espírito Santo, São Paulo e Santa Catarina devem acessar os cadastros ambientais do próprio estado para checar pendências. Todos os demais vão encontrar as informações no sistema federal, car.gov.br. Reportagem Graziele Bezerra.
2: E produtores rurais podem procurar na Embrapa orientações sobre as mudanças climáticas causadas pelo El Niño.
3: As previsões climáticas indicam mais chuva e temperaturas acima da média para a região sul do país nos próximos meses.
2: Diante desse cenário, produtores rurais podem adotar medidas de planejamento para reduzir os impactos nas lavouras e na pecuária.
4: O El Niño deve permanecer até o início de 2027 e trazer mais chuva, maior nebulosidade e temperaturas acima da média para a região sul do país. Mas, segundo especialistas, conhecer o fenômeno com antecedência permite reduzir riscos no campo. Orientações técnicas voltadas às principais atividades agropecuárias da região reúnem recomendações que podem auxiliar os produtores nesse planejamento, explica José Reinaldo Moraes, pesquisador da Embrapa Clima Temperado.
5: Ele reúne aí recomendações específicas para grãos, fruticultura, silvicultura, horticultura, pastagem, né, diversas aí, né, tipos de manejo, sempre com base no histórico de eventos, né, anteriores que nós tivemos, e também no conhecimento acumulado de anos, né, que a gente tem aí de convivência com esse fenômeno.
4: O documento recomenda que o produtor acompanhe as previsões meteorológicas oficiais, respeite o zoneamento agrícola de risco climático, planeje os investimentos e considere a contratação do seguro rural. A orientação é adaptar o manejo de acordo com cada cultura, já que os efeitos do El Niño variam entre lavouras e sistemas de produção. Nos cereais de inverno, como trigo, cevada e aveia, a atenção deve ser redobrada com doenças e com o planejamento da colheita. Para soja, milho e arroz irrigado, o foco está na drenagem das áreas, conservação do solo e monitoramento fitossanitário para detectar pragas e doenças. Já na fruticultura, o excesso de chuva pode favorecer erosões, doenças e até comprometer a produtividade dos pomares. O pesquisador José Reinaldo da Embrapa ressalta que planejar pode evitar grandes perdas no campo.
5: Quanto antes o produtor incorporar essas orientações, né, no plano da sua safra, menor tende ele a sofrer os impactos financeiros, né, que pode levar.
4: Além das recomendações para cada atividade, prevenir perdas começa antes mesmo da chegada das chuvas. O acompanhamento das informações climáticas e a adoção de práticas já conhecidas pela pesquisa ajudam o produtor a tomar decisões mais seguras e aumentar a capacidade de enfrentar os desafios provocados pelo El Niño. Reportagem Pablo Mundim.
3: E a chegada do El Niño com previsão de mudanças climáticas acendem o alerta dos cuidados para evitar doenças transmitidas por insetos e mosquitos, como dengue e chikungunya.
2: Altas temperaturas e maior volume de chuva em algumas regiões podem favorecer a circulação do mosquito Aedes aegypti a partir do segundo semestre desse ano.
3: E o Ministério da Saúde recomenda que estados e municípios intensifiquem as ações de vigilância e controle. Saiba mais com Diego Freitas.
6: O Ministério da Saúde emitiu uma nota técnica em que alerta estados e municípios para a possibilidade de aumento na transmissão de arboviroses, como dengue e chikungunya, em razão da previsão de ocorrência do fenômeno El Niño ao longo do segundo semestre deste ano. Segundo projeções citadas no documento, o aumento das temperaturas e das chuvas em algumas regiões e os períodos de seca em outras áreas podem favorecer a proliferação do mosquito Aedes aegypti. A estimativa é de cerca de 1 milhão e 700 mil casos de dengue em 2027, considerando cenários climáticos que ainda podem ser atualizados. A orientação é reforçar as ações de vigilância e controle, com bloqueio da transmissão nos primeiros casos identificados, reorganização das atividades dos agentes de combate às endemias e adoção das medidas de controle do vetor. A população também deve eliminar possíveis criadores do mosquito, observar os sintomas das arboviroses e procurar atendimento de saúde ao surgimento dos primeiros sinais da doença. Para acompanhar os alertas, basta acessar o portal info.dengue.mate.br. Diego Freitas, para a Voz do Brasil.
2: Os Estados Unidos anunciaram novas tarifas de importação a produtos brasileiros.
3: E o governo brasileiro acaba de divulgar nota contestando a decisão.
2: A repórter Luana Karen está aqui no estúdio da Voz do Brasil e tem mais informações para a gente. Boa noite, Luana.
7: Boa noite, Luciana e Ellen. Boa noite aos ouvintes da Voz do Brasil. Olha, em nota divulgada há pouco, o governo brasileiro rechaçou a decisão do governo dos Estados Unidos de impor tarifas de 12,5% sobre produtos brasileiros. A nova tarifa está relacionada a investigações sobre trabalho forçado. De acordo com a nota assinada pela Secretaria de Comunicação Social da Presidência da República, ao longo da investigação, o Ministério do Trabalho e Emprego prestou explicações e forneceu farta documentação sobre a legislação brasileira e da atuação das autoridades aduaneiras para coibir importações de bens produzidos por trabalho forçado. O documento afirma que o Brasil é reconhecido há décadas pela Organização Internacional do Trabalho, pelos fortes compromissos assumidos no combate ao trabalho forçado. Além do compromisso internacional com o combate ao trabalho forçado, o governo brasileiro cita o compromisso interno intensificado pelas políticas domésticas de fiscalização, prevenção, acolhimento das vítimas e combate ao trabalho escravo contemporâneo. A nota ainda destaca que o governo brasileiro responsabiliza as empresas e indivíduos, aplicando multas severas e mantendo um cadastro de lista suja de empregadores.
3: Luana, e o governo indicou quais são as medidas que deve tomar a partir de agora?
7: Indicou sim, Ellen. O documento afirma que o Brasil iniciará imediatamente os trâmites para acionar os instrumentos previstos na Lei de Reciprocidade, aprovada por unanimidade pelo Congresso Nacional, e levará o tema ao Mecanismo de Solução de Controvérsias da Organização Mundial do Comércio. Ellen e Luciana.
2: Luana, muito obrigada pela sua participação ao vivo aqui na Voz do Brasil.
3: O papel da ciência é transformar a realidade e trazer melhorias práticas para o dia a dia da sociedade.
2: Com essa missão, o Prêmio Jovem Cientista chega à sua 32ª edição, destacando a inteligência artificial para o bem comum.
3: O objetivo é reconhecer projetos de estudantes e pesquisadores que utilizem a inteligência artificial para reduzir desigualdades, proteger o meio ambiente e melhorar os serviços públicos no Brasil.
2: Para falar sobre o prêmio e como a ciência pode revolucionar o uso da tecnologia no nosso dia a dia, eu e Nazi Brum conversamos mais cedo com Olival Freire Júnior, presidente do Conselho Nacional de Desenvolvimento Científico e Tecnológico, CNPq. Vamos ouvir. Nós vamos conversar agora sobre ciência. Presidente, muito obrigada pela sua participação aqui na Voz Brasil.
8: Muito obrigado.
2: Para começar, vamos falar sobre o Prêmio Jovem Cientista. O que é esse prêmio?
8: É uma das ações mais tradicionais do CNPq, ela tem quase 50 anos de existência, é uma iniciativa conjunta do CNPq com a Fundação Roberto Marinho, e temos também sempre um patrocinador master que pode variar ao longo do tempo, atualmente é a Shell. Qual é a importância desse prêmio? Eu gosto de dizer que prêmios são importantes em todas as atividades humanas. Acabamos de ver um exemplo de um prêmio que foi um fracasso para nós brasileiros. Qual é o brasileiro que não ficou frustrado com a Copa do Mundo? E qual é o brasileiro que não ficou contente com o desempenho do Wagner Moura e da Fernanda Torres na premiação do cinema? Então, prêmios são importantes em quaisquer atividades. E na ciência não é diferente. A particularidade desse prêmio, que é um prêmio para tentar fisgar um jovem promissor. Então, não é o prêmio, não é um prêmio Nobel, não é o prêmio Álvaro Alberto. Então, não é o prêmio para o pesquisador já consolidado. Então, é uma tentativa, nos mantendo na questão do futebol, de você olhar para a divisão de base e dizer, aquilo ali tem futuro. Essa que é a ideia. Na última rodada, nós premiamos várias pessoas, algumas delas foram tão destacadas que na comemoração dos 75 anos do CNPq, nós convidamos alguns deles, Emanuele, Elisângela, o Raul, para apresentarem seus trabalhos para aquele público, que era um público diversificado, que estava comemorando os 75 anos do CNPq.
9: Bom, presidente, esse ano, qual que é o tema do Prêmio Jovem Cientista e por que que ele foi escolhido?
8: Então, isso é muito importante porque o tema, ele orienta a escolha e orienta quem vai se candidatar, e a gente sempre busca um tema na fronteira da pesquisa. Já tivemos o tema, como no ano passado, o problema da mudança climática em escala global, e o tema desse ano é inteligência artificial relacionada ao bem comum. Esse dilema que o mundo inteiro hoje atravessa de uma transição tecnológica disruptiva mais uma transição em que nós estamos preocupados com o modo como a sociedade incorpora e não se perde nessa transição.
7: E como é que o investimento em jovens talentos pode contribuir para esse desenvolvimento tecnológico, científico do país?
8: Veja, os prêmios, eles são importantes também pelo valor financeiro, pelas bolsas que são atribuídos. Mas eles também colocam luz sobre certos projetos. Eu falei dos projetos desse ano. Um dos projetos que eu posso reportar para vocês é um projeto que foi destacado. Era um projeto de você ter uma célula fotoelétrica portátil que aquele coletor de castanha na floresta amazônica. Veja que eu estou falando de um produto que o Brasil vende para o mundo inteiro. Não, Brasília Noites, aqui a gente chama de castanha do Pará, o pessoal do Acre, do Amapá vai me matar, né? Mas eu estou fazendo a ressalva, né? É a castanha do Brasil, né? Então, o prêmio é um kit portátil que você carrega nas costas. Eu confesso para vocês que eu participei da entrega desse prêmio, achei importante, mas eu não entendi a profundidade do impacto desse prêmio. Eu só compreendi tempos depois, numa viagem ao Amapá, e eu conversando com mais calma com o orientador da Manuele, e aí ele me explicou o tempo que o castanheiro passa sem contato telefônico, sem luz à noite, 40 dias, 60 dias. Então você veja que é algo que, é claro que ainda é um projeto, é um piloto, ainda precisa chegar... ter escala para chegar no mercado, mas é algo que impacta na vida dos povos da Amazônia e impacta na economia brasileira, porque é o pessoal que coleta um dos produtos de exportação do Brasil.
9: Então são projetos que podem fazer a diferença realmente, né?
8: Exatamente, exatamente.
7: E quem pode participar desse prêmio que vai falar de inteligência artificial, que é um tema tão atual, como o senhor disse, né?
8: Em princípio, porque o prêmio tem faixas, então em princípio todos os alunos do segundo grau da universidade, aluno de mestrado, aluno de doutorado, um jovem pesquisador já com doutorado, todos esses podem se candidatar. Aí tem que olhar no edital qual a faixa em que ele se enquadra.
7: E vamos lembrar que o endereço para quem tiver interesse no prêmio é jovemcientista.cnpq.br.
8: Perfeito.
7: Todo mundo pode participar e tentar impactar, mandar projetos que impactem, né, a vida não só do cientista, mas também do país, né, presidente?
8: E se tiver alguma confusão, bota lá no Google. Jovem Pesquisador CNPq, não vai dar outro endereço. É esse que você acabou de falar.
9: Agora, presidente, vamos falar rapidamente sobre a SBPC, a Sociedade Brasileira para o Progresso da Ciência, que começa agora. Como é que vai ser a participação do CNPq?
8: Veja, a SBPC é uma entidade da sociedade civil, até um pouco mais antiga do que o CNPq, né? Mas que tem tido um importante papel ao longo da história do Brasil. É a voz do cientista que, como sociedade civil, se dirige à própria sociedade e ao governo. Então, o CNPq sempre apoiou essa reunião da Sociedade Brasileira do Progresso da Ciência e sempre participou dessa reunião. Esse ano, em Niterói, belíssima cidade, nós vamos participar com uma atração, dentre outras, que essa atração eu queria chamar a atenção. Nós concebemos uma linha do tempo, a propósito dos 75 anos do CNPq, uma linha do tempo que dá corpo e voz ao lema dos 75 anos, que é Olhando Bem, Tem CNPq. É a ideia de que em muitas das atividades de ciência e tecnologia que nós, brasileiros, nos orgulhamos, por vezes a gente não percebe que tem a marca do CNPq. Então, nessa linha do tempo, a gente vai encontrar, por exemplo, pesquisa de petróleo em águas profundas, tem o DNA do CNPq. A atividade do ITA, que permitiu a criação da Embraer, que hoje o Brasil tem a terceira empresa de aeronáutica do mundo, tem o DNA do CNPq. Citei esses exemplos, mas tem, eu diria, vários outros. O desafio do enriquecimento do urânio, o desafio de ter transformado o Brasil nessa enorme potência agrícola, tem lá o selo da Embrapa. Não? Então, por vezes, o selo do CNPq não aparece tão diretamente. É preciso olhar bem para ver o apoio do CNPq. Então, quem tiver a oportunidade de ir a Niterói, eu convido para que passe no estande do CNPq para ver essa linha do tempo.
7: Muito obrigada pela sua participação aqui na Voz do Brasil. A gente conversou com o presidente do Conselho Nacional de Desenvolvimento Científico e Tecnológico, Olival Freire Júnior. Muito obrigada, presidente.
8: Eu Agradeço a vocês pela possibilidade de falar do CNPq, de falar da pesquisa no Brasil, e agradeço também, claro, à EBC e ao público que nos acompanhou.

0: julho. Para saber se a sua restituição foi liberada, basta acessar o serviço Meu Imposto de Renda no site da Receita Federal ou consultar pelo aplicativo oficial do órgão em celulares e tablets. De acordo com a Receita Federal, cerca de 165 mil restituições não foram creditadas porque o contribuinte informou o CPF como chave PIX para recebimento, mas não possui conta bancária vinculada a essa chave. Nesses casos, é possível cadastrar uma chave PIX CPF junto a uma instituição financeira, atualizar os dados pelo serviço Meu Imposto de Renda ou enviar uma declaração retificadora. Após o processamento, permanecerão pendentes apenas restituições que ficaram retidas em malha fiscal ou que apresentam inconsistências nos dados bancários informados para recebimento, como os casos relacionados à chave PIX. Thaís de Araújo, para A Voz do Brasil.
1: Atenção, microempreendedores individuais e microempresários.
2: A implantação do novo Cadastro Nacional da Pessoa Jurídica pela Receita Federal vai suspender temporariamente os serviços de abertura, alteração e baixa de empresas realizadas pelas juntas comerciais.
1: Até o próximo sábado, às 7 horas da manhã, a base do CNPJ fica disponível apenas para consultas.
2: No sábado, a base ficará totalmente indisponível, impossibilitando consultas e qualquer outra operação relacionada ao cadastro.
1: O prazo para o restabelecimento total dos serviços está previsto para segunda-feira, 27 de julho.
2: A emissão do novo formato do CNPJ alfanumérico está marcada para o dia 31 de julho.
1: E atenção, estudantes, termina amanhã o prazo para os pré-selecionados da primeira chamada do ProUni entregarem a documentação que comprova as informações de inscrição à instituição de ensino onde foram selecionados.
2: Neste segundo semestre, o programa oferece mais de 471 mil bolsas de estudos parciais e integrais em todo o país.
3: Os estudantes pré-selecionados no programa Universidade para Todos, o ProUni, do segundo semestre deste ano, têm até sexta-feira, dia 24, para comprovar as informações passadas durante a inscrição. A documentação exigida pode ser apresentada diretamente na instituição em que o aluno foi pré-selecionado. É responsabilidade do candidato verificar com a universidade os horários e locais para realizar este processo. A perda do prazo ou não comprovação das informações implicará na reprovação dos alunos. Quem não foi pré-selecionado nesta etapa poderá participar da segunda chamada do ProUni, prevista para o dia 5 de agosto. Também será possível manifestar interesse na lista de espera entre os dias 26 e 27 de agosto. A divulgação da lista ocorrerá no dia 1º de setembro e a comprovação das informações deve ser feita entre 1º e 14 de setembro. Nesta edição, o ProUni recebeu mais de 529 mil inscrições e ofertou 471.304 bolsas de estudo em 380 cursos de graduação. A iniciativa oferece bolsas de estudo integrais, que cobrem 100% do valor da mensalidade, e parciais, que correspondem a 50%. A iniciativa é realizada duas vezes ao ano. Mais informações em acessounico.mec.gov.br/ProUni. Thaísa Vitória para a Voz do Brasil.
1: O Ministério da Educação recebe até o dia 31 de julho a declaração do Censo Escolar 2026 e orienta gestores a preencherem os dados referente aos alunos da educação especial.
2: Eles podem acessar um guia do INEP com orientações específicas sobre oferta de atendimento educacional especializado.
1: Os dados devem ser fornecidos em educacenso.inep.gov.br.
2: E essas foram as notícias do Governo Federal.
1: Uma realização da Secretaria de Comunicação Social da Presidência da República.
2: Com produção da empresa Brasil de Comunicação.
1: Fique agora com as notícias do Poder Judiciário e do Congresso Nacional. Uma boa noite.
2: Boa noite e até amanhã.
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5: Você vai ouvir agora notícias do Poder Judiciário. Decisão do Supremo Tribunal Federal permite retomada da cobrança de IPTU em Teresina, no Piauí.
6: STJ reafirma que quando a vítima de homicídio deixa filhos menores, essa consequência pode aumentar a pena base do condenado.
5: TSE orienta tribunais regionais a criarem parcerias com instituições especializadas para combater a desinformação eleitoral.
6: Boa noite.

0: noite, eu sou Marcela Luiza.
1: E eu sou Walter Lima.
0: O Supremo Tribunal Federal suspendeu o liminar do Tribunal de Justiça do Piauí, que havia interrompido a cobrança de IPTU na cidade de Teresina.
1: De acordo com a decisão do ministro Alexandre de Moraes, o município declarou que a queda da arrecadação poderia causar grave impacto na economia pública e comprometer a execução de serviços essenciais. Fernanda Porto.
2: Diante da urgência, o caso foi julgado pelo ministro Alexandre de Moraes, que está na presidência do STF nesta segunda quinzena de julho. Ao atender o pedido para restabelecer a cobrança do imposto, o ministro Alexandre de Moraes considerou o levantamento da Secretaria Municipal de Finanças de Teresina, que indica que a paralisação da cobrança do IPTU impactou em arrecadação de mais de 84 milhões de reais. Na decisão, o ministro Alexandre de Moraes ressaltou que o município demonstrou que a queda de arrecadação poderia causar grave impacto na economia pública e comprometer a execução de serviços essenciais.
0: Quando a vítima de um homicídio deixa filhos menores, essa consequência pode aumentar a pena base do condenado.
1: Esse entendimento foi reafirmado pelo Superior Tribunal de Justiça, Fátima Uchoa.
3: Agora, sob o rito dos recursos repetitivos, a terceira sessão do STJ fixou essa tese que deve ser observada por juízes e tribunais. De acordo com o relator ministro Reinaldo Soares da Fonseca, o fato de a vítima do crime deixar filhos menores pode repercutir no aspecto material e gerar impacto em questões emocionais. Mas esse posicionamento não pode ser aplicado automaticamente porque transformaria uma circunstância judicial em fator objetivo de aumento da pena. Ainda segundo o ministro, não é necessário exigir a comprovação de impacto excepcional ou individualizado para os dependentes da vítima, sob o risco de se esvaziar a própria finalidade da análise dessa circunstância judicial.
0: O Tribunal Superior Eleitoral orienta tribunais regionais a criarem parcerias com instituições especializadas para combater a desinformação eleitoral.
1: A ação permitirá a ampliação da capacidade técnica da Justiça Eleitoral, garantindo segurança jurídica na análise de processos que envolvam desinformação e conteúdo gerado por inteligência artificial. Juliana Cariri.
4: Os acordos poderão prever o compartilhamento de metodologias, o acesso a profissionais especializados, laboratórios e ações de capacitação. O TSE ressalta que as parcerias não alteram as competências das autoridades judiciárias nem as garantias.
0: Tribunal Superior do Trabalho mantém decisão que anulou reintegração de metalúrgico demitido por justa causa.
1: O trabalhador foi dispensado após comentar em rede social sobre a empresa em que ele trabalhava. Marla Lacerda.
5: O metalúrgico havia sido reintegrado por decisão provisória em primeira instância, alegando que sofria de depressão e que não podia ser dispensado por motivo de doença ocupacional. Mas o TRT de Campinas, São Paulo, suspendeu a medida. O caso foi analisado então pela SDI 2 do TST, que confirmou a decisão de segundo grau. Para o colegiado, ainda não há elementos suficientes para concluir que a demissão foi irregular. Os ministros destacaram também que a estabilidade pela doença ocupacional não impede a dispensa por justa causa. Portanto, a validade da demissão ainda será analisada na ação principal após a produção das provas necessárias.
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0: Uma boa noite.
1: E até amanhã.
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8: Eu sou Humberto Pinheiro e estes são os destaques de hoje do Jornal do Senado que começa agora. Nova lei fortalece a produção nacional de medicamentos e vacina. Piso dos professores, frete rodoviário e renovação da CNH estão entre as medidas aprovadas pelo Senado. Emendas parlamentares para shows podem ser proibidas. Boa noite. Foi sancionada a lei que cria a Estratégia Nacional para o Desenvolvimento do Complexo Econômico Industrial da Saúde. A nova legislação busca fortalecer a produção nacional de medicamentos, vacinas, equipamentos e insumos médicos.
9: O objetivo é reduzir a dependência do Brasil de produtos importados, ampliar a capacidade da indústria nacional e garantir mais segurança no abastecimento do sistema de saúde. A reportagem é de Patrícia Oliveira.
10: São mecanismos para incentivar empresas e instituições de pesquisa a desenvolver e fabricar esses produtos no país. A nova lei também amplia parcerias entre o governo, universidades e empresas e prevê linhas de crédito. Para o relatório do projeto que deu origem à lei, senador Rogério Carvalho, do PT de Sergipe, a pesquisa tecnológica em saúde deve se voltar para soluções dos problemas brasileiros.
11: A pandemia de Covid-19 demonstrou que buscar a autossuficiência em fármacos, vacinas e equipamentos hospitalares é um dever do Estado para assegurar o direito constitucional à saúde.
10: A nova lei também altera normas do SUS e a lei de licitações para facilitar as compras públicas no setor de saúde.
9: No primeiro semestre de 2026, o Senado aprovou medidas provisórias que tratam do piso salarial dos professores da educação básica e do frete rodoviário de cargas. Os senadores também deram aval à renovação automática da Carteira Nacional de Habilitação. Repórter Pedro Pincer.
12: O Congresso Nacional aprovou medidas provisórias importantes, como a que reajusta o piso salarial dos professores da educação básica para R$ 5.130,63 em 2026, um aumento de 5,4% sobre o valor anterior, com ganho real de 1,5 ponto percentual acima da inflação. O texto aprovado estabelece novo cálculo para reajuste anual. A senadora professora Dorinha Seabra, do União do Tocantins, destacou a importância de valorizar o trabalho dos docentes.
13: Não tem educação boa, nem educação de qualidade, se os profissionais da educação não forem devidamente respeitados e valorizados. Esse é o nosso apelo para que, a partir do piso, as carreiras sejam reorganizadas nos diferentes municípios brasileiros e nossos estados.
12: Outro destaque foi a medida provisória que altera as regras e o cálculo do piso mínimo do frete rodoviário de cargas para considerar custos operacionais. A medida beneficia os caminhoneiros por estabelecer novas regras de regulamentação para empresas que contratem caminhoneiros para a realização de transporte rodoviário de cargas. Para o senador Stevenson Valentim, do Podemos do Rio Grande do Norte, a medida faz justiça e traz tranquilidade para a categoria.
14: Entendo que esse viés da multa já atingiu a sua pedagogia e permanecer com essa injustiça é passar uma ideia de vingança e que não contribui nada para a sociedade. É importante que o caminhoneiro esteja preocupado com a carga, com seu horário de entrega, com a distância, da família, com as condições das nossas rodovias.
12: Outra medida provisória aprovada no primeiro semestre do ano garante a renovação automática da Carteira Nacional de Habilitação de motoristas que, ao término da validade do documento, estiverem no Registro Nacional Positivo de Condutores. O cadastro mostrará o nome das pessoas que não tenham cometido nenhuma infração de trânsito nos últimos 12 meses.
9: E o Senado deve analisar a partir de agosto um projeto que cria o Prêmio Nacional da Educação Brasileira. A proposta busca reconhecer iniciativas de estados, municípios, escolas e estudantes que contribuam para melhorar a educação. O objetivo é valorizar boas práticas e incentivar ações que fortaleçam a educação em diferentes etapas, da educação infantil ao ensino médio. A proposta prevê categorias específicas para reconhecer experiências bem-sucedidas em todo o país. Os detalhes com o repórter Rodrigo Rezende.
15: O Senado deve analisar a partir de agosto um projeto que cria o Prêmio Nacional da Educação Brasileira. A ideia, apresentada pelo senador Camilo Santana, do PT do Ceará, reconhece estratégias e iniciativas para a promoção de avanços na melhoria da qualidade da aprendizagem na educação básica feitas por estados, municípios, escolas ou estudantes brasileiros. Camilo Santana, atual presidente da Comissão de Educação do Senado, ressalta que todas as formas de desenvolvimento da educação brasileira devem ser valorizadas.
16: Eu sempre digo que a educação precisa estar acima de qualquer questão política ou partidária nesse país. Está em jogo a qualidade da educação para nossas crianças e jovens desse país. Temos muito ainda a fazer, muito caminho a ser percorrido.
15: O prêmio terá 8 categorias e regulamento posterior irá definir a forma de seleção dos vencedores. A proposta de criação do Prêmio Nacional da Educação Brasileira ainda será analisada pelas comissões do Senado.
8: Um projeto apresentado no Senado tipifica como ilícito o uso de emendas parlamentares para o financiamento de shows e apresentações artísticas. A medida pretende modificar a lei de improbidade administrativa para penalizar os gestores públicos infratores de maneira mais dura e até mesmo com a perda da função. Mais informações com o repórter Douglas Castilho.
17: Apresentado pelo senador Eduardo Girão, do Novo do Ceará, o texto prevê que o uso de emendas parlamentares para financiamento de shows e apresentações artísticas seja enquadrado como ato que causa prejuízo ao erário. Essa modalidade de infração tem também como sanções a perda dos direitos políticos por até 8 anos, multa de até 2 vezes o valor do dano causado e o ressarcimento integral dos danos verificados.
18: É um dinheiro que se evapora e que, se for em equipamentos para o hospital, fica lá por anos, por décadas, né? E esse projeto nosso visa normatizar isso e considerar como improbidade administrativa, com punição.
17: O autor do projeto justificou ainda que a medida pode combater o superfaturamento e os desvios que costumam ocorrer nesse tipo de transação. Além disso, segundo ele, haveria diversas vezes um conflito de interesses, pelo fato de gestores usarem dinheiro público para contratarem bandas ou grupos que têm eles próprios como empresários. O projeto aguarda a destinação para discussão nas comissões do Senado.
8: Mais de 158 milhões de brasileiros estão aptos a votar nas eleições de 4 de outubro. O número é o maior da história e representa um crescimento de mais de 2 milhões de eleitores em relação a 2022. No primeiro turno, os eleitores vão escolher presidente da República, governadores, 2 senadores, deputados federais, deputados estaduais e distritais. A reportagem é de Rodrigo Rezende.
15: 158 milhões e 700 mil pessoas devem decidir os mandatários dos próximos anos para a presidência da República, governos estaduais e distrital, Senado, Câmara dos Deputados e Assembleias Estaduais. Em relação às eleições de 2022, houve um acréscimo de 2 milhões e 200 mil eleitores. As mulheres representam quase 53% do eleitorado e cerca de 3 milhões e 500 mil eleitores têm 18 anos ou menos. O presidente do Tribunal Superior Eleitoral, ministro Nunes Marques, ressalta que a população brasileira é soberana para escolher seus representantes e definir o futuro do país.
19: O futuro da nossa democracia não será delineado por máquinas, mas pelos milhões de brasileiras e brasileiros que depositam nas urnas sua mensagem de esperança, traduzida no voto direto, secreto, universal e periódico.
15: Os 3 maiores colégios eleitorais estão na região Sudeste: São Paulo, com 34 milhões, Minas Gerais, com 16 milhões e Rio de Janeiro, com quase 13 milhões de eleitores. 918 mil brasileiros vivendo no exterior estão aptos para votar.
8: O senador Wellington Fagundes, do PL de Mato Grosso, defendeu o projeto de lei que permite a destinação de emendas parlamentares da saúde para o atendimento pré-hospitalar realizado pelos corpos de bombeiros militares. Na análise dele, a proposta reconhece que esse serviço integra a rede de atendimento em saúde e amplia as responsabilidades de investimento na estrutura das corporações. Com trabalhos técnicos de Josivaldo Souza, o Jornal do Senado fica por aqui. Acompanhe agora as notícias da Câmara dos Deputados. Boa noite.
6: Jornal Câmara dos Deputados. Câmara transforma em lei atendimento a brasileiras que vivem no exterior.
20: Herdeiros poderão retirar valores de até 40 salários mínimos sem inventário.
6: Comissão aprova inclusão digital de alunos com deficiência da rede pública.
20: Boa noite. A Comissão de Educação aprovou a criação da política de alfabetização digital das pessoas com deficiência. A repórter Sofia Peçanha tem os detalhes da votação.
21: A Comissão de Educação da Câmara dos Deputados aprovou o projeto que institui a Política Nacional de Alfabetização Digital das Pessoas com Deficiência. Antes disso, o texto também foi aprovado pela Comissão de Defesa dos Direitos das Pessoas com Deficiência. A proposta tem como objetivo garantir o letramento digital de estudantes com deficiência da rede pública de ensino. Isso inclui desde o uso básico de computadores e internet, até ferramentas que auxiliam na comunicação, no acesso à informação e no desenvolvimento escolar. A relatora do projeto na Comissão de Educação, a deputada Maria Rosas, do Republicanos de São Paulo, destacou a importância da medida para promover a inclusão.
2: Aprovar essa política nacional de alfabetização digital, especificamente para as pessoas com deficiência, é um marco para que nós possamos trazer e falar na ação a pessoa com deficiência, dizendo: nós lutamos pela inclusão dos direitos da pessoa com deficiência.
21: Para isso, o projeto prevê a capacitação de professores e gestores, a adaptação dos métodos de ensino e investimento em infraestrutura tecnológica nas escolas, como equipamentos e conexão à internet. A ideia é que a tecnologia deixe de ser um obstáculo e passe a ser uma ferramenta de inclusão, como ressaltou a relatora ao afirmar que a transformação digital precisa considerar as necessidades de todos os estudantes.
2: A transformação digital da educação somente se realiza plenamente quando contempla a diversidade dos estudantes e assegura a eliminação de barreiras que dificultam o acesso, a participação e a aprendizagem das pessoas com deficiência.
21: A política de educação digital para pessoas com deficiência também estabelece que o desenvolvimento dos alunos e da instituição deverá ser acompanhado bimestralmente. Segundo o autor da proposta, o deputado Carlos Henrique Gaguinho, do União de Tocantins, com mais acesso e preparo, os estudantes com deficiência podem ter mais autonomia nos estudos, mais participação nas atividades escolares e melhores oportunidades no futuro, inclusive no mercado de trabalho. O próximo passo para aprovação da Política Nacional de Alfabetização Digital das Pessoas com Deficiência será a análise pela Comissão de Finanças e Tributação. Da Rádio Câmara de Brasília, Sofia Peçanha.
3: Educação. Bibo Nunes, do PL do Rio Grande do Sul, é autor do projeto que proíbe a aprovação automática de alunos não alfabetizados nos 3 primeiros anos do ensino fundamental. O texto altera a Lei de Diretrizes e Bases da Educação Nacional e aguarda análise pela Comissão de Constituição e Justiça.
22: Tem que saber ler e escrever, isso é o mínimo. Escola é para educar, que acima de tudo o objetivo das escolas é a educação. Se não for educação, não tem o menor fundamento. Espero que aprove para o bem da educação no Brasil. Não tem fundamento uma criança no primeiro, segundo, terceiro ano serem aprovados sem saber ler e escrever. Essa é a minha luta para melhorar de fato a educação no Brasil.
20: Bibo Nunes acredita que a promoção automática dos alunos serve apenas para melhorar indicadores educacionais. Na avaliação do deputado, a medida desestimula estudantes e professores, cria uma falsa sensação de aprendizado e compromete a qualidade da educação.
3: Justiça. Comissão aprova a proposta que permite até 40 salários mínimos para a retirada de valores a herdeiros. A repórter Júlia Lopes explica a atualização dos valores.
23: A Comissão de Finanças e Tributação da Câmara dos Deputados aprovou um projeto que atualiza para até 40 salários mínimos, o equivalente hoje a R$ 64.840, o valor que poderá ser liberado a herdeiros sem necessidade de inventário em cadernetas de poupança e fundos de investimento. A proposta foi apresentada pelo deputado Celso Russomano, do Republicanos de São Paulo, e altera a lei que trata do pagamento a dependentes ou sucessores de valores não recebidos em vida pelo titular, como restituições do imposto de renda e outros tributos. A regra vale para casos em que não há outros bens sujeitos a inventário. No texto, o autor explica que, nesses casos, os herdeiros costumam utilizar os valores recebidos para cobrir despesas como impostos, custas judiciais e honorários de advogados, entre outros gastos. O relator da proposta, deputado Hildo Roge, do MDB do Maranhão, afirma que a atualização é necessária, porque a legislação atual utiliza como referência a obrigação do Tesouro Nacional, a OTN, que não existe mais, o que gera dificuldades de interpretação.
24: Essa regra já existia, só que como ele estava estipulado, referenciado em cima de um título do governo, que era a antiga OTN, e como a OTN não existe mais, não existia mais a referência de até quanto poderia ser pago de forma imediata para a viúva, ou para o viúvo, ou para o filho. Então isso impedia a evolução e a facilidade e a rapidez da transferência desses recursos de uma conta para a conta do herdeiro. E isso é facilitado agora.
23: Além disso, a proposta altera o Código de Processo Civil para estabelecer que o juiz não poderá negar o pedido de gratuidade da justiça apenas com base na renda de um herdeiro ou na posse de um imóvel. O projeto, que busca atualizar o limite a ser retirado por herdeiros em cadernetas de poupança e outras aplicações no valor até 40 salários mínimos, segue em análise na Comissão de Constituição e Justiça. Da Rádio Câmara de Brasília, Júlia Lopes.
3: Economia.
20: A Câmara aprovou proposta que garante imunidade tributária aos templos religiosos e suas entidades filantrópicas, também sobre tributos incidentes no consumo de bens e serviços. Marcelo Crivella, do Republicanos do Rio de Janeiro, afirma que a medida regulamenta um direito já previsto na Constituição.
0: Essa é a grande, eu diria, notícia para os templos religiosos, é fazer com que a imunidade prevista na Constituição Federal se torne realidade com relação aos tributos que incidem no consumo de bens e de serviços. Essa PEC foi aprovada no plenário com 385 votos favoráveis, 93 votos contrários e 7 abstenções. Portanto, teve ampla maioria.
3: Na opinião de Marcelo Crivella, a medida pode reduzir os custos de igrejas e instituições beneficentes na aquisição de equipamentos e insumos utilizados em atividades religiosas, assistenciais e sociais. A proposta agora será analisada pelo Senado.
6: Eleições.
20: Depois de ser aprovado na Comissão de Constituição e Justiça, o projeto que aumenta o prazo para transferência de domicílio eleitoral está pronto para ser votado pelo plenário da Câmara.
3: A proposta também altera as regras para comprovação de vínculo com a localidade, como informa a repórter Silvia Munhato.
1: A Comissão de Constituição e Justiça da Câmara aprovou o projeto que amplia de 150 para 180 dias antes das eleições o prazo final para o pedido de transferência do domicílio eleitoral. Pelo texto, o tempo de residência mínima no novo município também muda de 3 para 6 meses. A deputada Júlia Zanatta, do PL de Santa Catarina, relatora do texto, foi favorável à mudança.
4: A prática do turismo eleitoral, a transferência fraudulenta de domicílio com fins meramente eleitoreiros, constitui uma burla que corrói a representatividade democrática e a soberania popular em sua dimensão municipal. O voto é o exercício de soberania localizado. E a fraude de domicílio rompe o nexo da pertinência essencial entre o eleitor e a comunidade política local, cujos rumos ele pretende definir.
1: A proposta também altera a forma de comprovação de vínculo com a localidade. Será exigida a apresentação de comprovante de residência oficial em nome do eleitor, como contas de água, luz, gás, telefone fixo ou correspondência oficial de órgãos governamentais. A lei atual permite a comprovação por meio de declaração do próprio eleitor ou outros meios que forem considerados convincentes pelo juiz eleitoral. Da Rádio Câmara de Brasília, Silvia Munhato.
6: Desenvolvimento Regional.
20: Rodrigo Hollenberg, do PSB, teme que o empréstimo de 6 bilhões de reais feito pelo governo do Distrito Federal para cobrir o rombo do Banco de Brasília, no caso Master, comprometa a saúde e a educação públicas. Por isso, o deputado acionou a justiça em defesa de crianças e famílias atípicas.
5: Nós, então, oficiamos ao Ministério Público do Distrito Federal e Territórios, solicitando que determine que o governo do Distrito Federal faça concurso para orientadores educacionais para que essas crianças, esses jovens com deficiência, possam ser acolhidos adequadamente na rede pública de educação do Distrito Federal. Do mesmo modo, nós estamos solicitando ao governo do Distrito Federal que realize a contratação de médicos, de enfermeiros, de técnicos de enfermagem, que possam garantir o atendimento a essas famílias.
3: Presidente da Comissão de Defesa dos Direitos das Pessoas com Deficiência, Rodrigo Hollenberg, relata o drama de famílias atípicas sem atendimento adequado e lamenta a falta de concurso para orientadores educacionais no Distrito Federal desde 2017.
6: Previdência.
20: O tempo para a aposentadoria de policiais militares e bombeiros poderá ser reduzido. Uma proposta aprovada pela Câmara permite que os estados e o Distrito Federal editem leis locais para diminuir esse prazo. Confira na reportagem de Maria Neves.
7: Aprovado na Comissão de Constituição e Justiça da Câmara dos Deputados, projeto que reduz o tempo de serviço de policiais e bombeiros militares para ter direito à aposentadoria integral, pode seguir para o Senado. Pela proposta, os estados poderão editar legislação própria para reduzir em até 5 anos o tempo mínimo de exercício na função para receber proventos integrais. O autor do projeto, deputado Júnior Amaral, do PL Mineiro, argumenta que a medida busca trazer justiça para policiais e bombeiros militares que trabalham em condições difíceis e são pouco valorizados.
25: Os profissionais de segurança pública no Brasil já sofrem
10: com falta de retaguarda jurídica, já sofrem com falta de logística adequada para trabalhar, já sofrem com baixos salários. Então essa questão da previdência é algo mínimo que a gente pode fazer aqui na Câmara dos Deputados para impedir que esses homens e mulheres sejam ainda mais desprestigiados, como infelizmente são historicamente no nosso país.
7: Atualmente, a lei exige 35 anos de serviço para militares receberem a aposentadoria com valor integral. Desse tempo, pelo menos 30 anos devem ser em atividades militares. Com o texto aprovado, o período mínimo de atividade militar poderá cair de 30 para 25 anos. Na regra de transição vigente, militares que ingressaram no cargo há mais tempo, antes de 2020, e ainda não cumprem os requisitos, têm de contar pelo menos 25 anos de serviço militar, mais um pedágio. Eles devem trabalhar mais 4 meses para cada ano que falta. A proposta também permite que os estados reduzam esse tempo de pedágio para 20 anos por lei local. Da Rádio Câmara de Brasília, Maria Neves.
3: Tarcísio Mota, do PSOL do Rio de Janeiro, apresentou projeto que estabelece regras para a aplicação de recursos dos regimes próprios de previdência dos servidores públicos. A proposta busca reduzir os riscos nas aplicações financeiras e aumentar a segurança do dinheiro destinado às aposentadorias.
11: Nós não podemos deixar que os institutos de previdência e os governos apliquem os recursos dos servidores em bancos que não têm condições de garantir a liquidez e garantir a rentabilidade, garantir que esses recursos não serão perdidos. Então, a proposição desse PLP é de que os institutos de previdência de cada município brasileiro e dos estados brasileiros, eles tenham um limite, que 80% dos recursos servidores sejam obrigatoriamente aplicados em títulos que estão lastreados no Tesouro Nacional e em bancos públicos que dão garantia de que esse recurso não será perdido. E os demais 20% sejam aplicados em critérios muito rígidos de solidez dessas instituições financeiras.
20: Segundo Tarcísio Mota, a medida evita perdas em aplicações de alto risco e garante maior segurança aos recursos descontados de cada servidor. Ele argumenta ainda que o texto reduz a influência de interesses políticos e financeiros na gestão dos fundos previdenciários dos servidores.
3: Habitação. Padre João, do PT de Minas Gerais, defende a aprovação de projetos que incentivam cooperativas habitacionais a participarem do Minha Casa Minha Vida. Ele avalia que a contribuição dessas entidades pode ampliar o acesso à casa própria com unidades mais acessíveis e de melhor qualidade.
12: Então temos que continuar avançando e avançando também com a nossa relatoria, com o projeto de lei que garanta a autogestão. Ou seja, além da responsabilidade e disposição de estados, do Distrito Federal e municípios, a sociedade civil organizada em forma de entidade ou cooperativa poder não só construir as moradias na forma de autogestão, mas também outros equipamentos importantes para a comunidade.
20: Padre João observa que o déficit habitacional atinge quase 5 milhões e 700 mil famílias no país. Ele afirma que a autogestão dá segurança jurídica a experiências já existentes e permite incluir equipamentos comunitários nos empreendimentos habitacionais.
3: Segurança Pública. A Câmara aprovou proposta que transforma em lei o atendimento a brasileiras no exterior. Saiba mais sobre o assunto na reportagem de Paula Bittar.
13: A Comissão de Constituição e Justiça da Câmara aprovou uma proposta que transforma em lei a política de atendimento a brasileiras que vivem no exterior por meio dos Espaços da Mulher Brasileira. A iniciativa, desenvolvida pelo Ministério das Relações Exteriores em consulados brasileiros, oferece orientação e apoio especializado com prioridade a mulheres em situação de vulnerabilidade. Entre os objetivos da política estão o combate à violência doméstica, a orientação sobre direitos e o apoio à capacitação profissional, ao empreendedorismo feminino e ao aprimoramento educacional. O texto aprovado também prevê que o atendimento poderá contar com profissionais especializados e instituições parceiras em áreas como imigração, direito de família, legislação trabalhista e previdenciária, apoio psicológico e capacitação linguística, educacional e financeira. A proposta estabelece que a implantação dos espaços da mulher brasileira ocorrerá de forma gradual, conforme a avaliação do Itamaraty. A prioridade será dada às localidades onde houver maior necessidade de reforço do atendimento às mulheres, conforme a disponibilidade de orçamento, funcionários e de espaço físico nas repartições consulares. De acordo com dados do Ministério das Relações Exteriores, a rede consular brasileira realizou 1.556 atendimentos a brasileiras vítimas de violência doméstica e de gênero no exterior em 2023. Segundo a relatora na comissão, deputada Maria do Rosário, do PT do Rio Grande do Sul, o projeto garante a segurança jurídica de uma prática que o Itamaraty já desenvolve com sucesso.
9: Os objetivos específicos da criação deste espaço da mulher brasileira é o combate à violência doméstica, é a defesa das imigrantes contra a discriminação e a orientação a elas para a salvaguarda dos seus direitos humanos. É garantir a sua capacitação, o apoio ao empreendedorismo feminino, o apoio ao respeito, o aprimoramento educacional. Então, essas mulheres brasileiras que vivem no exterior passarão a ter um apoio maior dentro dos consulados como mulheres. E esse trabalho, sinceramente, será muito importante para a valorização dessas mulheres e tranquilidade das suas famílias que se encontram aqui no Brasil.
13: O projeto que transforma em lei a política de atendimento a brasileiras que vivem no exterior por meio dos espaços da mulher brasileira já pode ir diretamente para o Senado, a menos que haja recurso para votação antes pelo plenário da Câmara. Da Rádio Câmara de Brasília, Paula Bittar.
14: Meio Ambiente.
20: Delegado Palumbo, do Podemos de São Paulo, é autor de projeto de lei que aumenta a punição para quem maltratar animais. O deputado explica que a proposta eleva a pena máxima de prisão dos atuais 5 para até 12 anos para os condenados por esse tipo de crime.
16: Nós estamos lutando. O meu projeto estipula uma pena de até 12 anos de cadeia. O indivíduo que maltrata um animal tem que ficar encarcerado, de preferência trabalhando para pagar o próprio sustento. É assim que a gente trata criminoso, gente desalmada, que não tem coração, que maltrata os animais. Se esse projeto for aprovado, espero que seja, nós estamos lutando para isso, o criminoso que maltratar animal vai ficar 12 anos enjaulado, que é onde ele tem que ficar.
3: Delegado Palumbo argumenta que a legislação atual não consegue manter presos os autores de maus tratos. O parlamentar também destaca sua atuação em defesa da causa animal e cita outras iniciativas apresentadas por ele ao longo da vida pública.
20: Termina agora o Jornal Câmara dos Deputados, produzido pela Rádio Câmara, com trabalhos técnicos de Everson Urani e a apresentação de José Carlos Andrade e Luciana Vieira. Uma boa noite para você.
3: Ótima noite. A Voz do Brasil volta amanhã.
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0: Samara 2 para as 10, uma ótima noite de quinta-feira para você. E aí, tudo bem? Tudo certo? A partir de agora, mais uma edição do Baú da Mix, nessa noite de quinta-feira, hoje 23 de julho. Ó, faz o seguinte, durante o baú, você manda a sua inscrição para concorrer ao Kit Mix com Eco Bag e Squeeze, para você que é fã do melhor mix do Brasil, viu? Então vamos lá, o WhatsApp da Mix é o 11 983 408 mil, e lá você manda nome completo com a hashtag Kit Mix. Depois é só ficar aí, ó, na torcida, e a gente vai relembrando muita música boa até as 11 horas da noite.
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1: Mix agora 10h21 e o som do Aerosmith, Full Circle, som de 1997, a gente relembrando, né? Muita música aqui no Baú da Mix até as 11 horas da noite. 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Manda a sua inscrição agora, o WhatsApp da Mix é o 11 983 408 mil, lá você vai mandar o nome completo com a hashtag Kit Mix, aí fica na torcida, tá bom? Bora pra 1985 com Outfield, Your Love.
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0: 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Mix agora 10h39, One Republic, Counting Stars, aqui no Baú da Mix, nessa noite de quinta-feira. Você pode participar para concorrer aqui, você participa, tá? Tem kit mix com eco bag e squeeze no finalzinho do programa. Você quer ganhar? Então faz assim, ó, vem pelo WhatsApp da Mix, que é o 11 983 408 mil. Manda lá nome completo com a hashtag kit mix e fica aí na torcida. Agora vamos com Madonna aqui no baú.
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1: Mix agora 2 para as 11, Ant Overkill, Girl, You Be a Woman Soon, pra fechar mais uma edição aqui do Baú da Mix. E quem participou e ganhou o kit mix com Eco Bag Squeeze foi o Matheus, Matheus Oliveira, final do telefone dele é o 695. Ô Matheus, parabéns, hein, rapaz. Agora, só aguardar que a equipe da Mix vai entrar em contato com você, tá bom? Matheus Oliveira se deu bem, se deu muito bem, né? E ganhou aí o kit com Eco Bag e Squeeze da Mix. Acabou!
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0: Mix agora 11:03 para você, uma ótima noite. Já estamos aqui na última hora, né, dessa quinta-feira. Agora a gente chega trazendo só versões acústicas aqui na Mix. Começando com Simple Plan.
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1: Mix agora 11:21, Maroon 5, Misery, fechando essa edição aqui do Mix Acústico.
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0: Mix agora 20 para meia-noite. A Jojo, Too Little, Too Late. Tem mais música aqui na Mix. 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

0: Mix agora 2 pra meia-noite, o som do Ed Sheeran, Shape of You. Daqui a pouquinho tem o No Break. Fica por aí.
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0: 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Mix agora meia-noite em um, né? Já é sexta-feira, ou seja, final de semana batendo na porta, hein? E a gente começa o sextou com uma edição de 2 horas direto de muita música. É o No Break aqui na programação da Mix. Se você, você pode participar pedindo a sua música, vem no WhatsApp da Mix, coloca já nos seus contatos também, ó. 11 983 408 mil. Você pede a sua música usando a hashtag No Break. Começando com Jason Mraz, I'm Yours.
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0: 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Mix agora, meia-noite 29, o som do Bruno Mars, Just The Way You Are. Aqui é o No Break, são 2 horas direto de muita música na programação da Mix. E você, quer indicar uma música? Então vem pelo WhatsApp no 11 983 408 mil. Você pede o seu som usando a hashtag No Break. Agora tem Backstreet Boys. 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

0: Mix agora uma em ponto e a Doja Cat sem som. Aqui é o No Break, 2 horas direto de muita música na Mix. E pra pedir seu som, vem pelo WhatsApp, tá bom? O WhatsApp da Mix é o 11 983 408 mil. Pede a sua música com a hashtag No Break. Agora tem Imagine Dragons.
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0: 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Mix agora 1h20 e o som da Beyoncé, Best Thing I Never Had. Até as 2 da manhã continua.
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0: agora 1h42. O som da Taylor Swift Love Story. Continua muita música aqui na Mix.
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1: Mix agora 12 em ponto, o som da Dua Lipa, Break My Heart, pra fechar essa edição.
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0: Alô, Natal! Alô, Rio Grande do Norte! Bom dia, bom dia, bom dia, meu povo! Bom dia! Vamos juntos! Começando mais um Jornal da Mix. Hoje, dia 24 de julho de 2026. Agora sim. Dia 24 de julho de 2026, um bom dia maravilhoso, um dia excepcional para todo mundo, que seja a melhor sexta-feira das nossas vidas, que seja um dia incrível, aonde quer que você vá, na sua casa, no seu trabalho, com a sua família e com os seus amigos, excelente sexta-feira para todo mundo. Vamos começando então mais um Jornal da Mix, agradecendo a sua companhia, agradecendo a você que está sempre aqui curtindo a nossa programação, a você que agora está acompanhando o som da Rádio Mix na sua casa, no seu trabalho, a você que está agora já no nosso canal do YouTube Mix FM Natal 103.9, aqui você acompanha sempre as informações para onde você vá, para onde você estiver se dirigindo, tem sempre notícia aqui na Mix FM 103.9 e é por isso que nós já estamos aqui, ó, nessa manhã de sexta-feira para levar até você muita informação. A você que agora está acordando, está tomando aquele seu cafezinho especial, a você que já está acordando as crianças, ou elas já estão acordadas, já estão daquele jeito, não quer ir para a escola, e você fica, bora menino, que tem que ir, que hoje tem aula, vai se ajeitar, vai se arrumar, e aí ninguém quer ir tomar banho, não quer ir para debaixo do chuveiro, porque a água está fria, está gelada de verdade, se não tiver chuveiro quente. Eu mesmo nunca tive chuveiro quente em casa. Nunca tive, não tem até hoje chuveiro quente. Pra mim, o banho tem que ser gelado. Não é, Tony? Tony toma banho gelado aí, ó. Até hoje é bom demais. Por quê? Porque desperta, porque faz aí o seu dia iniciar bem. E é dessa forma que a gente vai começando assim sempre, desejando uma ótima sexta-feira a você que já tá conosco, né? Muito bem. A toda a turma que já está conosco aqui no nosso canal do YouTube Mix FM Natal, se você ainda não está, dá uma chegadinha para lá para você poder conhecer a nossa informação sempre com áudio e vídeo e a possibilidade de você participar conosco através aqui do nosso chat. Você pode comentar, pode trazer aí o seu alô, o seu abraço, pode trazer a informação que nesse momento, por onde você esteja passando, você queira compartilhar, e aqui a gente faz questão de ter você conosco, sempre trazendo mais notícia e mais informação com essa troca de notícias aqui entre você e nós, claro, que estamos aqui na bancada do Jornal da Mix com Papinha metendo a colher. Olha, hoje nós tivemos aqui duas baixas. Hoje duas baixas no nosso DM, no departamento médico. Não temos hoje aqui a presença do Papinha, também não temos a presença da Duda Medeiros, mas claro que a missão não pode parar. E é por isso que estamos aqui, Betânia Bezerra e nós vamos colocar agora muita notícia no seu rádio. Betânia Bezerra, seja bem-vindo, bom dia.
1: Olá, bom dia, Vini, bom dia a você que acompanha o Jornal da Mix. Vamos realmente hoje com essa baixa aí, né, a Duda, tá? Mas, se Deus quiser, segunda-feira estarão aqui conosco aí. Tanto a Duda como também o Papinha, né? Então aí um abraço pro Papinha, recuperação, cara, recuperação já, tá legal? Bom, olha só, daqui a pouco eu vou chegar com essa informação que a polícia desmonta um laboratório de maconha que poderia render 500 mil aqui em Natal. Daqui a pouco essa, como também temos uma outra informação aqui para levar para os nossos ouvintes, que homem é preso suspeito de ameaçar, matar, ameaçar matar os próprios pais no interior aqui do nosso Rio Grande do Norte. Essa e outras daqui a pouco aqui no Metendo a Colher com Papinha. E você que nos acompanha no Jornal da Mix.
0: Exatamente, Betânio. Tem muita notícia hoje para a gente poder trazer aqui a você que já está conosco. É por isso que a gente aproveita para que você curta a nossa transmissão no nosso canal do YouTube, Mix FM Natal. Vai para lá que você confere a nossa transmissão com áudio e vídeo. E tem também a possibilidade de você, nesse momento, fazer o quê? Poder compartilhar com quem você quiser, poder mandar aí pro grupo da família, pro grupo do trabalho, avisa para todo mundo que o Jornal da Mix já está no ar e com muita informação, com muita notícia. Olha, hoje nós vamos aqui discutir um assunto muito delicado, porque o Anuário Brasileiro da Segurança Pública foi divulgado nesta quinta-feira, dia 23. Esse anuário ele tem como base os boletins de ocorrência que são lavrados no país inteiro. Então, todos os dados, todos os números de feminicídios, roubos, furtos, qualquer que seja o delito, latrocínios, homicídios, aqueles homicídios intencionais, os homicídios dolosos. Homicídio doloso é quando há a intenção de matar, de acordo com as investigações. E com isso, cada boletim de ocorrência desse é levado para um instituto, onde esse instituto vai fazer um levantamento desses números e com isso traçar aí números que podem ser preocupantes no nosso país. E no Rio Grande do Norte foi, mais uma vez, um número preocupante, foi divulgado, onde o nosso estado, infelizmente, figura como o estado mais violento do Brasil, proporcionalmente falando. A quantidade de mortes que existem aqui no Rio Grande do Norte, a cada 100 mil habitantes, é o número que chama a atenção e, com isso, preocupa a população. Porque não é a primeira vez que a gente traz aqui números como esses, que são números bem preocupantes, e não somente no país inteiro, não somente números de homicídios dolosos, mas também feminicídios, também outros tipos de crimes, mas são esses, o de morte envolvida, onde há uma maior preocupação. E nós vamos trazer daqui a pouquinho detalhes, mais informações sobre esse Anuário Brasileiro da Segurança que foi divulgado ontem. Crimes também como discriminação, discriminação racial, injúria racial. Nós tivemos aqui no Rio Grande do Norte, agora, nessa semana, dois casos que chamaram a atenção nas redes sociais. E nós vamos trazer os detalhes já já sobre esses números do anuário. Inclusive, mostrando que no Brasil inteiro cresce o número de racismo, cresce o número de crimes que envolvem o racismo. Porém, segundo especialistas, é necessário considerar algo com relação a esses números. Existe o aumento na quantidade dos crimes de racismo ou esses crimes já existiam, mas somente não eram denunciados? Hoje, quem é vítima toma a iniciativa de fazer o boletim de ocorrência, de procurar a polícia, de chamar a autoridade policial para prender esses criminosos. Nós vamos trazer os detalhes já já aqui no Jornal da Mix, quando são 6 horas e 13 minutos. Você participa também aqui através do nosso WhatsApp. É claro que você fica sempre à vontade para trazer aqui a sua participação. 998270033. 998270033. Esse é o número do WhatsApp da Mix FM, onde você participa, deixa seu alô, deixa seu abraço e aqui você mete a colher. A gente aproveita aqui já para mandar um abraço todo especial para quem está conosco no nosso canal do YouTube. Vamos lá, vamos mandar alô aqui, ó. O Derlison está conosco, Derlison de Melo. Bom dia, tô na audiência aqui no Sarney. Um abraço para você, meu amigo, tudo de bom. Vanderlei Pereira está conosco também. Pois é, Edmilson. Edmilson está aqui com a gente, ó. Que pena que hoje não vieram Papinha e a Duda. Espero que fiquem bem. Pois é, a Duda já tinha um compromisso já pré-agendado. Ela já tinha conversado conosco que hoje não teria possibilidade, mas o Papinha está no DM mesmo. Ele deve retornar já já aqui para a TV Tropical. Está se recuperando para poder chegar a apresentar o Balanço Geral RN hoje. Olha, bom dia, Edmilson. Hoje escutei o apito do trem, já levantei para cuidar na fisioterapia. Tem consulta com a minha cunhada, conversa aqui da Maria Zélia com o Edmilson dos Santos no nosso canal do YouTube. Você pode dar uma chegadinha por lá também e aproveitar para participar conosco. Fique à vontade. O galinho já tá cantando, o galo já tá mostrando aí para você, ó, que ele já acordou, já botou moral no terreiro. E você vai fazer o quê? Vai ficar dormindo? Vamos embora, rapaz. Vamos embora. Tem que acordar, começar o dia. Olha, aliás, nós já temos aqui informações com relação a essas chuvas. Foi mais uma noite ontem de chuva, né? Mais uma madrugada onde alguns pontos da capital e da região metropolitana nós tivemos chuva durante essa madrugada de sexta-feira. E o dia começou mais uma vez nublado, pelo menos agora eu não estou vendo aqui onde estamos, na zona leste da capital, no Tirol, uma chuva, né, com uma boa intensidade cair, mas o tempo está frio, está bem nublado, nós temos as câmeras de monitoramento agora no nosso canal do YouTube, a gente percebe aí já as primeiras movimentações. Enche a tela com essas câmeras aí, meu amigo Felipe, por favor. Lá no Alecrim, choveu, Betânia?
1: Rapaz, deu um pinguinho agora pela madrugada, não uma chuva muito forte, mas, na verdade, tem previsão para chuva hoje, né? Hoje pode chover, aliás, não somente hoje, tá? A previsão é até domingo com chuva aqui na capital. Não sei se vai pelo interior do nosso estado, mas a previsão é que chova até o domingo aqui em Natal.
0: Pois é, Betânia. Aliás, eu vou daqui a pouquinho, vou até dar uma olhada aqui para saber se no site do INMET, o Instituto Nacional de Meteorologia, tem alguma previsão para fortes chuvas, né? E aí a necessidade da população ficar atenta com relação aí às ventanias, né? Os ventos fortes, chegar com maior intensidade nesse lado leste aqui do estado. Lá vai o trem vai passando ali em cima da ponte de Igapó.
1: Olha o trem.
0: E aí, Edmilson, passou por aí, Edmilson, meu amigo? O trem acabou de passar por aí, grande Edmilson está com a gente aqui, é ali do Igapó, ele está curtindo e está aproveitando aqui a nossa programação, está ouvindo o nosso Jornal da Mix. Mostramos agora há pouco a ponte de Igapó, a ponte Presidente Costa e Silva, trânsito muito tranquilo nesse início de manhã. A ponte Nilton Navarro também está com bom fluxo, a gente anota aí a boa participação da população nesse momento, passando ali pela ponte Nilton Navarro, a presença inclusive de quem está querendo sair da zona norte da capital e chegar na zona leste aqui da nossa cidade. Quem está por aqui também acompanhando é o Alex do X. Abraço para você, Alex, tudo de bom? Obrigado pela companhia. A Abdineia está conosco também, um abraço para você, tudo de bom? Obrigado pela valiosa audiência. Quem tá por aqui também é o Paulo Giló. Alô, Paulo Giló, tamo junto. Laís França, valeu, valeu, Laís. Um beijo no seu coração, obrigado pelo carinho. Maria Zélia tá por aqui, mandei alô pra ela já. E você pode vir pra cá também, hein? Luiz de Barros tá conosco também. 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Quando são 6:19, 6:19, a gente segue aqui no Jornal da Mix. Olha, atenção para essa informação aqui. O Sindicato dos Trabalhadores em Saúde do Rio Grande do Norte, o Sindsaúde, voltou a denunciar problemas na situação estrutural do Hospital Monsenhor Valfredo Gurgel, aqui em Natal. Ao todo, segundo a associação, 10 leitos de UTI do setor G2 estão bloqueados em decorrência dos vazamentos, infiltrações e alagamentos provocados pelas fortes chuvas que atingem a capital. Olha só essa informação, essa denúncia do Sindsaúde. Em nota, o sindicato confirmou que 6 leitos do lado A da UTI G2 já haviam sido interditados pelos mesmos motivos. Agora, os 4 leitos do lado B também foram bloqueados. Além da interdição dos 10 leitos de terapia intensiva, as salas de repouso dos técnicos de enfermagem, enfermeiros e médicos também apresentam infiltrações, alagamentos e condições inadequadas para o trabalho. Olha que situação, gente. O Hospital Monsenhor Valfredo Gurgel. Aonde está o cuidado com a saúde do nosso Rio Grande do Norte? Olha só o que disse aqui uma servidora. Esse problema é antigo, já tem mais de um ano. Começou com uma única goteira em cima de um leito. E toda vez que chovia, a gente precisava transferir os pacientes. Depois foi piorando. De um leito, passou para dois, depois três, até chegar ao ponto de interditar toda a UTI G2. Denunciou uma servidora que preferiu não se identificar. O Hospital Monsenhor Valfredo Gurgel é um hospital que aqui no Rio Grande do Norte, se eu não me engano, eu fui até agora já aqui na TV Tropical participar de uma comemoração de 80 anos do Hospital Valfredo Gurgel. É o hospital hoje aqui no Rio Grande do Norte, o maior de porta aberta, o maior que temos aqui no nosso estado para atendimento de pronto-socorro. Quando a gente fala de porta aberta, é aquele hospital que, se acontecer alguma coisa, um acidente acontece,
1: é urgência e emergência,
0: é isso, você precisa, você vai lá. Clínico, não, porque clínico você vai na UBS, você vai na policlínica do seu bairro, da sua comunidade, para fazer um exame, para fazer uma consulta, mas de emergência e de urgência, o maior hospital do nosso Rio Grande do Norte é o Hospital Monsenhor Valfredo Gurgel, com o pronto-socorro Clóvis Sarinho. E hoje, esse hospital encontra-se nessa situação de calamidade, nessa triste situação, aonde um leito inteiro de UTI, não é nem um leito,

0: mas pelo menos até Angicos, que eu saiba, né? De Angicos pra cá, acontece algum acidente, acontece... Vem pro pronto-socorro Cláudio Sarinho, vem pro Hospital Valfredo Gugel. E aí, meus amigos, minhas amigas, esse hospital hoje precisa fechar pelo menos duas alas inteiras de leitos de UTI. UTI, Unidade de Terapia Intensiva, de Tratamento Intensivo. Precisam ser fechados esses leitos em função de infiltração na estrutura por causa das chuvas, Betânia.
1: E o problema é que a gente nota e vê. Você vê, falando aí a pessoa que não quis se identificar, mas que vive lá, vendo toda a situação, há um ano, quer dizer, vamos deixar acabar para depois a gente fazer, e que até agora não fizeram. Quer dizer, as pessoas sofrendo, precisando, inclusive uma UTI, como você acabou de falar, não somente uma ala de UTI aí, que está com essas infiltrações, com esses problemas, e até agora, será que a Secretaria de Saúde não poderia, antes disso acontecer, já na primeira oportunidade, de ter feito o serviço para evitar que viesse a acontecer essas infiltrações? E agora, a situação de quem precisa e que as pessoas estão de olho, vendo exatamente o que vem acontecendo. Como nós estamos aí, você que está acompanhando agora é pelo YouTube, está vendo a situação lá no Hospital Valfredo Gugel, o Hospital de Urgência e Emergência aqui da nossa capital. Como você falou, que atende a vários municípios aqui do Rio Grande do Norte e bem gente também até de fora aqui para o Valfredo Gugel. Dependendo da situação, que no caso da emergência, vem para o Valfredo. Então, a situação do Valfredo cada vez mais piorando.
0: Piorando, Betânio, piorando, e a população, como não consegue, né, pelo menos nesse momento agora, fazer alguma coisa, vai assistindo. Os servidores, da mesma forma, mesmo denunciando, não podem fazer muito. O que eles podem fazer é essa denúncia, como nós recebemos aqui, é acompanhar a situação. Quantos e quantos servidores eu já conversei ali no Valfredo Gugel, pessoas que são completamente abnegadas pelo que fazem, dedicadas no trabalho, no serviço que têm, que com muito pouco, tentam dar o máximo, fazer o que podem, o melhor do que dá através da estrutura que é oferecida para poder atender a toda a população, atender aqueles que chegam e que precisam desse auxílio médico, do atendimento de urgência. Mas infelizmente, com essa falta de estrutura, com a falta de um bom acompanhamento,
1: de uma manutenção
0: que seja feita preventiva, não existe manutenção preventiva. Já existe uma manutenção que não é nem corretiva, ela já passou do tempo de ser corretiva, ela já está pedindo súplica para poder ser feita essa manutenção. Nós já trouxemos aqui várias vezes situações dos pacientes estarem nos corredores. Betânio, quantos de tanto tempo que você tem de jornalismo, quantas e quantas matérias você já fez no Valfredo Gugel com relação a pacientes que estão nos corredores, a falta da estrutura do próprio hospital?
1: Falta de maca. Rapaz, muitas...
0: É generalizado o problema.
1: Verdade. Vini, olha só. Ultimamente a gente não está vendo a situação das macas, né? Mas houve um período que, pelo amor de Deus, a coisa era séria. Chegava no Valfredo Gugel, a ambulância do SAMU, e as macas de todos que chegavam ficavam presas, porque eu não tinha uma maca para atender a população que procura o atendimento no Valfredo Gugel. Então, realmente, uma coisa absurda, e vamos a torcer para que um dia o Valfredo Gugel seja realmente o hospital que todos nós queremos, que é de urgência e emergência aqui do nosso estado. Mas, por enquanto, ele está na UTI.
0: É verdade, Betânio. Agora você disse tudo, né? O próprio hospital está na UTI. Olha, nós temos aqui a participação de alguns ouvintes no nosso canal do YouTube. A Raíssa Lúcia está aqui desejando uma ótima sexta-feira para todo mundo, falando sobre o dia de hoje, que seja um dia excepcional. Deus abençoe a todos. Valeu, Raíssa, obrigado. Marcelo dos Santos, bom dia para todos. Está chovendo em Macaíba, mais um dia de chuva. Olha aí, Marcelo, um abraço para você. Miguel do Golandim está conosco também. Valeu, Miguel, um abraço para você, tudo de bom. A Williane Silva está aqui conosco, quer participar da promoção mais tarde, hein? Final.

0: Hoje do Jornal da Mix tem sorteio de cesta básica, da EJ Cestas Básicas. O Alex do X, ele tá falando aqui. E os servidores do Hospital Municipal falam o quê? Tem funcionário lá? Não, não tem. Não tem servidor, né, no Hospital Municipal. No caso, é importante a gente lembrar, existe um Hospital Municipal que atualmente está em funcionamento, que fica aqui em Petrópolis, na zona leste da nossa capital. Porém, tem outro hospital que está para ser, foi inaugurado, mas que até agora ainda não está em funcionamento, que eu acho que é esse que você está se referindo, né, Alex? Que fica em Cidade Satélite, fica na zona sul aqui de Natal, em frente à UPA Cidade Satélite. Esse hospital, de fato, ainda não recebe nenhum paciente. Os atendimentos poderiam ser divididos aí entre o Hospital Municipal, junto com o pronto-socorro Clóvis Sarinho, mas é importante a gente dividir aqui as responsabilidades. Uma responsabilidade é do governo do estado, Hospital Valfredo Gurgel. Outra responsabilidade é a da Prefeitura de Natal, uma obra que ficou desde o ano de 2024 sem funcionar, no final daquele ano, foi inaugurada pelo então gestor na época, mas mesmo com a inauguração, até hoje, vai completar agora em dezembro, né? Pelo menos Paulinho Freire citou que quer inaugurar o hospital agora já nesse segundo semestre, né? Em agosto já, no próximo mês. Mas se acontecer alguma coisa que não tiver como inaugurar, vai chegar dezembro agora de 2026 e vai completar 2 anos que uma ambulância não consegue estacionar dentro do hospital municipal, porque ele foi inaugurado, mas sem qualquer estrutura externa e interna para receber algum paciente. Externamente porque quando, na época, o então gestor, ele inaugurou esse hospital municipal, você não conseguia entrar com a ambulância. Você só conseguia, na calçada, ficar. Não dava para entrar porque o piso todo do estacionamento interno do hospital não tinha, não existia. Era barro. Como é que você vai passar com a ambulância ali para poder estacionar e desembarcar um paciente, desembarcar os médicos, os socorristas? Não tinha e não tem até hoje, no caso, não o estacionamento. Já foi feita aquela parte do piso externo, mas o que eu quero dizer é que não tem até hoje é não tem atendimento sendo realizado lá. Porém, a atual gestão se comprometeu a resolver, a pegar essa bronca que foi, né, o não funcionamento do hospital municipal e botar pra frente, fazer com que funcione. E a gente tá aguardando, a população só pode fazer isso, né? Aguardar, estamos aguardando. E claro que nós queremos ver essa situação resolvida, ver o hospital municipal pronto, funcionando. Aqui tem muita gente que às vezes diz: ah, vocês só estão pra bater no governo do estado, só estão pra bater no governo municipal, nas prefeituras. De jeito nenhum. A gente tá aqui do lado da população, mas em que sentido? Nós estamos aqui para cobrar o que eles precisam entregar. Porque, independente de qualquer que seja, Papinha sempre deixa isso aqui muito claro. Quando existe a situação da gente aplaudir, elogiar e poder mostrar que uma situação foi resolvida, a gente mostra aqui, a gente faz questão de dizer. Essa situação foi resolvida, era histórica na nossa cidade, mas resolveram, tá aqui, tá feita. Mas quando não, nosso papel é o quê? Se tem mais situações negativas do que positivas para a gente mostrar, fazer o quê? É um retrato das gestões aqui do nosso estado.
1: Verdade. Ô, Vini, olha, vamos lembrar para a nossa audiência de que nós vamos ter uma entrevista hoje muito importante, principalmente. Boa. Os homens, fiquem atentos aí, porque nós vamos conversar com o doutor Edilmar Moura, da Liga contra o Câncer. Vamos saber aqui tudo, vamos fazer várias perguntas aqui ao médico. Isso. Então você fica aí pronto que logo às 7h30 ele estará aqui para dar essa entrevista e nós vamos conversar com o doutor Edilmar Moura, da Liga contra o Câncer.
0: Perfeito, perfeito, Betânio. Com certeza vai ser uma entrevista muito esclarecedora. Importante a gente trazer aqui, salientar esse assunto para a saúde do homem, né? Que precisa atentar, né? Bom dia, minha amiga. Bom dia, dona Ronci. Tudo certo? Ah, eu quero um cafezinho. Eu quero café. Dona Rose tá aqui, já tá com aquele cafezinho, muito bem. 6h32, é claro que a gente precisa aqui esclarecer esse assunto, porque o homem, inclusive, eu fiz uma matéria há uns 15 dias aqui para a TV Tropical, E no, de um modo geral, o homem, ele às vezes é muito relapso com a própria saúde, né? Ou seja, é esquecido, ele esquece ou então não faz questão de poder cuidar dele mesmo, de procurar um médico, né? Inclusive, eu escutei numa entrevista que eu fiz lá na Cidade Alta, o rapaz dizer, pra que que eu vou pra médico? Eu vou procurar problema, né?
1: Tem gente que pensa dessa maneira, né?
0: É não, dona Rosa.
1: Aí quando vai procurar, vem, aí não tem mais jeito.
0: Aí já não tem mais jeito, aí é tarde demais.
1: Tarde demais.
0: É, aí avança, aí é complicado mesmo, de fato. Mas nós vamos sim trazer daqui a pouquinho um médico que vai conversar conosco, vai tirar todas as nossas dúvidas, vai falar sobre a necessidade da gente cuidar bem e cuidar do nosso bem-estar. Olha, são 6 horas e 33 minutos. Daqui a pouquinho nós vamos falar sobre a investigação que apura a infiltração da facção criminosa no sistema judiciário para beneficiar presos aqui no RN. E teve gente que virou réu nesse processo. Daqui a pouquinho tem mais notícia, né, Betânio?
1: Pois é, daqui a pouco eu vou falar a respeito. Polícia desmonta laboratório de maconha que poderia render R$500 mil aqui em Natal. Daqui a pouquinho para você que nos acompanha.

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20: Bom dia, bom dia. Bom dia, Betânia. Bom dia para todos os ouvintes da Rádio Mix. Aqui quem fala é o Pontioca ou Carioca. Vamos de trânsito. Diretamente Zona Norte, Zona Leste, Zona Oeste, Zona Sul. E diretamente aqui de Macaíba. Por enquanto, o trânsito, uma uva. Daqui a pouco o quadro vai mudar, né? Que é sexta-feira. E sexta-feira sabe como que é, né? É dia de enforcar. Enforcar a semana, tu já fica sexta, sábado e domingo em casa. É o que a Duda e o Papinha tá fazendo. É isso aí, que hoje seja a melhor sexta-feira das nossas vidas. É um bom final de semana para todos e segunda-feira que vem tem mais. Vamos que vamos por tudo. Semana que vem eu, Vini e o Betânia. Segunda-feira a gente não aparece no trabalho. Vamos que vamos com tudo.
21: Bom dia a todos da rádio 103.9, cliente motorista pelo aplicativo. Já passei na João Medeiros Filho, eu fui bem o trânsito, quem tá indo pra Ponte Nova, viu? De frente à UPA, já passei também do Pajussá, tá igual uma uva, tá só o mel, viu? Queria pedir a vocês aí, se pudesse pedir a nossa gloriosa governadora e a moça lá do DR, pudesse dar uma ajuda a gente aqui nas fronteiras, rapaz, que tá empenando as rodinhas dos carros tudinho. Dá menina, ajuda nós na Zona Norte, homem. Bora que hoje, viu? Hoje a gente vai ficar rico.
16: Muito bem, olha aí a participação dos nossos ouvintes. Você pode também mandar o seu áudio, mande seu vídeo, a sua denúncia, mande como é que tá o trânsito por aí, onde você passa, agradecendo aqui ao Potioca e ao nosso amigo Gleidson, motorista por aplicativo. 998270033 é o WhatsApp aqui da Mix, você participa, manda seu áudio, interage conosco, a gente quer ter é a sua participação. O cafezinho tá bom por aí também? Tá tomando o seu cafezinho agora? Tá iniciando a sua manhã? Tá despertando nesta sexta-feira? Sextou, meus amigos, sextou, graças a Deus, sextou. Graças a Deus, quero o café. Ó, nosso amigo Tony aqui, sempre dando talento nesse cafezinho, hein, Tony? Quando Daniel voltar, rapaz, olha, que Daniel não esteja nos ouvindo, né? Esse cafezinho vai fazer falta.
18: Ei, Daniel tava com tanta saudade que ontem pegou, veio pegar a Tony aqui para almoçar, pegou o Felipe também. Quem mais? E o Max. Oh, saudade.
16: O gatinho da Mix.
18: Que saudade.
16: Que saudade, não? Inclusive, por falar em saudade, agora 20 para as 7 da manhã, eu estive no YouTube, eu gosto muito de ver programação de TV antiga, sabe,
18: Betânia? Muito bom, muito bom.
16: E eu vi um programa, rapaz, aqui que você chegou a apresentar na TV Tropical.
18: Domingo Tropical.
16: Domingo Tropical, cara.
18: Tem uma vinheta até bonita. Domingo.
16: Que coisa boa, meu irmão. Rapaz, eu achei massa.
18: Aquele
16: viu?
18: Programa ali, ouvindo, era o programa gravado. Né? Eu gravava na quinta-feira e ia pro ar no domingo. Aí veja só, agora eu comecei lá no teatro, aliás, no Clube da Polícia, aqui na 2. Depois então fui pro teatro ali, o teatro Sandoval Vanderlei.
16: Sim.
18: Aí também na 2. Aí depois dei uma ideia, saí mudando. Fiz na Zona Norte, lá no Expansivo, gravei vários programas lá no Expansivo, na Zona Norte. Saí mudando. Realmente era um programa que eu pretendia, naquela época, divulgar os nossos valores, os nossos artistas aqui. Mas ficou muito difícil, porque a estrutura era grande para se gravar, não é brincadeira você gravar um programa de 2 horas, 1h30, 2 horas, e sem ter o apoio. Porque, na verdade, o grande problema existente na época, né? Agora não sei, era exatamente a falta de patrocínio. Pessoas que não se interessavam em ajudar também os artistas da terra. Então, foi o programa... Poderia estar no ar até hoje,
16: isso.
18: Mas, infelizmente, não deu. Mas eu contribuí muito, porque nós tivemos aqui valores que nós descobrimos dentro do programa Domingo Tropical, aqui na nossa capital.
16: Olha, que bacana, né? Faz parte da história, né?
18: Faz parte da história.
16: É isso mesmo. Muito bem, vamos em frente então. Eu estava dando uma olhada e achei bem interessante, achei muito legal. Achei bacana mesmo.
18: Agora você gostou do bigode e a gravata.
16: Eu vou dizer a você, rapaz, tão grande quanto o bigode é a gravata, viu? Rapaz, que coisa, muito massa, muito massa. Olha, a gente segue aqui no Jornal da Mix, às 6h42. Meu amigo Felipe, vamos mostrar então os alôs aí da nossa turma, quem tá conosco e quem também participa ativamente aqui do nosso Jornal da Mix. Aproveitar para mandar um abraço pro meu amigo Ítalo, o grande Naldo, lá de São Paulo do Potengi. Ele tá com a mãe dele, a dona Maria Arlete. Um abraço para vocês, tudo de bom. Obrigado pela companhia, tá na sala da casa com o YouTube aberto, ó, ligado aí no Jornal da Mix. Um abraço, obrigado pela companhia. Ontem Ítalo, inclusive, fez aniversário. Feliz aniversário para você, meu irmão, mais uma vez, que Deus abençoe você, a sua família, a sua vida. Ele é o proprietário lá da Arte Café, e quando a gente for lá em São Paulo do Potengi, tapioca e o café no meio da feira de São Paulo vai ser por conta dele, e o peixe lá na beira da barragem de Campo Grande vai ser por conta dele também, viu?
18: Eita.
16: Ele vai fazer a social com a gente, todo mundo.
18: Vamos lá, vamos lá. Espero esse dia, hein?
16: Olha aí. E Betânia vai, viu? Betânia vai.
18: É na hora.
16: Nós vamos aqui alugar uma Topic, né? E nós vamos sair daqui, todos de Natal. Felipe, né? Felipe vai também. Vai nosso amigo Tony, vamos todos, né? Vai ser muito bacana. Betânia, todo mundo. Duda, Papinha, vamos ver se Papinha, né?
18: Vai, Papinha, vai, vai, vai, vai, vai, vai, vai, vai, vai, vai.
16: Olha só, aproveitar e mandar um alô aqui para a Raíssa Lúcia, tá conosco no canal do YouTube, Francisco Neto, um abraço para você, tudo de bom. A Edmilson dos Santos, ele tá perguntando aqui, só critica o governo do estado? De jeito nenhum, meu irmão. Todos os dias aqui, a gente falando sobre chuva, falando sobre a situação crítica que vive a nossa cidade, buraco por cima de buraco, né? Onde a gente passa aqui, qualquer rua, avenida, localidade aqui da nossa cidade tem buraco. Aonde quer que a gente vá, a gente fala também sobre o governo municipal.
18: E com essas chuvas aí, pai, você, rapaz, eu passo ali na Sete constantemente, né? Eu moro até lá, né? A buraqueira ali tá tremenda, não somente ali. É, buraco se abrindo em tudo que é canto aqui. Exato. Com essas chuvas. Então, é hora agora, espero que a prefeitura, logo depois da estiagem dessa, isso, né? Isso. Dessa chuvarada toda aí, então venha fazer o serviço que é necessário, porque a buraqueira tomou conta da nossa capital. A verdade é essa.
16: É verdade. E é importante que se diga o seguinte, aqui a gente também não fala só por falar, não. Aqui a gente critica quando há um problema para a comunidade, para a população. Se existe uma dificuldade do serviço do poder público naquela localidade ou naquele serviço, a gente traz aqui para denunciar, porque o que a gente quer é a maior e a melhor eficiência do poder público chegando aonde a população precisa e necessita. É por isso que nós recebemos sempre aqui várias denúncias, recebemos informação da população de onde essa pessoa ou de onde essa comunidade está passando por essa situação complicada. É importante que a gente saliente isso aqui, né? E tem também ganhador da promoção, não é isso, meu amigo Felipe? Nós temos aí a imagem dos dois ganhadores de ontem. Vieram aqui na sede da Rede Tropical, que fica aqui no bairro Tirol, na zona leste da capital. E vieram aqui na nossa recepção receber os prêmios. Primeiro, o ganhador aí da camisa, não é isso? Pegou a camisa ontem, não deu para encontrar com o Papinha, mas quarta-feira ele vem aqui com a Valdenora pro Hemonorte, pela manhã, vai passar por aqui e vai trazer uns pães caseiros pra gente poder provar. Esse aí, com toda certeza, é o nosso amigo Edmilson dos Santos. Abraço para você, Edmilson, tudo de bom, Deus abençoe você, sua família, sua esposa, tudo de bom, viu? Obrigado pela companhia. E o ganhador da cesta básica também passou por aqui ontem, tá aí ele, ó, feliz ganhador da cesta básica, tá levando aí para casa para dar aquele respiro na dispensa nesse final do mês. Um abraço então aos ganhadores, tamo junto, valeu, valeu, obrigado pela participação. Às 6h46, olha, vamos trazer mais informação aqui no Jornal da Mix. Essa notícia aqui, inclusive, que o Betânia vai trazer, é uma informação que chama a atenção, porque é aonde a polícia está querendo atacar. É no sistema financeiro, no desbarate financeiro das organizações criminosas. Betânia Bezerra.
18: Pois é, Vini, vamos lá com essa informação, que a Polícia Civil do Rio Grande do Norte desmontou na tarde de ontem um laboratório clandestino de cultivo e beneficiamento de flores de maconha, isso aqui em Natal. Durante a operação, um homem de 29 anos, ele foi preso em flagrante pela suspeita de tráfico de drogas. Durante as diligências, policiais encontraram uma estrutura considerada sofisticada para o cultivo, secagem e preparação de flores de maconha produzidas com técnicas que elevam concentração do THC, principal substância psicoativa da planta, que é responsável pelo maior valor da droga no mercado ilegal. No imóvel foram apreendidas flores de maconha em diferentes estágios de produção, além de duas estufas utilizadas no cultivo e equipamentos empregados no beneficiamento da droga. Segundo a Polícia Civil, a quantidade de entorpecentes, apreendida, poderia ultrapassar 10 quilos. Isso após conclusão do processo de produção, considerando aí um valor de 50 centavos por grama, isso no mercado ilícito. A droga poderia gerar aí em torno de R$500 mil com a venda dessa maconha, dessas flores. E, no caso, o trabalho da polícia, que chegou até esse laboratório, suspeito foi conduzido, foi autuado em flagrante por tráfico de drogas e permanece à disposição da justiça. O Gaba montou um laboratório para vender flores de maconha, inclusive, né? Então, com estufas e tudo, já produzindo, já preparando aí para faturar em torno de 500 mil reais.
0: Pois é, Betânia, e a gente tá vendo aí, ó, as imagens agora no nosso canal do YouTube, quem nos acompanha por lá consegue perceber aí a quantidade dessas folhas, dessas plantas de maconha, que com toda certeza seriam utilizadas aí para o tráfico. Ele estava fazendo o plantio, o cultivo desse material, para poder depois vender e praticar o crime.
18: Tu veio ter uma ideia, R$50 o grama.
0: Pois é. Tá? É o tipo desse cultivo, né, que é um cultivo mais artesanal, e por isso ele consegue até potencializar, fazendo o cultivo dessa forma, como é que se chama? O alucinógeno, né, da maconha, ele fica mais forte, né? Então, é através desse cultivo que a Polícia Civil chega nesses criminosos, depois de uma denúncia, e aí faz com que esse crime possa ser aí colocado e esse criminoso vá para detrás das grades para pagar por essa situação. E aí a gente está percebendo a quantidade, chama atenção mesmo, e como ele iria lucrar com essa atividade.
18: Agora, o camarada pensar que não, vou montar um laboratório aqui, vou ganhar dinheiro, como que ele, por toda a vida, iria permanecer com essa estufa dentro de casa. Não sabendo que a qualquer momento poderia ser estourado, como foi estourado aí pela polícia, desmantelando esse esquema aí que ele esperava faturar 500 mil reais.
0: É verdade. 6h50, faltando agora 10 para as 7 da manhã. Uma ótima manhã de sexta-feira. Você que nos acompanha aqui no Jornal da Mix, obrigado pela sua companhia. Eu, Vini Marinho, Betânio Bezerra, estamos aqui na bancada levando muita informação. Olha, Caco Online está conosco. Forte abraço. A maior liderança do Vale do Açu, com apoio dos prefeitos aqui, ó, da turma toda. Valeu, obrigado, meu amigo. Galera de Carnaubá está aqui com a gente. Deixa eu ver aqui, Macau também. Coronel Azevedo, forte abraço para vocês. Turma boa do Açu, valeu, tamo junto. Olha, tem mais alô aqui pra gente poder mandar, meu amigo Felipe? Manda aí um abraço pra essa turma que tá conosco agora, ó. Tem aqui o Jordão Gurgel de Macharanguape. Ele colocou o Jornal da Mix no projetor do quarto, rapaz, lá da sala dele, da casa dele, né? Melhor falando. E tá ouvindo, né? Tá acompanhando aí o Jornal da Mix aqui com muita informação e sem deixar de acompanhar as notícias com imagem do nosso canal do YouTube. Um abraço para você, Jordão Gurgel de Macharanguape. Tudo de bom, galera boa do litoral norte aqui do nosso estado. Obrigado pela companhia. Tem áudio, é isso? Tem participação dos nossos ouvintes? Vamos lá, então. Grande, grande Tony de Lima, toca esse áudio aí pra gente. Vamos lá.
1: Bom dia, aqui é o Elza do Igapó, passando na Ponte Nova, na Fluene. Tá top, viu?
0: Show de bola.
1: Quero participar aí dessa sexta.
0: Boa. Perfeito, minha amiga. Obrigado pelo carinho, pela participação. Tudo de bom. Você continua participando. Tem mais aí, Tony? Ou a galera vai participando, vai mandando aí, ó. 998270033. É você aqui no ar. Você fala, você traz a sua opinião, traz o seu comentário. A informação que a gente tem aqui é para você poder comentar mesmo, trazer a ideia que você tem sobre o que nós estamos trazendo todos os dias. E a gente fica muito feliz com a participação de todos. Silvano Marques está conosco. Abraço para você. Bom dia, meu nobre. Tudo de bom. A Williane está participando por aqui. Fernando Júnior. Bom dia, Vini. Tamo junto. Valeu, Betânio. Márcia Lima está conosco também, Betânia Moraes está conosco, obrigado pelo carinho, todo mundo junto e misturado aqui no Jornal da Mix. Ó, daqui a pouquinho tem mais alusão pra gente poder mandar, mas agora tem notícia pra você, atenção, atenção. Olha só como foi que o Grupo de Atuação Especial e Combate ao Crime Organizado, GAECO, do Ministério Público aqui do Rio Grande do Norte, chegou até essas três pessoas. Uma mulher, hoje ex-servidora terceirizada do Tribunal de Justiça, ela atuava como assistente judiciária. O trabalho dela diário era de poder fazer o auxílio às tramitações, aos processos dentro do Tribunal de Justiça. E por isso, ela tinha um acesso, vamos dizer, facilitado ao sistema do Tribunal de Justiça, o PJE, né, que é um sistema nacional. E aí você tem um acesso facilitado a esse sistema, que lá constam dados de todos os apenados, processos que estão tramitando, denúncias que são feitas, tem acesso a tudo, né? E esta mulher
16: se relacionando com um dos chefes de uma organização criminosa, de uma facção criminosa, aqui no Rio Grande do Norte, utilizava esse benefício que ela tinha de ter acesso ao sistema do Tribunal de Justiça para saber com antecedência as decisões que seriam tomadas, ter condição de poder modificar e, dentro do sistema, proporcionar para esses apenados que faziam parte dessa facção criminosa alguns tipos de benefícios e, com o apoio também de um advogado, utilizar as credenciais dele para poder mexer no mesmo sistema. Olha só que esquema organizado dessas três pessoas. Mas o Ministério Público caiu em cima. O GAECO esteve nessas investigações e agora foi aceito pelo Tribunal de Justiça, depois de 7 meses de investigação, né? De prisão, aliás, 7 meses de prisão desses três envolvidos, tornam os três réus depois da aceitação da denúncia feita pelo Ministério Público ao Tribunal de Justiça por esses crimes. Essa ex-servidora terceirizada do TJ, o advogado e o chefe de uma facção criminosa, os três agora viraram réus nesse processo. Vão ser investigados por envolvimento nesse esquema criminoso na primeira vara regional de execução penal. Segundo o Ministério Público, que ofereceu a denúncia à Justiça, o trio usava a estrutura da vara de execução penal para beneficiar presos da organização criminosa. A denúncia foi recebida no âmbito da Operação Entre Dois Mundos, que foi iniciada em dezembro do ano passado. Os réus são Maiara Pereira Silva, a ex-servidora terceirizada que eu citei, que tinha um envolvimento com o Israel de Andrade Maciel, apenado. E, além desses dois, o advogado Evanderson Domingos Gomes. De acordo com o Ministério Público, a investigação não identificou indícios da participação de outros servidores ou autoridades do TJRN nos crimes atribuídos à ex-servidora. Segundo a denúncia, Maiara Pereira Silva atuava como assessora jurídica terceirizada e utilizava o acesso ao sistema eletrônico de execução unificado para alterar movimentações processuais e, além disso, elaborar minutas de decisões judiciais. Uma que ficou bem caracterizada por esse trio foi quando ela queria modificar uma decisão judicial contra este apenado, o Israel de Andrade Maciel, para que a execução fosse feita por um outro juiz, um juiz que iria entrar no plantão judiciário no final de semana. E por isso, cada juiz tem um entendimento do assunto diferente. Poderia ser que esse juiz do plantão do final de semana tivesse uma decisão diferente do mesmo juiz que já vinha acompanhando o caso, que já sabia do que se tratava. E por isso, ela queria que esse juiz fizesse a execução dessa questão que ela havia colocado no sistema. A investigação também aponta que a ex-servidora elaborava petições para outros integrantes da facção, consultava prontuários do sistema prisional e repassava informações sigilosas obtidas em razão do cargo. Então tá aí o GAECO, o Grupo de Atuação Especial e Combate ao Crime Organizado do Ministério Público,
18: atuando nesse caso. Ontem mesmo, Papinha falando aqui a respeito de um caso de um agente que teria também um envolvimento com uma mulher, né, que pertencia também à facção criminosa.
16: Isso.
18: Coincidentemente, você chega com essa notícia hoje também, já de uma, né,
16: isso,
18: servidora que estava ali, porque tem um envolvimento com alguém que é da facção, ela tinha todo o interesse ali de livrar eles, quer dizer, entrava, tinha acesso, via ali aquele momento que dava certo, inclusive já querendo o mesmo juiz que dava a sentença ou não, naquele caso ela queria beneficiar o homem que ela convive, né? No caso, desse assunto aí, que foi levado aí por você agora, a gente espera exatamente que dentro desse trabalho investigativo que está sendo feito pelo GAECO, se chegue a mais outras informações que possam levar a penalidade dessas pessoas que estão envolvidas num caso como esse. Bom, Daqui a pouquinho, eu também quero lembrar para você que acompanha o Jornal da Mix, Metendo a Colher com Papinha, é de que nós vamos ter uma entrevista logo mais às 7h30 com o doutor Edmar Moura, que é da Liga contra o Câncer. Nós vamos aqui debater vários assuntos. Ele que é um oncologista e é do hospital aqui da nossa capital, essa referência no Brasil inteiro, que é a Liga contra o Câncer. Doutor Edmar Moura, às 7h30 aqui com a gente. Se prepare que você vai ficar sabendo de muita coisa e tomar cuidado com a sua saúde. Vamos lá, comercial.
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20: Vamos lá, 7:04, 7:04, a gente segue aqui com muita informação para você no nosso Jornal da Mix. Estamos hoje aqui com as ausências do nosso amigo Papinha, ele que foi entregue ao departamento médico, e a nossa querida Duda, que na semana que vem retornará aqui conosco no ar, aqui no Jornal da Mix. Final de semana para você que está nos acompanhando, eu desejo um ótimo final de semana. Uma sexta-feira maravilhosa, você que agora já está nos preparativos para sair de casa, vai com a criança agora no carro, né? Vai deixar os filhos aí na escola. Um abraço para todo mundo, obrigado pelo carinho. Você que está no ônibus agora nos acompanhando, está com um fonezinho no ouvido. Você que está no carro agora percorrendo as principais ruas e avenidas da nossa cidade, pode mandar também aqui a sua denúncia. Mande a informação que você quer compartilhar com todos. Se aonde você está passando agora tem alguma situação anormal no trânsito, aquilo que você não vê todo dia, manda aqui pra gente. Nosso WhatsApp tá liberado pra você. 998270033 é o WhatsApp aqui da Mix FM. Aproveitar pra mandar um alô aqui, ó, para a turma boa CH Santos. É, um abraço pra você, viu? Tudo de bom. Obrigado pela companhia, meu irmão. Assis Consultor tá aqui com a gente. Valeu, obrigado. Gonçalvinho tá aqui com a gente. Olha, Gonçalvinho vai fazer agora o voo rasante daqui para Mossoró. Vai você no carro, Murilo Meirelles e Júlia, não, Jamile vai também, né? A produtora e a nossa chefe Amanda Carvalho vão para Mossoró para transmitir o Mossoró Sal e Luz, não é isso? Fica o recado então para quem está nos acompanhando agora, grande Gonçalves, um dos maiores e melhores repórteres cinematográficos do Norte Nordeste, maiores mesmo, viu, Betânia? Maior mesmo, ó, o homem parece um armário, né? Quando a gente chega nas matérias policiais, então, quem tem medo, viu?
13: Trabalha muito junto aí, muito tempo, né?
20: Não fique perto não. E aí, essa turma toda está saindo agora já pela manhã aqui da sede da Rede Tropical, vão em direção a Mossoró para transmitir o Mossoró Sal e Luz. Então já tem preparativos aí hoje, tem transmissão amanhã no nosso canal do YouTube da TV Tropical. Enfim, TV Tropical sempre sendo a maior emissora do Rio Grande do Norte. Betânio?
13: Outro caso, nós, foi semana passada, se não me engano, o caso de um filho que queria matar a mãe, a esposa e a irmã.
20: Uhum.
13: Tem um caso agora que aconteceu, que é um filho maltratando a mãe, uma idosa. Isso aconteceu na cidade de Almarinho. A Polícia Civil do Rio Grande do Norte prendeu em flagrante na tarde da quarta-feira um homem de 26 anos, esse suspeito de praticar maus tratos contra a própria mãe, uma idosa. Isso no município de Almarinho. Além da violência contra a vítima, ele também é investigado por desacatar e ameaçar policiais civis que, durante o cumprimento de uma diligência na residência da família, ele agrediu lá os policiais civis. A ocorrência teve início quando uma equipe policial foi ao imóvel para cumprir uma intimação. E, durante a diligência, os agentes constataram indício de que a idosa vinha sendo submetida a constrangimentos, maus tratos e situações que comprometiam a sua saúde e tranquilidade dentro da casa. Com essa conduta, dentro do próprio imóvel, na residência, juntamente com o filho e a mãe, ela vinha sofrendo ameaças, maus tratos, isso no momento em que os policiais chegaram na casa e constataram tudo isso. Quer dizer, o cara já tem esse problema que no trabalho da investigação, quando se chegou, os agentes chegaram na residência para levar uma intimação, foram recebidos com agressões por parte dele. E depois, então, o momento que a polícia volta ao imóvel, constata os maus tratos que ele vinha praticando contra a própria mãe, uma idosa. A polícia também chegou a dizer que no momento da chegada nessa residência, o elemento estava embriagado, totalmente embriagado, e ainda estava sob ameaça com a própria mãe. Ele foi levado à delegacia, onde está à disposição da justiça. Mais um infeliz desse, né? Maltratar a própria mãe. É como o caso que nós chegamos a levar também essa informação, que aconteceu, se não me engano, foi em Pedro Velho, que verdade?
20: Sim, sim.
13: Que é o cara que queria matar a mãe, a esposa e a irmã. Quer dizer,
20: olha,
13: que mundo é esse, hein?
20: Pois é, Betânia, pois é. A gente cada vez mais vê casos tristes como esse, casos que impactam, infelizmente, porque um infeliz das costas oca desse, que a mãe, durante tantos anos, cuidou dele. Que, olha, é como diz a minha mãe: uma mãe é para 1.000 filhos, mas 1.000 filhos não são para uma mãe.
13: É verdade, isso aí é a maior verdade.
20: E com isso, rapaz, depois de barbudo, depois de velho,
15: Aí um infeliz desse vai querer atentar contra a própria mãe, contra a própria família. É de você não acreditar na situação que está a sociedade hoje, principalmente a sociedade brasileira, que a gente está vendo acontecer o que vem acontecendo ultimamente. E, aliás, Betânio, eu acho que aproveitando aqui esse gancho, aproveitando essa informação que você trouxe para a gente, eu acredito que já dá para a gente tocar aqui nesse assunto, que é do Anuário Brasileiro da Segurança Pública.
21: Perfeitamente.
15: Né, Betânio? O anuário, ele é utilizado para ter-se um parâmetro de como é que está a situação na segurança pública do nosso país. E nessa quinta-feira foi divulgado, mais uma vez, o anuário. Geralmente é no começo do segundo semestre que esse anuário é divulgado. Por quê? Porque o Instituto faz o levantamento de todos os boletins de ocorrência do ano anterior para aí sim chegar numa média, chegar a números absolutos e fazer o comparativo com um ano antes. Ou seja, nesse estudo divulgado agora, que é o do 20º anuário, nós temos os números consolidados de 2025, porque ainda estamos com 2026, né, em curso, em caminho, e eles fazem um comparativo com o ano de 2024. Então, nós temos a situação do ano passado sendo comparada com a situação do ano retrasado. Quando foi em 2027, em julho de 2027,
21: aí vem
15: 26 e assim por diante. E os números que esse anuário trouxe são números preocupantes, sobretudo para o Rio Grande do Norte. O Rio Grande do Norte, que nesses últimos anos a gente percebe uma escalada da violência, da disputa das facções criminosas por território. A gente nota que essa violência das facções criminosas chega cada vez mais perto da população, da sociedade de bem, das pessoas que querem trabalhar, que querem ter o seu ganho, o seu sustento e que não querem estar ao lado dessas organizações criminosas. Ontem, os dados aqui do Rio Grande do Norte foram preocupantes. Olha só, o Rio Grande do Norte, segundo o Anuário Brasileiro de Segurança Pública, é o estado proporcionalmente mais violento do Brasil. O RN, proporcionalmente falando, é o estado mais violento do país. Somente no ano passado, nós tivemos aqui no Rio Grande do Norte uma média de 29,1 mortes para cada 100 mil habitantes. Um número estarrecedor, ou seja, pelo menos 30 pessoas mortas a cada 100 habitantes, se a gente for diminuir aí esses números. Isso são números de uma guerra civil. Nós vivemos em guerra com números como esse. E é preciso a gente atentar para isso. A sociedade, como um todo, prestar atenção ao que está acontecendo. No ano anterior, 2024, o número já preocupava, porque chegou a 24,6 mortes a cada 100 mil habitantes. Então, proporcionalmente falando, o nosso estado é o estado mais violento do país. A gente fala tanto, Betânio, sobre o Rio de Janeiro.
21: Sétimo lugar.
15: Rio de Janeiro, que hoje é tido como um dos estados mais perigosos do nosso país, onde as facções já dominaram, as milícias já tomam conta de diversas cidades inteiras, de bairros inteiros, comunidades gigantescas inteiras. Comunidade, ó, tem uma comunidade do Rio de Janeiro que é do tamanho da Zona Norte toda. Uma única comunidade. De uma parte do Rio de Janeiro, de um lado, de um pedaço da cidade. É do tamanho da Zona Norte inteira. Mais de 500 mil pessoas. E a facção criminosa toma conta, a milícia toma conta desses locais. Tá em qual posição o Rio de Janeiro, Betânio?
21: Sétimo.
15: Sétimo lugar.
21: Ah, aqui primeiro, né?
15: E aqui em primeiro lugar.
21: Agora, ó, você vê o seguinte, aqui, a CESED, para mostrar aqui o que o cara fala, não, porque vocês só falam do governo e tal, nós vamos mostrar também aqui, além do que o anuário mostra, que não somos nós que estamos mostrando.
15: Exato.
21: O anuário mostrando. A CESED, então, destaca, diz aqui, queda histórica de violência. Vamos lá ver aqui agora, em nota. Em nota, a Secretaria Estadual de Segurança Pública e Defesa Social afirmou que o aumento de mortes violentas intencionais registradas em 2024-2025 deve ser analisada dentro de um contexto histórico mais amplo. Segundo a pasta, apesar da alta apontada pelo Anuário Brasileiro de Segurança Pública, o Rio Grande do Norte reduziu pela metade o número de homicídios entre 2018 e 2025. De acordo com a CESED, as mortes violentas intencionais passaram de 1.788 casos em 2018 para 873 em 2025, o que representa uma redução de 51%. E ainda a secretaria afirmou que o resultado coloca o Estado entre aqueles que mais reduziram violência letal aqui no país. Destaca também que atualmente nenhum município potiguar entrega a lista de cidades mais violentas do Brasil. Olha, nós não estamos aqui mostrando que nós, está mostrando aqui um anuário. Exato. O anuário é que está dizendo aqui que 19,6%, quase 20%. Quase 20%, enquanto o Rio de Janeiro está em sétimo lugar. Pois é. Agora, veja só, 2024, mortes violentas intencionais. 2024, 840. Em 2025, 1.007. Variação, mais 19,8%. Taxas de 100 mil habitantes, de 24,4% para 29,1%. Maior aumento entre os estados brasileiros. Não somos nós que estamos dizendo.
20: Exato.
21: O anuário está dizendo.
20: Exatamente.
21: Vamos lá.
20: Pois é. E nesse caso, esses números, esse recorte que é feito do estado mais violento, ele leva em consideração principalmente os homicídios dolosos. Aqui nós estamos analisando números de homicídios dolosos, ou seja, aquele crime onde há a intenção de matar. Né? Onde a pessoa, o criminoso, ele vai com a intenção de tirar a vida da outra pessoa. São esses os números que nós estamos levando em consideração aqui, que foram levantados por esse anuário e que a gente está fazendo aqui essa análise. Né? É importante a gente lembrar aqui, a Sophie está conosco, está aqui nos acompanhando e lembrando dessa informação, né? Muito bem, Sophie, obrigado pela sua participação. Santiago Designer está aqui também, obrigado pela companhia. Como eu citei, a Raíssa, a Lúcia, a Ana, a Thalita e os nossos ouvintes comentando aqui no nosso canal do YouTube sobre essa triste situação do nosso estado. E é importante a gente perceber agora a ação. Uma coisa eu preciso dizer, é necessário a gente lembrar aqui. E Betânia, que tem mais experiência no jornalismo que eu, talvez deva confirmar isso. Ultimamente, nesses últimos 3 anos, 4, a gente percebe uma maior quantidade de investigação sendo realizada, de operações para prender os criminosos que estão sendo feitas. Isso aí a gente tem que trazer
21: claro,
20: aqui.
21: Claro, claro.
20: Não é, Betânia?
21: Verdade.
20: Eu, pelo menos, eu percebo, eu já trabalho, já atuo no jornalismo e na comunicação profissional há 15 anos, e eu noto que a quantidade de operações, não só da Polícia Civil, mas da Polícia Federal, que há a integração entre as forças, né? O próprio Ministério Público, através do GAECO, existe uma integração entre essas forças e eles estão cada vez mais investigando, prendendo suspeitos, colocando detrás das grades quem precisa estar fora da sociedade comum civil.
21: Verdade.
20: Né? E isso é importante a gente salientar. O trabalho de investigação no Rio Grande do Norte tem avançado. Não é o ideal. Não é o que nós gostaríamos de ter.
21: Falta também de estrutura maior.
20: Falta,
21: né?
20: Estrutura. É. Falta agentes de segurança. Falta material humano, mão de obra humana, e falta material de estrutura também para que essa investigação seja feita. Mas tem avançado. Isso aí a gente lembra. E traz aqui como informação para se ressaltar da nossa situação atual. Mas com relação à criminalidade, e o próprio anuário traz, aqui, que leva em consideração números de boletins de ocorrência, cita que um dos principais fatores para essa escalada na violência no Rio Grande do Norte é a presença das facções criminosas. E algo que também me chama a atenção é que, quando a gente questiona as autoridades com relação à presença das facções criminosas no estado, são muito francas em dizer que não há a presença dessas facções por aqui ainda. Mas quando a gente questiona também as autoridades de segurança com relação às investigações que estão sendo feitas, às prisões que estão sendo realizadas, aí a gente pergunta, mas essas pessoas, quem são esses criminosos? Quem são eles? Eles vieram de onde?
21: Pois é.
20: E aí, no mesmo momento, eles dizem, são facções, integrantes de facções criminosas.
21: É verdade.
20: Então tem ou não tem facção criminosa?
21: Mas sabe que tem. Todo mundo sabe que tem. Isso é uma coisa que, claro, não tem o direito de defesa de cada um. Você
20: claro,
21: tem, né?
20: Lógico.
21: Quer se defender, mas é o indefensável. Pois porque está tá se vendo realmente isso aí que está acontecendo. Não somente na capital, o interior também do nosso estado. E outro, em quase todo o Brasil, está nessa situação.
20: Verdade, Betânia.
21: Não é verdade?
20: Olha, um comentário interessante aqui da Laís França. Ela diz, ter título é bom, é interessante, mas esse da violência é lamentável. É lamentável mesmo, realmente.
21: É lamentável.
20: Não queríamos ter esse primeiro lugar.
21: Pois é.
20: E para a gente poder trazer aqui, claro, a resposta do governo do estado, através aí da Secretaria Estadual de Segurança Pública e Defesa Social, nós temos a fala do secretário estadual de Segurança Pública, Coronel Francisco Araújo. Ele trouxe aí um detalhamento desses dados que o Betânio falou para a gente agora há pouco, quando, no levantamento feito pela Secretaria, nos últimos 15 anos, houve uma redução na quantidade da criminalidade aqui no nosso estado. Nós vamos acompanhar aí a fala do secretário estadual de Segurança.
10: O Anuário Brasileiro publicou as mortes violentas intencionais em todo o território nacional e também mostrou no Rio Grande do Norte, durante toda essa série histórica, dos números que foram tabulados aqui no Rio Grande do Norte. Houve, o ano de 2024 foi a maior redução que nós tivemos nos últimos 15 anos. E em 2025 nós tivemos um acréscimo desses números. Mas podemos dizer que nessa série histórica dos 15 anos, o Rio Grande do Norte teve a maior redução, uma das maiores reduções do país. E de 2018 para 2026, se reduziu mais de 51% nas mortes violentas no estado do Rio Grande do Norte. Então é um número considerável para todos nós do Rio Grande do Norte. Os fatores que aconteceram foi maiores investimentos, maior infraestrutura de segurança pública, contratação de novos servidores, reforço nas viaturas policiais, a renovação da frota, equipamentos de inteligência, integração dos órgãos de segurança pública do estado do Rio Grande do Norte com os demais.

0: Grande do Norte ficou fora das 10 cidades que têm o maior índice de violência e criminalidade do país.
1: Tá aí então a fala do secretário estadual de Segurança Pública e Defesa Social, Coronel Francisco Azevedo. Francisco Araújo. Alarico Azevedo é o comandante da Polícia, Militar, exatamente, é Coronel Francisco Araújo. Ele que nesses últimos 8 anos, né, vai completar agora 8 anos de gestão da pasta e que vem aí trazendo, ele citou algo que é importante a gente lembrar: quando é necessário cobrar, a gente cobra, mas quando é de salientar o que é feito, a gente lembra que também, sim, há um investimento sendo feito na segurança pública, a gente nota isso, é perceptível isso, a gente percebe, né, viaturas novas nas ruas, fardamento novo para os policiais militares, alguns agentes de segurança também chegam até as nossas equipes citando que há essa evolução nos últimos anos do investimento sendo feito para a segurança pública, mas parece não ser o suficiente. É o que a gente vem observando. E não sou eu que estou dizendo, não é Betânia que está falando. É o Anuário da Segurança Pública aqui do país, números que foram divulgados, levando em consideração boletins de ocorrência. Então, não é qualquer número que você pega, não. É pegar todo e qualquer boletim de ocorrência, fazer um levantamento e trazer à população. E é importante, Betânio, que esses números sejam utilizados agora, não para debater, não para se discutir se eles estão errados ou não. É para ter efetividade no que precisa ser feito. Beleza. Quer dizer, beleza, né? Dada a situação que nós estamos aqui comentando. Ok, o Rio Grande do Norte é o estado mais violento do país, mas nós vamos atuar em cima disso. Então, a ação do poder público deveria ser essa, né?
2: Verdade. E outra coisa, a imprensa nacional está toda falando sobre isso. Quer dizer, isso não é legal para o nosso estado, né? Mas, quem sabe, um dia a coisa melhore.
1: Verdade, Betânio. 7:25, vamos seguindo aqui no Jornal da Mix, com Papinha metendo a colher. Daqui a pouquinho nós teremos aqui uma entrevista importantíssima, né? Nós vamos trazer aqui informações sobre a saúde, principalmente a saúde do homem, né, Betão?
2: Do homem, com um oncologista, doutor Edilmar Moura, da Liga contra o Câncer. Daqui a pouquinho nós vamos conversar com ele, vamos tirar todas as dúvidas. Você que está aí em casa, você homem, fica atento aí que daqui a pouco nós teremos essa entrevista. Agora, para me encerrar minha participação, nós falamos há pouco tempo de El Marinho. Isso. Num caso que o cara estava ameaçando a mãe. Esse outro caso aqui, um homem de 33 anos, ele foi preso preventivamente na manhã de ontem, suspeito de ameaçar matar ali os próprios pais, isso em São Miguel do Oeste, aqui no Rio Grande do Norte. A prisão foi realizada pela Polícia Civil do Rio Grande do Norte com apoio da Polícia Militar. De acordo com a Polícia Civil, o suspeito é investigado pelo crime de ameaça no contexto de violência doméstica. As vítimas relataram que as ameaças de morte eram constantes e aconteciam quase que diariamente, provocando medo e insegurança dentro de casa. Ainda segundo a polícia, o homem também responde a processo pelo crime de tentativa de homicídio, porte ilegal de arma de fogo. Após investigações, policiais localizaram o suspeito lá no município de Coronel João Pessoa, onde cumpriram o mandado de prisão preventiva. O homem foi levado à delegacia para procedimentos de praxe e, em seguida, foi encaminhado ao sistema prisional, onde já está à disposição da justiça. Mais um caso de violência, né, contra os pais.
1: Pois é, Betânio. Aonde é que nós vamos parar com essa situação? Aonde é que a gente vai parar mesmo com isso, com tanta notícia ruim de filhos que atentam contra a vida dos próprios pais, aqueles que se dedicaram durante tantos e tantos anos, que querem ver o bem? Porque eu acredito muito, Betânio, que são poucos, né, dentre tantos que a gente fala aqui, tantos casos de pais que se dedicam muito aos seus filhos durante muitos anos para vê-los no caminho do bem, para enxergá-los tendo algum tipo de direcionamento positivo na vida, ter um bom emprego, ter uma boa casa, ter uma boa família. São poucos os pais que maltratam os filhos, são poucos aqueles que não querem enxergar o bem naquele que é o mais valioso que ele tem, que é um filho. Mas os filhos, por sua vez, não são raros os casos em que a gente traz aqui questões como essas onde eles tentam contra a vida dos

0: próprios pais, maltratam eles, batem, tentam matar ou matam mesmo, consumam o ato da morte contra os pais, e isso é algo estarrecedor. Né? Pois é.
1: Você vê, Ben, hoje, só hoje, duas notícias dessa de ameaça contra os pais.
0: Exato.
1: Ah, duas.
0: Exato. Isso somente hoje.
1: Somente hoje. É.
0: Olha, vamos juntos então às 7h28. Nós seguimos aqui no Jornal da Mix. Rápido intervalo, não é isso, Tony? Daqui a pouquinho nós vamos trazer os detalhes aqui dessa informação. O Ministério Público está pedindo à Justiça que obrigue a Prefeitura de Natal a quitar uma dívida de R$41.700.000 com o setor cultural. Uma dívida aí de apresentações anteriores, né? De eventos realizados, e que é necessário que a Prefeitura então entre em dias com esse setor cultural. Nós vamos trazer os detalhes já já, logo depois do intervalo aqui no Jornal da Mix.

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2: Bom dia, Natal! Bom dia, Moniquinha, Prefeito Paulinho Freire e a todos os nossos ouvintes. A sexta-feira chegou e, como de costume, a gente começa falando da programação do fim de semana. Fica com a gente que ainda tem festa junina nesse mês.
3: Bom dia, Alex. Bom dia, prefeito. E um bom dia especial nesta sexta-feira a todos os ouvintes. E amanhã tem um evento muito especial no Bosque das Mangueiras, o Arraiá da Inclusão. Um evento 100% inclusivo, pensado para as famílias. Uma oportunidade de promover a convivência e mostrar que cultura também é sinônimo de acolhimento. Vai ter música, brincadeiras, feira de artesanato, praça de alimentação, adoção de animais, distribuição de mudas, sala sensorial, brinquedos infláveis e diversos serviços oferecidos pela prefeitura. Prefeito, mais do que uma festa, esse é um momento de inclusão e cidadania.
4: Bom dia, Moniquinha, bom dia, Alex, bom dia a todos os ouvintes. É exatamente esse o objetivo, Moniquinha. Queremos proporcionar um ambiente inclusivo onde as famílias atípicas possam participar, se divertir e também acessar serviços importantes em um único lugar. O Arraiá da Inclusão foi pensado para acolher as pessoas com deficiência, suas famílias e toda a população, mostrando que os espaços públicos são para todos.
2: O Arraiá da Inclusão acontece neste sábado, das 16h às 21h, com entrada gratuita. E olha que bacana, durante o evento também será possível agendar a emissão do cartão de estacionamento para pessoas com deficiência, da carteira da pessoa com deficiência e a carteira de identificação da pessoa com transtorno do espectro autista. Além disso, haverá cadastro de currículos para quem está em busca de uma oportunidade de trabalho.
3: Isso sim é festa boa! E a animação fica por conta da banda Cítrica e da dupla Bisteca e Bochechinha, garantindo muito forró e alegria durante toda a programação. Então já fica o convite para reunir a família e aproveitar esse grande momento de inclusão e convivência no Bosque das Mangueiras.
2: E você pensa que acabou? Pois se prepare que as festas juninas ainda não terminaram. Na próxima semana começa mais uma tradição muito esperada pelos natalenses, o Festival de Quadrilhas de Natal.
3: O festival acontece entre os dias 31 de julho e 2 de agosto no Palácio dos Esportes. Neste ano, a Prefeitura assumiu integralmente a realização do evento, garantindo toda a estrutura, organização e a premiação das quadrilhas.
2: Prefeito, mais do que festa e alegria, esse é um investimento que fortalece a nossa cultura e movimenta a economia criativa da cidade.
4: Isso mesmo, Alex. As quadrilhas representam uma das mais belas manifestações da cultura popular nordestina. São centenas de profissionais envolvidos, entre dançarinos, músicos, costureiras, cenógrafos e tantos outros artistas que fazem esse espetáculo acontecer. Ao garantir a realização do festival, estamos valorizando nossa tradição e criando oportunidades para quem vive da cultura.
2: Então o convite está feito. Neste sábado tem a Arraiá da Inclusão no Bosque das Mangueiras. E na próxima semana, todos os caminhos levam ao Festival de Quadrilhas de Natal.
3: Muito obrigada pela companhia e tenha um excelente fim de semana.
4: Um grande abraço, um ótimo fim de semana e até o próximo programa.
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6: Muito bem, 7h34, é você conosco aqui no Jornal da Mix com o Papinha metendo a colher. Hoje, excepcionalmente, não temos aqui o Papinha, ele tá no DM, no departamento médico, não é? Tá lá, tá se recuperando, daqui a pouquinho ele tá se apresentando no Balanço Geral RN aqui na TV Tropical e por isso ele precisou desse tempinho aí a mais para poder se recuperar, não é isso? Nosso amigo Tony acabou de chegar ali da recepção, por quê? 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
6: 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E hoje, com o oferecimento aqui da Casa Nacre, antes da gente trazer aqui a participação do doutor Betânio, deixa eu trazer essa informação aqui que eu trouxe, que eu citei antes da gente começar o intervalo. A Prefeitura de Natal e a Fundação Cultural Capitania das Artes, a FUNCARTE, acumulam uma dívida de R$41.700.000 com artistas, produtores culturais, fornecedores e emendas parlamentares, segundo uma ação civil pública ajuizada pelo Ministério Público aqui do Rio Grande do Norte. Na ação, o órgão pede que a Justiça obrigue o município a divulgar a fila de credores, apresente um cronograma de pagamentos e suspenda novas contratações por inexigibilidade com cachês individuais acima de R$500.000 até que o passivo seja reduzido. Ou seja, traduzindo, se a Prefeitura quiser contratar artistas para o Natal em Natal, vai ter que entrar agora nessa linha aqui que o Ministério Público está sugerindo, ou seja, o pagamento desses atrasados para que aí sim sejam contratados os próximos artistas. Entre as reclamações estão a falta de editais públicos de fomento, a ausência de transparência sobre a ordem de pagamento dos credores e o não repasse de recursos provenientes de emendas parlamentares impositivas. O Ministério Público afirma que utilizou dois relatórios técnicos elaborados pelo Laboratório de Orçamento e Políticas Públicas para embasar a ação. Os documentos analisaram a execução orçamentária da FUNCARTE e o detalhamento dos débitos acumulados pelo órgão. Então, além dessas questões que eu falei, não poderão ser contratados, segundo essa linha aqui de raciocínio da sugestão do Ministério Público, cachês que ultrapassem o valor de R$500.000. Então, até que esse passivo, ou seja, essa dívida, seja paga pela Prefeitura, é necessário aqui fazer com que essa ação civil pública ajuizada pelo MP entre em ação para que a Prefeitura possa pagar o que está sendo devido aos produtores, aos artistas que estão esperando aí há muito tempo. Betânio?
7: Vamos lá. Olha, já estamos aqui com o doutor Edilmar Moura, da Liga contra o Câncer. Vamos conversar, já preparando você, homem, que está nos acompanhando aqui no Jornal da Mix. O doutor Edilmar, ele é um oncologista, é um respeitado não somente aqui no Rio Grande do Norte, mas em todo o Brasil. Ele tem um trabalho realmente muito importante e por isso que você que está nos acompanhando vai tomar conhecimento agora a respeito da Liga contra o Câncer. A pergunta que eu faço, doutor, vamos falar da Liga, primeiramente, da Liga contra o Câncer, que representa muito para o nosso Rio Grande do Norte, que é um orgulho, não somente do nosso estado, mas também do Brasil. E a Liga, cada vez mais, ela vem crescendo, graças a Deus. Já falei aqui anteriormente que o que eu mais admiro na Liga, que eu gosto, é a de chegar naquele ambiente, que é um ambiente que muita gente... Não, porque trata de câncer, mas você, veja só, não somente isso, o atendimento, as pessoas que atendem você são pessoas maravilhosas, desde a portaria, o médico, o enfermeiro, o atendente, seja lá quem for, você se sente como tivesse em casa, pessoas recebem você com todo carinho. É fantástico a Liga contra o Câncer. E a expansão da Liga também crescendo, né, doutor? Cada vez mais crescendo a Liga contra o Câncer.
8: Isso aí, bom dia a todos, obrigado pelo convite, melhoras para o Papinha, que está aí no departamento médico, isso, né? Que logo volte. A Liga, ela agora, no dia 17, completou 77 anos.
7: 77.
8: Então, isso por si só já é uma vitória. A Liga é uma empresa privada de munos público, né? Então, ela tem que trabalhar, faturar, pagar suas contas e crescer. Uma entidade filantrópica como a Liga, ela precisa atender mais de 65% de pacientes SUS e assim o faz. Hoje nós estamos entre 68% a 72%. E aí, por lei federal, ela tem direito a ser uma entidade filantrópica. E o único benefício que assim tem é algum benefício de imposto, principalmente imposto trabalhista e imposto em importação. Fora isso, não existe nada que seja dado de forma livre e gratuita para a Liga.
7: Doutor, há um complexo aumentando lá. Gostaria que o senhor falasse a respeito desse complexo que aumenta na nossa Liga contra o Câncer.
8: A Liga hoje tem uma linha de gestão muito séria, muito séria. E nós fizemos um planejamento estratégico baseado em números. Hoje, nós temos aí que nos próximos 20 anos, nós devemos ter um aumento no número de novos casos na casa de 60%. Para que nós não entremos em uma situação de fila de espera, ausência de possibilidade de tratamento, nós precisávamos expandir. E fizemos essa expansão de maneira programada e por vários caminhos. Vou te dar um exemplo. Agora, no mês de outubro, nós inauguraremos 6 mil metros quadrados ali na expansão do SECAM. Aquela expansão é toda feita com dinheiro de financiamento público no Banco do Bradesco. Nós crescemos aí para currais novos, por exemplo. Aquela expansão foi feita com emenda parlamentar do senador Stiverson Valentim.
7: Muito bem.
8: Uma emenda que vem para o custeio da instituição, mas que um acordo, né? A emenda vem para o custeio e nós usamos dinheiro da instituição para construir. Ou seja, a Liga não conseguiria construir essas expansões sem a ajuda do senador Stiverson e de outros políticos tantos de todas as bandeiras. Nós temos apoio hoje da bancada do PT, da bancada do PL, dos deputados e senadores de todas as bandeiras. A Liga é a partidária e o objetivo final é fazer o que acontece. É ter mais paciente tratando com menor distância. As unidades de Caicó e Currais Novos juntos já economizaram 380 mil quilômetros de deslocamento.
6: Olha só. Doutor, com relação às vidas que vocês diariamente cuidam, nesses 77 anos, vocês fazem noção de quantas pessoas há esse levantamento, né, num período como esse festivo, de poder lembrar como a Liga Norte-Rio-Grandense contra o Câncer é importante para a nossa sociedade. Quantas vidas já foram salvas, tratamentos já foram realizados ao longo aí de todos esses anos?
8: A Liga hoje é responsável por 68% do atendimento oncológico do Estado. E nós diagnosticamos e tratamos cerca de 12 mil novos casos por ano. Novos casos. Além dos casos que já estão em acompanhamento e são acompanhados, alguns que recidivam, retratados. Mas, de maneira geral, é importante que as pessoas saibam que mais de 65% dos cânceres hoje são curáveis. Se nós criarmos alguns nichos, como o nicho do câncer infantil, mais de 90% das crianças são curadas. Então, assim, o câncer é uma doença que assusta? Sim. O câncer é uma doença curável? Sim. Qual é o segredo? Diagnóstico precoce.
7: Pois é, doutor, eu estava antes da entrevista conversando aqui com o Vini, aí falando a respeito do homem. Aí, no caso, tem que... Como foi que você falou que
6: O homem sempre protela, né? Sobretudo, ele... Se o homem não tiver... em termos gerais, viu, gente, é importante a gente lembrar aqui. Se o homem não tiver uma esposa, uma filha, uma mãe que marque para ele ir, né? Uma mulher em si que esteja ali do lado dele, marcando as consultas para ele ir, tá, às vezes nem vai, inclusive, ele também não faz questão de ir. Eu entrevistei há uns 15 dias, na matéria que nós fizemos aqui para a TV Tropical, um rapaz lá na Cidade Alta, que ele disse assim: rapaz, eu não vou a médico não, eu vou procurar problema.
8: É uma frase muito comum, né?
6: A gente dá risada, mas é claro que, né, na questão, no contexto, perdoe, mas é preocupante, né, doutor?
7: Perdoe, mas é uma ignorância, né? Porque, pelo amor de Deus, no caso, doutor, a pergunta que eu quero fazer agora para o senhor é o seguinte: a idade certa para se cuidar de uma próstata, para saber exatamente...
8: Esse fato que nós estamos trazendo aqui é um fato antropológico, né? Nós, homens, somos, teoricamente, os provedores, cuidadores, e isso, mesmo em pessoas extremamente elaboradas, ainda está dentro da nossa cabeça, porque, geneticamente, nós fomos assim. A outra coisa é que nós, homens, não somos, digamos, os melhores cuidadores, né? As mulheres realmente são muito mais evoluídas, de maneira geral, do que nós homens. Então, a gente tem dificuldade de cuidar de si próprio. Só que o homem tem câncer. O principal, mais frequente, é o câncer de próstata. Se as pessoas forem atrás de informações na internet, tem uma discussão muito grande sobre fazer ou não fazer o PSA. E eu não vou entrar aqui nas questões técnicas. Vou dar a orientação da Sociedade Brasileira de Urologia. Todo homem, a partir dos 40 anos, precisa fazer o seu exame de base. O PSA de base. Porque o meu PSA pode ser diferente do seu. Só que se eu tenho o meu exame de base, imagine que daqui a 6 anos, esse exame que estava 1, passa a ser 4. 4, lá no laboratório, é um valor normal. Mas será que é normal para mim? Que no ano 1 foi 1, no ano 2 foi 1, no ano 3 foi 1, no ano 4 foi 4. Concordam que está normal?
6: Uhum.
8: Mas eu nunca fiz PSA na vida. E na hora que eu vou medir, pela primeira vez ele está 4. Está normal? Não sei. Dentro da faixa laboratorial está normal. Mas esse homem não tem histórico. Então, mais importante do que um PSA é o histórico do PSA. Além disso, né, o acompanhamento dos urologistas, e aqui na cidade nós temos excelentes colegas para fazer isso. Se assim os homens fizerem e tiverem algum câncer, que é o mais frequente, a taxa de cura do câncer de próstata hoje diagnosticado inicialmente é acima de 95%.
6: Puxa vida.
8: Eu brinco que fora a gripe, é difícil a gente achar outra doença,
6: rapaz,
8: que tenha 95% de chance de cura, né?
6: É verdade.
7: Doutor, agora, qual é a diferença entre, por exemplo, um tratamento? Tratamento do câncer da próstata, de próstata. Entre a cirurgia e a radioterapia.
8: Isso. São levados em considerações fatores do paciente, idade, outras doenças que o paciente tenha, né? E também considerar questões do tumor. De maneira geral, a literatura hoje coloca que não existe um tratamento melhor do que o outro. Olha, se você operar ou se você fizer radioterapia, você vai ficar mais curado. Mas são caminhos diferentes. Então, hoje, a melhor conduta é ter uma equipe multidisciplinar. É outra coisa que em câncer eu bato muito na faculdade e dentro da liga. Se você está sendo tratado ou acompanhado por um só médico, mesmo que esse médico seja qualquer pessoa, inclusive eu, é pouco. É pouco, é muita informação, são muitas questões. Então, uma equipe multidisciplinar é capaz de decidir entre cirurgia, radioterapia, hormonoterapia, e assim é feito de rotina. Repito, hoje nós temos na cidade uma equipe de urologia que é extremamente alinhada com as outras especialidades, e é isso que eu estou falando aqui, na prática ocorre frequentemente.
6: Perfeito, doutor. Ao longo de todos esses anos, a Liga vem atuando aqui no estado, né, com o intuito de fazer a lembrança à população desse acompanhamento médico mais intenso, de que as pessoas possam cada vez mais, até mais cedo, irem ao médico para não, obviamente, não procurar nenhum problema como a gente trouxe aqui, mas é sempre isso, o diagnóstico precoce, ele salva vidas, é isso que a gente sempre ouve. A partir de quantos anos, se hoje, por exemplo, eu tenho 33 anos, eu já poderia começar a procurar um médico urologista para isso? Quanto mais cedo para criar esse histórico que o senhor citou aqui para a gente?
8: Na saúde, nós precisamos pensar, e esse é um dos grandes problemas da saúde pública do Brasil, em custo-efetividade. Então, a resposta pragmática é não. Exceto se você tem um histórico familiar. Por exemplo, vou dar aqui uma regra geral. Por acaso, eu tenho 49 anos. Então, digamos que eu hoje esteja com câncer de próstata. é precoce. Então, o meu filho, antes dos 40 anos de idade, já deveria procurar um urologista, porque existe um fator familiar. Existem outros fatores genéticos. A Liga é muito mais do que assistência, né? Por exemplo, em pesquisa, a Liga é hoje o sexto maior centro de pesquisa clínica do Brasil. Não em câncer, tá? Em pesquisa, sim, e na área de saúde. É o sexto maior do Brasil. Então, nós temos um estudo hoje genético junto à Beneficência Portuguesa de São Paulo e o Moinhos de Vento em Porto Alegre, patrocinado pelo governo federal, onde nós testamos geneticamente pacientes com câncer de próstata e outras doenças. Então, frequentemente, nós identificamos alterações genéticas em pacientes com diagnóstico de câncer de próstata. Aí a gente passa, através dessa pesquisa, a testar mais 4 familiares e fazer um aconselhamento genético para toda a família. E aí eu já peguei, sim, homens com 30, na faixa dos 30 anos, que ganharam a indicação de fazer PSA, ressonância da próstata, toque retal, por causa disso. Os fatores genéticos de próstata e na sua grande maioria dos cânceres são responsáveis só por 15 a 20% dos cânceres, sabia? Olha só. A grande maioria ocorre ao acaso ou por comportamentos que tivemos ao longo da vida.
7: Doutor, agora vou entrar sobre mim aqui. O senhor sabe meu histórico também. Bom, vamos lá. Se eu tivesse tomado cuidado bem antes, né? Porque eu tenho um histórico do meu pai. Meu pai morreu aos 91 anos de idade, com aquele do machismo, sem querer procurar um método, que queria se levar, ele dizia, eu não tenho nada, você não tem nada, eu estou bom, estou com saúde. Tá. Eu, quando fiz o exame, o meu PSA, eu tive até um susto muito grande, porque o meu PSA deu muito alto. O senhor sabe. Deu 10.
9: Caramba!
7: Deu 10. Então, eu optei pela radioterapia. Eu optei pela radioterapia. Graças a Deus, eu encontrei esse homem aqui, o doutor Edilmar, que é um atendimento espetacular, como toda a Liga. Toda a Liga. Então, fiz as minhas sessões de radioterapia. E foi baixando, foi baixando, foi baixando, foi baixando. Graças a Deus, recebi uma boa notícia, quando voltei agora para ele, de que ali já estava a situação bem melhor. Agora, não posso deixar, de maneira alguma, é de me cuidar. De quê? Eu tenho que estar levando sempre exame, pelo menos de 6 em 6 meses, para mostrar para o médico. Esse é o correto.
8: Isso. O tratamento, na verdade, o cuidado, né? Eu vou falar a frase que eu falo para os alunos. Nós não tratamos câncer, nós tratamos as pessoas que, por acaso, naquele momento, estão com diagnóstico de câncer. Aham. Então, após o tratamento, obrigatoriamente, há a necessidade de ter um segmento. E esse segmento, em regra, é de no mínimo 5 anos, onde exames são solicitados à medida que as coisas vão acontecendo. O segmento do câncer de próstata é super tranquilo, porque nós temos no câncer de próstata um exame de sangue que é sine qua non. Ele rege conduta, né? Que é o PSA. Barato. Uhum. Super barato. Você faz um PSA hoje por R$50, em média, aí na cidade. E, realmente, se ele está baixo, não tem doença.
7: E outra coisa, para alertar você que está acompanhando o Jornal da Mix, veja aí se no histórico você tem do seu pai, se já passou por isso, no meu caso, meu pai, que teve o câncer de próstata. Então, se você cuidar, procurar saber se o seu pai, você que está acompanhando agora o jornal, veja aí, cuide o quanto antes, porque é melhor para você não ter um problema maior lá na frente. Porque quando já não tiver mais cura, né,
8: doutor? Isso. Nós temos que fazer isso por nós e pelos nossos, né? Nós, homens, acima dos 40 anos, muitos somos pais de família, temos pessoas que nos amam e a gente também precisa se cuidar por eles, né? Para que a gente possa ter a vida mais longa que Deus assim permitir.
7: Verdade.
9: Doutor,
6: É, inclusive, mandar um abraço aqui para o Fernando Júnior. Ele está nos ouvindo lá no Parque dos Coqueiros, Zona Norte aqui da capital. Ele disse que foi diagnosticado com câncer de próstata, já fez a operação em agosto do ano passado e agora está tudo normal, está no acompanhamento contínuo, que é esse acompanhamento. É o chamado de remissão, é isso, doutor?
8: É, a remissão é muito falada para os cânceres linfáticos, como linfoma. Ah, nesse caso, é o acompanhamento a resposta completa mesmo, né? Ao tratamento, né?
6: Perfeito, perfeito.
8: Teve resposta completa.
6: Inclusive, ele até comentou aqui, ó, sobre a ausência do papinha, ele diz: Vini, eu acho que o Ciro tá precisando tomar catuaba, marapuama, pó de guaraná para reforçar esses músculos e se, não der, se nada disso der certo, caldo de mocotó. Aí, meu irmão, aí é
8: fica batata, bom, viu?
7: Fica bom. Aí divertendo o cara de uma vez aí.
6: Doutor, pra gente finalizar, nós estamos falando aqui sobre o momento da Liga de completar 77 anos de serviços prestados ao nosso estado. O que é que está sendo previsto aí nesse período festivo da Liga? Existem atividades que devem ser desenvolvidas com a sociedade e com aqueles que são atendidos lá pela Liga?
8: Isso. Essa semana, na segunda-feira, nós estivemos em Caicó. A unidade lá completou 20 anos. Né, com uma média de 850 atendimentos por mês. Né? Muita gente para aquela região em si. As ações da Liga para completar 77 anos são muito simples. Trabalhar. Né? Tem uma missão muito grande. Eu tenho um estudo publicado que nós vamos agora passar para uma segunda fase. O Rio Grande do Norte, quando comparado a todos os outros estados do Nordeste, tem proporcionalmente um número maior de municípios onde o câncer já é a principal causa de morte, na frente das doenças cardiovasculares.
6: Olha só.
8: Eu publiquei esse artigo em novembro do ano passado. Nós estamos na fase de plano de ação, né, para descobrir as causas e agir junto ao poder público, né, junto à rede de saúde do estado, nessas ações. Então, a Liga está pronta, né, e está em expansão para atender tudo que assim nós precisarmos. Uma instituição hoje que tem 2.712 funcionários. Então, é uma instituição que tem uma responsabilidade por muitas famílias e nós contamos com o apoio de todos. A Liga também recebe doações. As principais doações vêm pela conta da energia solar. Doações de R$20 e R$30 são as doações de ticket médio mais frequentes.
6: Que bacana.
8: Só que de grão em grão, isso é convertido, por exemplo, kits de higienização, medicamentos para dor. A morfina, por exemplo, para os pacientes com muita dor, é dada gratuitamente dentro da instituição, sem nenhuma necessidade de buscar dentro do serviço público. Por quê? Porque vem dessas doações para a nossa farmácia de manipulação e é dado para os pacientes. Então, tem uma rede, eu falo que é uma rede do bem. Uma rede do bem e um
6: batalhão
8: orgulho,
6: da vida, né?
8: E é um orgulho para o nosso Rio Grande do Norte. Então, vamos ajudar. Todos.
7: Perfeito. Qualquer pessoa que queira pode ajudar. Uma quantia que de R$20, R$50, R$100, o que você puder. É muito importante para que se chegue a ajudar mais ainda a Liga contra o Câncer, que é muito importante, que é uma referência não somente no Rio Grande do Norte, mas hoje também no Brasil.
6: Perfeito.
7: A nossa Liga contra o Câncer.
6: Maravilha, Betânia. Agradecer aqui a presença do doutor. Doutor, microfones. Doutor Edmar Moura, doutor, os microfones
8: abertos. Muito obrigado. Desejo aí toda a saúde para todos aqui na rádio, né? Especialmente.
7: Falar nisso, você já fez o PSA?
6: Hein, eu, Tony?
7: Você?
8: Eu já.
7: Não,
8: você,
7: o Tony. Você já fez, Tony?
6: Tony fez.
7: E você?
6: Felipe ainda não chegou à época, não. Chegou na época.
7: Qual a tua idade?
6: Olha aí,
8: tá novinho, cara. Agradeço, uma boa semana a todos.
6: Perfeito, doutor.
7: Valeu,
6: e aqui,
7: um abraço.
6: Fique sempre à vontade, né? Porque qualquer ação que tiver, pode entrar em contato com a gente.
7: Exatamente. Agora, o sorteio, né?
6: Vamos ao sorteio. Resultado do sorteio, quem está levando hoje a cesta básica da EJ Cestas Básicas é a Raíssa Lúcia 4671. Raíssa, faz o seguinte, Pode ficar aqui, doutor. Senta aqui. É isso aí. É isso, pra gente poder tirar a foto aqui. Segura aí bem rapidinho. Às 7h59. Raíssa Lúcia, faz o seguinte: manda seu nome completo pro nosso WhatsApp, o WhatsApp da Mix, para que você possa vir retirar aqui essa cesta básica. Vai ficar na recepção aqui da Rede Tropical, Rua Avenida Romualdo Galvão, número 437, Tirol. Estamos aqui localizados na Romualdo Galvão. Você vai passar por aqui para retirar a cesta básica hoje até às 18 horas, hein? Raíssa Lúcia é a ganhadora. Betânio, bom final de semana, até segunda.
7: Bom final de semana, até segunda-feira. Estaremos de volta aqui com o Betê da Colher com Papinha e o Jornal da Mix, que vai cada vez mais, graças a Deus, cada dia crescendo mais. E assim como você nos acompanhou agora, uma entrevista com o Dr. Edelmar Moura, da Liga contra o Câncer. Bom, doutor, agora, muito obrigado mais uma vez.
6: Valeu.
7: E vamos então.
6: Vamos em frente.
7: Segunda-feira.
6: Se Deus quiser. Até segunda-feira, pessoal. Bom final de semana.

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0: Mix agora 8:12, é uma neva, garotos dois.
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0: Bora participar aqui também. Vou dar um giro pelo Brasil através das notificações que já estão chegando aqui no WhatsApp da Mix. O Thiago Davi, Thiago Davi e Júlio, três caras que estão vindo a Rádio Mix em Ribeirão Preto, CEAGESP. O Washington, ele tá na cidade de Abreu e Lima, Pernambuco. Tem o pessoal do Motivacional, da equipe Prime Automotiva em Juiz de Fora, Minas Gerais. O Lucas é motorista de aplicativo em Arapiraca, Alagoas. Tem o Antônio de São Carlos, interior de São Paulo, e também no interior, o Luiz Felipe, na cidade de Campinas. E você, aonde você tá ouvindo a Rádio Mix? O que que você tá fazendo? E o principal, aquele som que você acha que vai fazer a diferença, porque basta uma música só pra mudar o clima inteiro aqui. Confiamos muito em você. Então, grava o seu áudio e participe do Pede no Zap. 11 983 40 8000.
2: Bom dia, Mix. Tudo bem? Aqui é o David de Ribeirão Preto. Toca Rolling Stones pra nós, aquela Anybody See My Baby. Um abraço, bom dia.
0: Aí, David, um salve pra Ribeirão Preto. Que música boa você pediu, hein? Uma das melhores dos Stones, com certeza.
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0: Mix agora 8:21 é o Bruno Mars, I Just Might.
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0: pede sim. 11 9 8 3 4 0 8 mil, grava seu áudio e participe.
2: Bom dia, aqui é a Evelyn de Ribeirão Preto, eu quero ouvir a música Black do Pearl Jam e desejar um bom final de semana a todos, um forte abraço a todos, até mais.
0: Que você pediu, hein? Excelente final de semana pra você e valeu aí pela sua participação.
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0: Mix agora 8h25 é o Pearl Jam Black.
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0: Intervalo rápido e a gente volta já com mais pedidos musicais. De repente a sua música vai entrar no ar já já, hein? Então continue indicando o seu som através de um áudio aqui no Pede no Zap. 11 98340 8000, continue por aqui.
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4: A BYD lançou no Brasil o Sea Lion, que é a versão SUV do elétrico Seal, com 0 a 100 em menos de 5 segundos. O carro é um canhão, mas além de ser muito forte, é bonito e com força, viu? Porque em alguns mercados da Europa, o Sea Lion é vendido com a marca Denza, que é a marca de luxo do modelo que eu estou falando. É um concorrente direto dos próximos carros de outras marcas que estão chegando, como, por exemplo, a Lexus acabou de lançar o RZ500. Esse carro é forte, viu? E vai concorrer nessa faixa de preço do próprio, digamos, Sea Lion, que é o leão marinho da BYD. E a gente vai buscar muito mais sobre ele, e sabendo que tem preço de competição, viu? No mercado que está cada vez mais forte, né? E agora a gente sabe que a própria GWM, por exemplo, já está investindo na primeira semana de junho, na segunda, vai lá, na chegada do Hora 5, que é o sucessor do Hora 03. Esse carro ficou muito bonito, segmento dos compactos e de uma outra pegada em relação ao próprio Sea Lion. Eu sou Jorge Moraes e estou aqui com vocês no Automotor na Rádio.
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1: 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Mix agora 8h31, pede no zap de volta, querendo saber o que você quer ouvir nessa sexta-feira. Peça a sua música, aquele som que vai combinar com o seu sextou. 11 9 8 3 4 0 8 mil.
3: Bom dia, Rádio Mix. Aqui quem fala é a Brina de Santa Catarina e eu gostaria muito de ouvir a música do Eiko, Sexy Beat. Valeu, Rádio Mix.
1: Um salve pra Santa Catarina aí, Bruna. Pediu uma música que tem a cara da sexta-feira. Gostei disso, hein?

0: Mix agora 8h41, Rihanna, Think About
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0: É um programa de pedidos musicais da Rádio Mix, esperando você gravar o seu áudio. A Gisele, não é isso, vai sair o nome, Gisele, pronto, acertei. Ela é de Porto Alegre, Rio Grande do Sul, e tá ouvindo a gente aqui. Obrigado, viu, Gisele. Difícil falar, hein? O Everton tá em Ribeirão Preto, tem o Jonatas do Distrito Federal, o Fernando tá em Campinas e a Daniela junto com a Bianca estão no trânsito em Brasília, ouvindo a Rádio Mix também e participando. Grava o seu áudio e peça a música que você quiser aqui no 11 9 8340 8000.
2: Olá, bom dia, me chamo Jamile, sou daqui de Sergipe, peço que toque alguma música de YouTube, por favor. Muito obrigado.
0: Jamile de Sergipe, obrigado, viu? Qualquer uma do YouTube, caramba, difícil, hein, escolher, mas vamos com uma mais calma, sim. Uma das favoritas da galera, inclusive. With or Without You, então, hein? Lá de 1987.
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0: em Gravataí, Rio Grande do Sul. Participe do Pede no Zap mandando seu áudio com o som que você quer ouvir. 11 9 8340 8000.
1: Bom dia, Rádio Mix. Aqui é o Alexandre, Cuiabá, Mato Grosso. Toca pra nós aí, Friday, I'm in Love, The Cure. Ótima sexta.
0: Mato Grosso, entendi, Alexandre. É sexta-feira e você está apaixonado. Por isso você pediu esse som, né?
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0: Mix agora 8:55. The Cure, Friday, I'm in Love.
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0: E acabou. Obrigado você que participou e ouviu o pede no zap dessa sexta-feira. Foi o último da semana aqui? Não.
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0: Novidade de música, o Sam Smith acaba de lançar um novo single chamado All Mother. O próprio cantor explicou nas redes sociais que a faixa nova é uma conversa entre mãe e filho. A música vai fazer parte do próximo disco do artista, que vai se chamar Raise Your Eyes. O novo álbum do Sam Smith vai contar com 12 faixas e deve chegar às plataformas no dia 21 de agosto. Tá perto, hein? Pra ouvir a nova música do Sam Smith, vai lá no nosso site radiomixfm.com.br e aproveita para ler outras notícias do mundo do entretenimento.
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0: Mix agora 9h25, Detonautas Rádio Love Nacional. Justamente agora, pausa pro comercial, mas é rápido e já já tem muitas músicas incríveis esperando por você nessa manhã de sexta-feira.
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0: Mix agora 6 para as 10 é o Nickelback Sunday.
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10: Mix agora 10 em ponto, bom dia. Tá começando mais uma edição do Super Mix, bora lá. Vou te falar que tem caixa de som da Aiva que a gente vai sortear daqui exatamente uma semana, no último dia do mês, no dia 31, pra você curtir as suas favoritas com muita qualidade na sua casa ou em qualquer lugar, e a gente manda do seu endereço se você for o sortudo ou sortuda desse mês. 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
2: Mix o som de BTS. Swim. Vamos lá, porque o mês de julho tem a caixa de som da Aiva, que a gente vai sortear na sexta-feira que vem. Se você ainda não mandou os seus dados, bora lá, nome completo, hashtag prêmio do mês na Mix, no nosso WhatsApp 11 983408000.
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1: Mix e o som do Oasis, Don't Look Back in Anger. Oh, não olha pra trás assim com mágoa não, tá? Mas se você ainda não colocou o seu nome no sorteio, depois você não vai ficar chorando, tá? Dia 31, a gente vai sortear a caixa de som da Aiva. Pra você curtir as suas favoritas com muita qualidade na sua casa ou em qualquer lugar. 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

0: Mix e One Republic Need Your Love, faltando 5 para as 11.
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6: Fala, caronas, audiência do Automotor na rádio. Eu sou Jorge Moraes e estou aqui com vocês para falar das novidades que estão acontecendo no mundo dos carros. Eu estive em Detroit apurando as notícias do que vem por aí por parte da Stellantis e me surpreendeu muito a marca que reúne marcas, né, como a Fiat, a Jeep, a Peugeot, Citroën, Ram no Brasil. Então tá tudo isso. Fora lá fora que tem Opel e tanto mais, gente, como a própria Maserati. Eles estão investindo 6 bilhões de euros num planejamento até 2030. No Brasil, eles já fizeram isso com 30 bi de investimento de reais. É ponto isso. E vão lançar o novo Argo no mercado brasileiro, carro dos 50 anos da Fiat, que está pronto que deve chegar aí nos próximos 90 dias às concessionárias. Na Europa esse carro se chama Panda. E no Brasil, se você quiser ver um pouco mais sobre ele, está lá no meu Instagram, no @JorgeMoraes. Tem vídeo, eu conto muito do Argo e apresento para vocês o que vai ser o novo Argo da Fiat. Está lá no Instagram. É isso aí. Até um próximo comentário, cara.
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0: Mix o som da Rihanna e Drake, Work. Faltando 5 minutos pro meio-dia, tá chegando o Top Mix já, já.
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0: Alô Natal, boa tarde Rio Grande do Norte. Estamos começando agora mais um programa Meio-Dia da Mix, o melhor mix de notícias. Hoje é sexta-feira, 24 de julho de 2026. Eu, Gêner Tinoco, estou aqui para levar a você notícias, análises e entrevistas para lhe deixar bem informado. Aqui na bancada comigo, Franklin Machado e Pedro Neto. Boa tarde, Franklin.
1: Boa tarde, Gêner. Boa tarde. Dia de chuva mais uma vez aqui em Natal, sexta-feira chuvosa. Nós vamos aqui até as 14h já com informações, comentários, entrevistas, futebol, tudo que você costuma acompanhar no nosso, na nossa programação da 103.9, a Rádio Mix Natal. Você pode, inclusive, também interagir conosco. Nós estamos à sua inteira disposição aqui através do número 849-9827-0033. Essa chuva que está caindo hoje, de acordo com o IMET, deve prevalecer no final de semana, podendo ter chuva de até 50 milímetros, isso distribuído ao longo de 24 horas. Uma temperatura que vai baixar aos 24 graus, que não é normal aqui pra gente.
0: Ô, Frank, essa noite fez frio, rapaz. Não sei, tava 21.
1: Fez frio,
0: Tava 21.
1: Fez frio, ó.
0: Falaram que foi 21 pra gente, hein? Estimado com 30.
1: Tá bom. E que também atinge mais de 60, aliás, atinge mais, além da capital, 60 cidades do interior. Essa região aqui de Serra tá fazendo também um frio danado.
0: Na serra é menos, né? 16, 17, varia dependendo da serra, né?
1: A serra disse que bom é ver. Quem foi que teve aqui e falou isso? Mas tem tom de brincadeira, óbvio.
0: Sim.
1: É bom o desfile, né? Das pessoas com suas jaquetas.
0: Suas vestimentas
1: mulheres,
0: pro frio.
1: As mulheres comendo aquele negócio, cachecol, né?
0: Sim.
1: Enrolado aqui no pescoço e tal. Quando passa a chuva, 30 graus, 32, aí tá todo mundo se despindo. Mas é bom, isso é bom.
0: É.
1: Vamos lá, gente, até 14h, viu? A pisada é essa aqui, viu?
0: Vamos lá.
1: Daqui a pouco tem muito futebol aqui na área.
0: Alô, Pedro Neto, sexta-feira. Liga lá, boa tarde pra você.
2: Boa tarde, Gêner Tinoco. Boa tarde, Franklin Machado. Boa tarde, a família Lima, Isis de Lima, Tony de Lima. E muito boa tarde a você, né, que está aqui conosco, que vai até às 14 horas. Vamos conversar bastante, tem muitos assuntos. Saúde, entretenimento, educação, política, futebol, de tudo. Nós temos um pouco. Olha, gente, final de semana que promete, né? Muitas emoções aí para os nossos dois principais clubes, ABC e América, América e ABC. O ABC esperando aí entre 20 e 22 mil pessoas no estádio Arena das Dunas. O América em busca da tão sonhada classificação para a próxima fase, porque depois dessa ficam 8 e ABC e América querem estar juntos. E pela Série A tivemos ontem dois jogos, né? Tivemos um empate entre Botafogo e Vitória e a vitória do Corinthians sobre o clube do Remo. Futebol brasileiro de vento em polpa, né? Ontem também foi sacramentado que Danilo não vai para o Palmeiras, porque ontem ele entrou em campo pelo Botafogo no segundo tempo, é bem verdade, mas entrou, e a partir do momento que ele entrou em campo, ele não pode mais jogar no futebol brasileiro, pelo menos no futebol brasileiro.
0: Por outro time, né?
2: Por outra equipe, né?
0: Neste campeonato.
2: Neste campeonato, na Série A. Ele pode ser vendido, mas o clube não vai poder utilizá-lo. E o Palmeiras tinha colocado 120 milhões de reais no passe dele.
0: E o Botafogo não vendeu?
2: Não vendeu.
0: Não vendeu.
2: 120 milhões.
0: Muita grana, né?
2: O Botafogo queria 200 milhões. 200 milhões. 40 milhões de euros, no caso, né? Era o que o Botafogo queria. Mas o Palmeiras não chegou. Chegou a 25 milhões de euros. Em torno de 120 milhões de reais.
0: É muito dinheiro, né?
2: E o Botafogo não quis. E aí, ontem eu estava assistindo parte desse jogo e o pessoal dizendo que ele estava no banco, que o Botafogo estava esperando ainda chegar a qualquer momento uma proposta aumentando o valor do preço, né? Mas segundo tempo ele entrou e aí agora só se for jogar num clube do futebol europeu, fala-se que ele pode ir para a Rússia, né? Já que...
0: Só se for doido, né?
2: Não, é porque o Luiz Henrique possivelmente venha para o Brasil.
0: Não,
2: né?
0: Porque a Rússia em conflito.
2: Conflito, mas os caras ganham dinheiro, né, Gêner? Tem esse detalhe também.
0: E arrisca a vida.
2: Mas nessa hora ninguém quer saber disso, não. Então vamos aguardar para ver. Mas tem muito futebol para ser comentado. A Alemanha já tem um novo técnico.
0: Klopp.
2: Judo Klopp. Para mim, um dos maiores treinadores do futebol mundial. Eu sempre disse isso. Klopp, Pep Guardiola e Ancelotti são os três principais nomes do futebol mundial. Então Klopp agora é o novo técnico. Só que ele já avisou à imprensa alemã Se falarem da minha família, eu não peço nem para ir embora. Eu vou embora sem avisar ninguém.
0: Se falar da família?
2: Da família.
0: Por que isso?
2: Porque a imprensa alemã tem o hábito de falar da família dos treinadores.
0: Ah, é?
2: É, entendeu? E aí...
0: A imprensa brasileira fala da família, da mãe, do filho, do pai, do papagaio.
2: E aí ele deixou muito claro. Se falarem da minha família, como falaram da família dos outros técnicos anteriores, vou embora sem nem avisar ninguém. Tá? Então vai ser difícil ele se mandar. Até porque ele tem um gene muito forte, né? Mas falou, é um baita
0: treinador. Vamos falar de propósito, só porque ele disse isso.
1: Você falou em Ancelotti ontem, o novo chefe.
2: Paolo Maldini. Paolo Maldini.
1: Quer ver Ancelotti dirigindo a seleção italiana.
2: Mas ele já disse que não vai. Tem contrato com a seleção
0: brasileira. Está contado até 2030.
1: É, o contrato é até
2: 2030. Ele vai trocar as praias cariocas pelo frio.
1: Ele está...
0: Frio por frio, ele está no Canadá, que é mais frio do que
2: não,
0: tudo.
2: Mas aí ele vai passar férias, é diferente. Né? Então ele pode ir para a Itália também passar férias.
0: Pode.
2: É, agora, uma vida dessa, gente, ganhando 5 milhões de reais no Brasil, você treinando duas vezes por semana. Semana não, desculpa, duas vezes por mês. Ela está preocupada com isso, pô. Tem que assistir um jogo aqui, outro acolá, pô.
0: Avião à disposição.
2: Avião à disposição, vai para onde quer, volta a hora que quer. O cara vai se indispor, joga ser treinador na Europa, pô. Um cara já consolidado como ele.
1: Vamos embora.
0: É luto. Hoje é dia de resenha política. Vamos bater papo aqui sobre políticas. Estamos às vésperas das convenções partidárias, das principais siglas aqui do Estado. Então vamos receber o advogado Fabrício Bruno, que é presidente da Comissão de Direito Eleitoral da OAB-RN. E agora nós vamos ao nosso Mix de Notícias.
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0: Senador Stevenson define Anne Valentim e Milena Galvão como suplentes na chapa pela reeleição do Senado.
2: Resumindo, ele fez o que ele disse que ia fazer mesmo, né?
1: É, exato.
2: Ele fez o que ele disse que ia fazer. Essa de Milena é novidade, mas é uma novidade entre aspas, né? Porque na realidade Ezequiel foi para apoiar Álvaro. Óbvio que Ezequiel ia querer alguma coisa em troca, né? Então pega Milena aí como segundo suplente, já ajuda bastante.
0: Eu fiz uma postagem hoje no blog a respeito desse tema. Eu botei lá: senador Stevenson, a suplência que fala mais de 2030 do que de 2026.
2: Verdade.
0: Porque ele deu uma declaração dizendo que para ser suplente tem duas alternativas. A primeira é ser uma pessoa de confiança, e a irmã de confiança, e a total absoluta confiança dele. E a outra é a possibilidade de uma indicação de um empresário
2: que bancasse a campanha.
0: Bancar parte da campanha, né? Com investimentos. Ele optou pela irmã, porque ele deixou nas entrelinhas
2: que ele é candidato ao governo do Estado.
0: Ele pode ser candidato ao governo do Estado em 2030.
2: Isso.
0: E aí tem. Ele está no projeto de Álvaro Dias agora, que nem ainda chegou na eleição. A campanha vai começar só no dia 16 de agosto, mas já tem aí uma demonstração inequívoca de que estão juntos agora, mas não estarão juntos amanhã. Se eles ambos vencerem, se enfrentarão em 2030, provavelmente. Se por acaso o Álvaro não vencer, que eu acho que o que ele quer é ser o candidato desse grupo inteiro em 2030. Ou seja, uma eleição antecipada.
2: Se tratando, 4 anos, né?
0: 4 anos na frente. Está tratando de 2026 e já preocupado com 2030.
2: Só que tem um detalhe: se Alisson ganhar, aí vamos ter uma briga feia, porque Alisson deve ser candidato à reeleição, aí você vai ter Stevenson e vai ter também Álvaro Dias mais uma vez.
0: Quem ganhar é candidato à reeleição.
2: É, lógico.
0: Quem assumir o governo.
2: Qualquer um.
1: Hoje as eleições são assim, né? O cara se projeta para um mandato de 8 anos sabendo que é de 4, né?
0: A tendência é desse mandato de 8 anos, dessa eleição com reeleição, cair no Parlamento Brasileiro no ano que vem.
2: O senador Zé Agrippino disse aqui naquela última entrevista dele justamente isso, né? Que ele tinha esse projeto, inclusive foi a Fernando Henrique para apresentar o projeto. E Fernando Henrique pediu a ele o seguinte: segure só um pouquinho, porque o Brasil está precisando de uma reeleição, porque eu não, em 5 anos eu não consigo fazer tudo que eu quero. Né? E aí, Zé Agrippino até citou aqui, ele retirou esse projeto, guardou, ele até se arrepende disso, que poderia estar com esse projeto.
0: Porque, ser aprovado.
2: Exatamente, eu concordo demais, né? Para mim é 4 anos e ponto final.
0: Pode ser 5,
1: eu tenho,
0: opinião.
1: 5 é o.
2: Eu concordo. 5 anos e acabou, não tem direito à reeleição nenhuma. Isso quando, deveria valer também para deputados e senadores, viu? Seria ótimo
0: quando,
2: também.
0: Quando o governo é ruim, 2 anos é muito tempo, 5 anos é interminável. Você imagine 8 anos.
2: Mas o governo sendo ruim, Gênero, você 5 anos, você por cima de pau e pedra, mas você acaba, né?
0: É.
2: O problema é quando há reeleição e não tem um candidato à altura. Aí você vai ficar mais 4 anos, entendeu, amigo? Então nós estamos, por exemplo, vendo isso aqui no Rio Grande do Norte, fato, mas ficou 8 anos. Por quê? Porque o próprio Stevenson, que já está projetando 2030, foi candidato e foi o terceiro colocado.
0: E nem fez
2: campanha fez.
0: Nem se interessou.
2: Nem campanha ele fez.
0: Deixou botar o nome dele.
2: Exatamente. Né? Fábio Farias é quem foi. Fábio Farias, não, desculpa.
0: Fábio Dantas.
2: Fábio Dantas foi quem foi o segundo colocado naquela ocasião. Então, tem muito isso também. Agora, eu acredito, repito, Stevenson Valentim, o senador Stevenson, está fazendo tudo aquilo contrário do que ele sempre pregou na política. Né? Ética, coerência, não nepotismo, tudo o contrário. Tudo aquilo que ele pregou, quando ele chegou para ser senador, está fazendo hoje o contrário.
0: Olha, a prática política brasileira, e eu botei isso nessa nota que eu fiz, ela ensinou que não há nada mais provisório do que uma aliança construída para vencer a próxima eleição.
2: Verdade.
0: Se faz uma aliança, se junta com o propósito de ganhar. O problema começa quando ela precisa sobreviver à eleição seguinte, para a eleição seguinte.
2: E o problema maior, gente, é quando você já começa a comprar uma briga 4 anos antes.
0: Não, antes da primeira campanha de hoje.
2: Da campanha de hoje.
0: A campanha nem aconteceu.
2: Nem aconteceu, você já está projetando...
0: Está sinalizando.
2: A próxima eleição. Né? Então é incrível, mas vamos nós. Vai lá, Franklin.
0: Vamos lá.
1: PT, PL e União Brasil promovem convenções neste fim de semana para homologar candidaturas ao governo do estado e demais cargos das eleições. Não vamos ter aquelas festas como de antigamente, e que, diga-se de passagem, eram muito boas.
0: Vai ter uma festa grande.
1: Estão projetando uma festa grande no ginásio Nélio Dias, também no Palácio dos Esportes e por aí vai.
0: A festa do União Brasil, no domingo de manhã, vai ser no Palácio dos Esportes. A do PL vai ser no ginásio Nélio Dias.
1: Isso, lá na Zona Norte.
2: E a do PT no DED.
0: E a do PT vai ser no DED aqui, está sendo até preparado para poder acolher lá as convenções.
2: Então, vamos lá. PT decide nesta sexta-feira se oficializará apoio à candidatura de Rafael Mota ao Senado no Rio Grande do Norte. Sexta-feira hoje, tá?
0: Isso aí é hoje. O seguinte, é um dado surpreendente, porque vai ter uma reunião hoje do diretório do PT para pôr em discussão uma demanda de um grupo do PT, que é a Articulação da Esquerda, que é o grupo mais à esquerda do PT, que é o grupo da deputada
2: Natália Bonavides.
0: E esse grupo está questionando a candidatura de Rafael Mota, defendendo a substituição por o nome do PSOL. Tem algumas coisas que a gente tem que considerar. Veja, esse posicionamento vai fragilizar, provavelmente, se a decisão for pela manutenção de Rafael, fortalece, como já eu acho que Rafael, pela força política que tem, e pelo PDT, ele fortalece.
1: E as pesquisas têm mostrado isso.
0: Tem mostrado ele bem.
2: Ele crescendo, né?
0: Ele crescendo nas pesquisas e ao inverso, Samanda, que é a candidata do PT para senador, não está crescendo, está estacionada. Então, parece muito mais um desejo de tirar Rafael, porque ele está crescendo, do que qualquer outra coisa. Mas isso tem uma implicação grande. Se você tirar Rafael, não aceitar que Rafael seja o candidato do grupo, como foi proposto. Rafael foi procurado, o PDT foi procurado para fazer essa aliança. Aí depois você vai dizer, aos 44 do segundo tempo, às vésperas da convenção, porque a convenção é agora, não é? Amanhã. E aí você vai ter, se por acaso a decisão for essa, e aí Rafael vai fica fora de lá, o que fragiliza o candidato a governador Carlos Eduardo Xavier Cadu. Esse é o primeiro ponto. Segundo ponto, para onde Rafael for, ele vai fortalecer o outro lado. Terceiro ponto, o grupo político vitorioso na eleição passada já se esfacelou. Lembre-se você que na eleição passada, no grupo político do governo, tinha lá o MDB com Garibaldi, com o vice-governador Walter Alves, com os prefeitos, 40 prefeitos, né? Acho que são 40 prefeitos, o grupo do MDB todo estava lá. Esse grupo saiu e hoje integra o grupo de Alisson Bezerra, que é candidato de oposição à governadora. Também saiu o grupo do deputado Hermano Moraes, que era do PV, saiu do grupo de lá, saiu do PV, foi para o MDB e também está integrando o grupo político de Alisson Bezerra.
1: A chapa majoritária, inclusive, né?
0: Pois é. Depois saiu também desse grupo o deputado Ezequiel Ferreira, que é presidente da Assembleia Legislativa e saiu Ezequiel levando o seu PSDB e levando um grupo muito grande de pessoas que seguem a sua liderança. Ou seja, nós estamos falando aqui de três fragmentações imediatas dentro da base do governo. Ezequiel foi para a candidatura do ex-prefeito de Natal, Álvaro Dias. Se Rafael chegar, sair também, vai esvaziar ainda mais a candidatura de Cadu Xavier. Veja que a candidatura de Cadu, a despeito da performance pessoal dele, a candidatura de Cadu não se altera em termos de intenção de voto.
4: Não decola, né?
0: Não decola, está com 12, 13%, 11, 12, 13%, todas as pesquisas estão ali. E aí, a radicalização, esse é o problema, né? O PT é cheio de divisões internas. E tem uma divisão mais radical, que é esse grupo Articulação da Esquerda, que está defendendo exatamente a substituição do nome de Rafael Mota por um novo nome, sendo do PSOL. A discussão, a dissimulação é uma coisa. E a informação do fato gerador da discussão é outra, completamente diferente, que não está sendo dito, mas que certamente é a performance da candidata da governadora ao Senado.
1: É verdade. Qual seria, Eugênio, na tua avaliação, um caminho para Rafael Mota?
0: Veja, Rafael Mota é um candidato importante, porque ele está, nas pesquisas, ele está bem posicionado, ele é o terceiro colocado.
1: Mas tem 22% já, não foi?
0: Já teve 14, teve não sei quanto, tem variações. O caminho, uma coisa é hoje, que ele está posicionado como candidato desse grupo da Federação Brasil da Esperança, né?
1: Está
0: posicionado ali. Se por acaso ele não for, é evidente que os outros grupos políticos vão procurá-lo para conversar com ele. Rafael é um cara leve, não é radical. Rafael é uma pessoa com posicionamento político de centro-esquerda. Não tem essa postura radical de ficar impondo, de ficar complicando a vida das pessoas. Pelo contrário, é um cara do entendimento, é muito bom de contato, de bom relacionamento. Qualquer pessoa normal, qualquer grupo político normal, jamais iria perder
1: um quadro
0: com essa importância. Mas como a política daqui tem uma parte de loucura, a gente não sabe. Hoje à noite a gente vai saber, né? Se tivesse que apostar, eu aposto que vão manter Rafael lá.
1: É
0: claro, a perda dele é muito maior do que a manutenção.
2: Se eles tiverem um pouquinho de inteligência, eles manterão, né, Frank?
1: Até porque o ganho é muito, eu acho.
2: Muito maior do que a perda.
1: Com todo respeito, o ganho é inexpressivo se porventura descartarem Rafael com a vinda do PSOL.
0: Sim.
1: A indicação de algum nome.
0: Lembre-se que o PSOL tem candidato ao governo do Estado, que é o professor Robério. Tem candidato ao Senado, que é o ex-vereador e ex-deputado Sandro Pimentel. Nós entrevistamos os dois aqui. Sandro, inclusive, deu uma boa entrevista, muito bem posicionado. Então, vai retirar a candidatura?
1: De todo mundo.
0: Pois é. Como é que vai ser isso, né? Bom, vamos saber logo mais. À noite a gente sabe.
1: Vamos lá, Gênero.
0: Vamos embora. É Popó, não?
2: Não é você.
0: Sou eu, né? TRE avalia pedidos de reforço policial em 11 zonas eleitorais para o primeiro turno das eleições no Rio Grande do Norte.
1: As zonas não foram aqui especificadas. Vamos aguardar para ver se isso aqui vale para Natal ou só para o interior. Geralmente é ali no Alto Oeste.
2: O Alto Oeste, muito mais.
1: Ciridó, né? Muito mais ali.
0: Ô, Frank, deixa eu só dar aqui citar as convenções que serão realizadas. As convenções neste fim de semana. Então, amanhã, sábado, dia 25 de julho, a convenção da Federação Brasil da Esperança, a partir das 9 horas. Engraçado isso, porque está na Escola Estadual o professor Edgar Barbosa e depois foi para o ginásio do DED.

0: no Palácio dos Esportes. Esse para mim é fácil, que aí dá para ir a pé. Eu moro do lado. E no domingo também tem a do PSOL e da Rede, às 10 horas, na Assembleia Legislativa. Partido Rede Sustentabilidade. A do PSTU é dia 30, às 18 horas, também na Assembleia Legislativa. São essas as convenções que a gente tem aqui, a informação, né?
1: É isso. Olha, RN abre 31.435 pequenos negócios no primeiro semestre e registra alta de 12,6% em relação a 2025. Está saindo um caminho, né? Que todos estão buscando. É a história dos MEI, né? Do CNPJ.
0: Microempreendedores individuais.
1: Microempreendedores individuais.
2: Olha só, temporal provoca desabamento de depósito e deixa dois mortos em Porta Alegre.
1: Isso foi no centro da cidade.
2: É mesmo.
0: Quer dizer que choveu forte assim?
1: Choveu muito forte. É, tem até aqui.
0: Também choveu muito forte em Porto Alegre, lá no Rio Grande do Sul.
1: A cobertura de uma adega no centro da cidade desabou exatamente onde tem algumas pessoas, mas somente dela sofreram esses ferimentos que conduziram-nos à morte, né?
0: Ruim essa informação, né?
2: Porque são duas coisas distintas. Quando eu falei Porto Alegre, o nome é Porto Alegre mesmo. Porto Alegre,
0: tá? A cidade mesmo. Do estado
2: cidade aqui. Do Rio Grande do Norte, lá no Alto Oeste, vizinho a Martins, ali, uma serra belíssima,
1: terreiro
2: bonita.
1: Lá de Getúlio Rego.
2: Eu conheço lá, é uma cidade belíssima, um frio gostoso para Bebel, muito bom mesmo. É. Vai lá, Franklin. Jenner.
1: Jenner, de novo.
0: STF autoriza a Polícia Federal a investigar ministros do STJ, o Superior Tribunal de Justiça, em apuração sobre suposta venda de sentenças.
1: Isso é uma imoralidade que vem acontecendo já há algum tempo.
2: Calma, tem alguma coisa errada. Tem isso no STJ?
1: Pensei que você ia dizer, tá se assustando com a imoralidade.
2: Então, rapaz, isso tem no
0: STJ. O dado relevante aí é o seguinte, se tem ou se não tem, tem que ser apurado. E o STF está mandando apurar e vai punir se por acaso souber disso, né?
2: Infelizmente, pessoal, quem deveria nos dar exemplo, sabe, nos dá um exemplo negativo na realidade.
0: Agora, né? Lembre-se o seguinte, quem não tem poder só tem o apoio da justiça, o suporte da justiça. Se a justiça, e isso aqui claro que é uma exceção da exceção, se a justiça for vendida, aí você acaba com todo o sentido da república, isso. Da igualdade das pessoas, da isonomia entre as pessoas, enfim, da civilidade. Porque o que dá a civilidade é você ter quem garanta condições semelhantes para todos. Aí você tem uma coisa desse tipo, é impressionante.
1: Como isso. Era aquele tempo em que tinha que ser acima do bem e do mal. Um dia, né?
2: Mas isso tem muito tempo, viu, Frank? Isso tem muito tempo, viu, amigo? Porque hoje em dia não é isso, não. É quem é o meu bandidinho de estimação, né? Os caras têm muito isso hoje em dia. Meu bandido de estimação é fulano de tal, então fulano de tal pode fazer, não tem nada de errado, não. Infelizmente, essa é a mais pura realidade. Nós estamos falando de um STF, de um STJ, sabe? De um TJ, aliás, de um STJ também. Mas deveriam servir como exemplos, mas hoje nós estamos vendo que muitos deles não nos servem mais como exemplos, infelizmente.
1: A gente está sem querer chegar, mas a gente bota todos esses de S, sabe? Vamos para toda a nomenclatura. É como aquele negócio da LGBTQI+. Então é STJ, STF, que ninguém fala.
2: É impressionante, cara. É incrível. Mas fazer o quê, né? Deveríamos aqui estar dizendo justamente outra coisa.
1: Vamos em frente?
2: Vamos.
1: Flávio Bolsonaro pede desculpas a Michelle e faz apelo por união na campanha presidencial. Aí eu não me meto nisso.
0: Ela já aceitou o pedido de desculpas. Ontem mesmo publicou um vídeo de volta. Botei no meu blog hoje. Eu vi o vídeo. Não quis botar, porque eu acho que é muito. O que é que isso mostra? Isso mostra que tem uma família com um comportamento fora do padrão, porque é um comportamento em que as questões internas, as diferenças internas são tratadas de maneira pública, com distanciamento, com acusação, com grosseria, com indiferença. O fato é o seguinte, é que o que a gente quer é um mundo normal, pessoas normais, pessoas que respeitem umas às outras, pessoas que não discriminem, que não ataquem as outras. Infelizmente, o Brasil vive tempos estranhos e não é só de hoje, não. Já vem algum tempo
2: você
0: assim.
2: Você não tinha chegado ainda, eu estava comentando com o Franklin, eu estava vendo aqui no X, né, no antigo Twitter, que quem está mal agora é o Carlos Bolsonaro.

0: do Flávio Bolsonaro, porque o Carlos não queria que o Flávio aceitasse as desculpas de Michele. Então,
1: né?
0: Estão os dois desde ontem que estão bicudos os dois, porque o Carlos foi quem mais foi contra o Flávio pedir arrego a Michele. E o Flávio resolveu pedir, e o Carlos ficou de biquinho por causa disso.
2: Isso.
1: Eu estou dizendo, usando esse prestinho, esse termo em inglês, né? Para interpretar uma pessoa que é do bom trato, né? Um diplomata e tal, nessa concepção da avaliação de gênero. Porque ontem eu ouvi um comentarista, uma rádio, disse: as vísceras estão espaltas da família.
2: A gente tem sido sempre, nós temos sido sempre surpreendidos pelo comportamento dos políticos brasileiros de uma forma geral. Não há praticamente civilidade, não há formalidade, não há conveniência e não há uma prática de respeito uns aos outros. Infelizmente, esse é o Brasil que a gente tem e é o que nós vamos ter nesse processo eleitoral, que cabe a nós, brasileiros, o mínimo de juízo para escolher melhor e deixar de lado quem for radical e quem for grosseiro e agressivo, e por aí vai. Nós vamos fazer um breve intervalo e voltamos já com o meio-dia na Mix, o melhor mix de notícias.
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9: 12 horas 39 minutos, estamos de volta com o Meio Dia na Mix, o melhor mix de notícias. Vamos lá, Franklin.
10: Vamos chamar trânsito agora, esse povo?
9: Vamos chamar trânsito.
10: Vou chamar o trânsito aí para saber.
9: Vamos lá, Popó.
10: Tá chovendo ainda, Nis? Você tá vendo aí?
11: Tá.
10: Roberto Freire com Rota do Sol, tá chovendo, hein?
9: Mas é a rota da chuva aí, né?
10: É, a câmera tá molhada, inclusive, tá chovendo ali, ó, na rotatória da Roberto Freire com a Rota do Sol.
9: Sexta-feira de chuva, significa dizer chuva no fim de semana também, Franco?
10: Possivelmente.
9: É?
10: Possivelmente.
9: É?
10: Então,
9: fazer que a minha caminhada amanhã tá prejudicada.
10: Ah, o IMET
9: diz, também, Popó.
10: O IMET diz que essas chuvas devem permanecer aqui na região até 23, é uma precisão. 23 horas e 59 minutos de amanhã. Isso é que gosta, aquela de moto. Ah, beleza.
9: Tá fazendo um
10: mas
9: frio.
10: Olha, muita chuva mesmo. Vamos para Ponte de Igapó. Ponte de Igapó tá chovendo também, vocês podem observar onde os carros passam ali, ó. Tá molhado, tá? Muito embora já esteja um pouco mais enxuto, né? Parece que choveu mais para lá. Lado esquerdo da pista, que está bem molhado ainda. Engraçado, mas, né? É. Mas não, o lado coisa, direito
9: parece
10: tá
9: que
10: está
9: chovendo mais na Zona Sul do que na Zona Norte.
10: Mas parece, não é verdade.
9: É, né?
10: É verdade, está chovendo mais na Zona Sul do que na Zona
9: Quando
10: Norte.
9: Eu cheguei aqui hoje, estava chovendo torrencialmente.
10: Eu também. Quando saí voando de dentro do carro, porque eu nem pensei andando.
12: Eu passei de casa e esperei umas duas horas que a tarifa baixasse.
10: Mas está bem tranquilo.
9: Sim, porque está na... Como é que chama?
12: É uma dinâmica.
9: Tarifa dinâmica de Uber.
10: É. Vamos lá, Isis.
13: Viaduto da Ridinha.
10: No viaduto da Ridinha. Aí, viaduto não tem não tem um carro, meu amigo. Um negócio.
13: Também não está chovendo, me diz aqui a Isis...
9: Lima.
13: De Lima. Não está chovendo, dá uma girada na câmera, Isis, vamos ver. Para onde nós vamos agora? João Medeiros com Moema Tinoco. Essa aí é brincadeira, cara, isso é um absurdo.
9: A Avenida dos Buracos, é?
13: É, cara.
9: A João Medeiros, né?
13: Isso é um absurdo,
9: a João Medeiros,
13: cara.
9: Que é uma avenida estadual dentro da cidade do Natal.
13: É isso mesmo. Ela, a Maria Lacerda, a Abel Cabral, a Via Costeira e a Engenheiro Roberto Freire, né? Todas são rodovias estaduais dentro da cidade, mas ninguém quer abrir para ninguém. Agora, olha a quantidade de buraco, Franco Machado.
12: É horrível, horrível, horrível.
10: coisa absurda.
9: Você anda de moto, papai, você sabe. Quando a gente tá de moto aí, que o buraco aí é importante. Porque se cai num buraco grande, você cai, né?
10: Ah, meu amigo. Quando eu tô de moto, eu tenho o maior cuidado do mundo. Eu também. Mesmo. Vamos nós, Isis. Muito obrigado, viu?
12: Não tivemos aí a imagem, né, Isis, que não deu para pegar.
9: De quê?
12: De um afundamento na pista, no viaduto da Urbana.
10: Ah, é?
12: Está interditada aquela região ali.
9: Em cima ou embaixo?
12: Embaixo. É um buraco que já existiu num passado recente, fecharam, a chuva veio, aí eu vou me remeter agora aqui àquela condição que Gênesis fala sempre, asfalto frio, carro passando para lá e para cá, baixou, cedeu, quando cedeu, interditaram, porque isso significa dizer que embaixo está, o buraco está feito e ainda tem aquela capinha de asfalto por cima.
9: Tá, vai ter
12: pisou
9: que...
12: ali e afunda.
9: Vai ter que fazer um novo trabalho lá, né?
12: Novo trabalho.
9: Quer dizer, esse é um buraco conhecido, né?
12: Então, quem vai para aquela região tem que ter cuidado. Hein?
9: Quem vai para o quilômetro 6.
12: Quilômetro 6, exatamente. Né?
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9: É isso aí, tá dando a dica aí, né? 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
9: É isso aí. Antes da gente ter nosso comentarista do dia, a nossa comentarista, que hoje é Karenine Fernandes, na coluna Mente Aberta, nós vamos falar um pouco agora de futebol. Pedro Neto, novidades do futebol, me conte aí.
4: Vamos lá, Jânio. Falar de futebol um pouquinho, né? Porque esse final de semana promete. Teremos vários jogos, Série A, Série D também, Série B, Série C, mas o que nos interessa mais na realidade é a Série D. O América joga no próximo domingo, 16 horas, em Brasília contra o Gama. O América pode jogar até por dois resultados. Pode não, joga por dois resultados, empate e vitória. Somente uma derrota por dois gols de diferença é que tira o América da próxima fase. Jogo difícil, Pedro, muito. Muito difícil, o Gama é bastante motivado, joga dentro de casa com a
9: o jogo é onde?
4: Torcedor lá em Brasília.
9: No Estádio Nacional em Brasília?
4: Não, Nacional não, é no Estádio do Gama, é o Baianão, se não me engano é Baianão o nome. Estádio do Gama, do próprio Gama.
9: Melhor que o América, que é um estádio menorzinho.
4: Em torno de 12 a 15 mil torcedores, é isso que eles estão esperando colocar em.
9: Porque o outro
4: partida.
9: É grande demais, né?
4: É, o outro é muito grande, é o Mané Garrincha. É. Né? Então deveremos ter um grande jogo. O América sabe que se entrar para empatar, o América pode perder esse jogo, então não vai entrar. Agora tem um detalhe. Eu acredito muito que Ranieri Ribeiro fará uma alteração tática na sua equipe. Qual a alteração, Pedro? Eu acredito que ele vai com três volantes.
9: Vai segurar
4: povoar.
9: O jogo.
4: Exatamente, gente. Ele vai povoar o meio de campo. Ele hoje joga num 4-4-2, ou como queiram, 4-3-1-2, né? Porque tem o Alisson Tavares, que é o meio.
9: 4-5.
4: E agora ele 4-5-1. Vai para não, ele vai para um 4-3-1-2. Ele vai com três volantes, um meia de ligação, que é Alisson Tadei, e dois atacantes apenas. O Cassiano, possivelmente, e o Thiago Silva, Thiago Luiz, possivelmente. Agora, acredito eu que essa mudança, jogando com três volantes, ele vai. Ele deve ir com o Aruá, o Balotelli, e a dúvida é Copete ou Judson? Qual dos dois deve ir para o jogo, né? Isso quem está falando sou eu. Não é, de repente, Ranieri não definiu isso ainda. Isso é opinião minha. Ele vai povoar o meio de campo, até porque o América tem a vantagem de jogar pelo empate. Com a volta de Alisson Tadei passa a ser esse camisa 10, o homem de armação, que indiscutivelmente é o jogador de melhor qualidade no elenco do América Futebol Clube. O ABC Futebol Clube, ABC volta a campo no domingo, 17 horas, estádio Arena das Dunas. Para o ABC, uma vitória simples já é o suficiente. Agora, não me venham com essa história de que está tudo tranquilo, que são favas contadas. Não é assim. Vamos deixar a motivação para o torcedor, vamos deixar o oba-oba para o torcedor. Grupo de jogadores, o elenco, no caso, a direção, tem que pensar justamente em quê? Uma partida difícil. Até porque será uma partida difícil. Mesmo a Luverdense não tendo apresentado um bom futebol contra o ABC lá em Lucas do Rio Verde, mas o ABC tem que ter muito cuidado com isso. Até ontem, Jenner, mais de 13 mil ingressos já haviam sido vendidos. Então, não tive a oportunidade de ver hoje pela manhã, mas acredito eu, reafirmo aqui, que no meu entendimento teremos entre 20 e 22 mil pessoas no estádio Arena das Dunas. Muito importante para o ABC e para o América. Passarem de fase. Passando de fase, os dois estarão entre os oito.
10: E mesmo que na quarta fase ou quartas de final, como queiram, os dois não consigam chegar, vão estar entre os quatro que definirão ainda mais duas vagas, porque no total são seis vagas para a Série C. Eu torço muito para que o futebol do Rio Grande do Norte se recupere, para que possa, na realidade, voltar novamente a ter, né, clubes disputando a Série C. A importância nossa para o nosso futebol é muito grande isso aí. Vamos torcer para que aconteça. Eu quero voltar aqui na semana que vem, segunda-feira, dizendo que ABC e América estão nas quartas de final da Série D. Muito, muito, muito importante mesmo. Até porque eu reafirmo, se passarem por essa fase agora, estarão entre os oito. E entre os oito, a probabilidade de você ficar fora é apenas de 17%, porque oito clubes vão brigar por seis vagas. Então, somente dois não se classificam. E aí, no meu entendimento, ABC, América, CSA de Alagoas, né, são clubes grandes, são clubes tradicionais e clubes, na realidade, que têm um poder de investimento bem mais alto que todos os demais. Mas aguardemos isso aí e vamos ver como é que fica. Série A do Campeonato Brasileiro. Tivemos ontem dois jogos. Tivemos o Botafogo ontem empatando com o Vitória, 0-0. Esse jogo o Botafogo praticamente jogou 90 minutos dentro do campo do Vitória, mas não foi competente o suficiente para marcar o único golzinho que o deixaria numa condição bem melhor. O resultado foi ruim para os dois, tanto para o Botafogo como para a Vitória, que, se eu não me engano, os dois estão com 26 pontos, ainda estão ali naquela zona intermediária. É uma zona que não é confortável de forma nenhuma. Amanhã, tivemos ontem também Corinthians 3, Remo 0. Esse jogo foi muito importante para o Corinthians, essa vitória no caso. O Corinthians, que é muito questionado, Corinthians que tem 4 transfer ban. Olha só que absurdo, cara.
9: Que é isso, papo?
10: Você não poder contratar. Você não pode, porque você tem 4 clubes lhe cobrando.
12: Você está
9: porque não pagou os contratos que fez.
10: Não pagou os contratos que fez, tá? Então você imagina um clube de uma grandeza.
9: Ou seja, virou galhaco.
10: Virou galhaco, né? 4 dívidas, né? Com 4 clubes do futebol mundial, né? Porque hoje é diferente, que para mim foi uma das coisas certas que a FIFA fez. Como é que eu estou devendo e vou contratar um novo jogador? Eu não contrato. Eu não permito que você faça a transferência. Só permite se você pagar o débito que você tem. Entendeu? Muito legal. Agora, o que eu deixei para dar uma notícia por último, que eu vi hoje, aliás, eu vi ontem, coloquei na minha coluna do Agora RN de hoje, que para mim foi muito importante. O STJD está querendo que aquele bandido que quebrou a perna do rapaz do Cruzeiro, do Gabriel Peck, passe, Gênero, o mesmo tempo que o rapaz vai passar sem jogar, 180 dias, ele também passa sem
9: atuar. Devia ser o dobro.
10: Pois é, eu concordo com você. Mas já sendo a mesma coisa, 6 meses, para mim já atende. Você entendeu? Porque é um absurdo, quem viu a entrada sabe do que eu estou falando. Aquilo você não entra nem no bandido. Você imagina então um colega seu de profissão. Porque, gente, ele deu o carrinho.
12: Criminosa.
10: Ele deu o carrinho com o pé alto.
12: Isso.
10: Tá? Ele não deu o carrinho. Porque se ele dá o carrinho embaixo, talvez tivesse quebrado o tornozelo. Mas poderia também a grama amortecer um pouco. Só que ele deu o carrinho, gente, com o pé alto, lá em cima.
9: Pegou na canela.
10: Então, pegou na canela do rapaz. É. Na tíbia. Fraturou a tíbia, né? Então o STJD. Estava vendo ontem.
9: Isso é uma boa alternativa.
10: Pediu justamente para que o tempo em que o Gabriel Peck estiver fora, o tal do, se eu não me engano, é Vinícius o nome, também passe o mesmo tempo sem poder atuar.
9: É justo.
10: Muito justo. Eu espero que isso realmente seja feito.
9: Vire regra, né?
12: Ontem a gente teve também Sul-Americana, viu, Pedro?
9: Tem os jogos do fim de semana. Eu preciso chamar também a participação de Carinini, viu?
12: Num jogo para cima e para baixo.
9: De quem?
12: A equipe do Bolívar ganhou do Grêmio 3-2. Foi assim. 1-0 Grêmio, 2-1. 2-1, 2-2. Aí no 3-2 não teve mais. Goleiro do Grêmio, que foi de Palmeiras, né? O Everton. Pegou tudo e mais alguma coisa, senão era uma goleada.
9: Ele é muito bom goleiro. Bom, pelo Campeonato Brasileiro, pela Série A, amanhã tem Atlético Paranaense Internacional, Santos e Chapecoense, Vasco da Gama e Mirassol. No domingo, Bahia e Corinthians, Cruzeiro e Botafogo, Grêmio e Fluminense, Bragantino e Coritiba, Flamengo e São Paulo, Remo e Vitória, Palmeiras e Atlético Mineiro.
12: Os grandes estão tudo lá.
9: Está todo mundo aí. Agora vamos ao comentário do dia na coluna Mente Aberta com a psicóloga Carinini Fernandes, diretamente de Mossoró. Boa tarde, Carinini.
5: Nos últimos dias, talvez você tenha ouvido uma expressão curiosa: farmar aura. Para muitos adultos, parece apenas mais uma moda da internet, mas para a psicologia, esse fenômeno pode nos ajudar a compreender algo muito importante sobre os adolescentes de hoje. O que está por trás disso? O adolescente sempre buscou o pertencimento. A diferença é que hoje esse pertencimento, ele acontece diante de uma plateia digital. Antes o jovem queria ser aceito na escola, na turma ou no bairro. Hoje ele também busca reconhecimento por meio de curtidas, comentários, compartilhamentos e da própria imagem construída nas redes sociais. A leitura da psicologia. Quando um adolescente quer farmar aura, muitas vezes ele não está apenas querendo aparecer. Ele está tentando responder perguntas que fazem parte do desenvolvimento humano. E vem as perguntas: quem eu sou? Onde eu pertenço? Como posso ser visto? Será que eu sou o suficiente? O problema surge quando o valor pessoal passa a depender exclusivamente da aprovação externa. Quando a autoestima fica refém da opinião dos outros, qualquer crítica, comparação ou rejeição pode gerar sofrimento. E aí vem o papel dos pais. Os pais, eles precisam entender que não adianta demonizar a internet nem de ridicularizar as tendências. O caminho mais eficaz é a curiosidade e as orientações. Em vez de dizer que bobagem é essa, sente com seu filho e vamos perguntar o que isso significa para ele. O que ele sente quando participa disso? E como ele se sente quando ninguém curte o que posta? Essas perguntas vão abrir espaços para conversas profundas e vão fortalecer o vínculo. O maior desafio, bem, o grande objetivo é ajudar o adolescente a construir uma identidade que exista mesmo quando o celular está desligado. Que ele descubra valor nas suas competências, nos seus relacionamentos, nos seus princípios e não apenas na imagem que consegue projetar. Toda a geração teve suas modas, quem não teve, né? O importante não é estar só julgando o comportamento, mas compreender a necessidade emocional que existe por trás dele. Porque quando entendemos o que o adolescente realmente está buscando, a gente vai conseguir educar com mais conexão e muito menos confronto. Esse foi o nosso Ente Aberta de hoje, Eugênia Tinoco. Eu sou Karenine Fernandes, psicóloga. Esse foi mais um espaço para refletirmos sobre saúde emocional, sobre relações humanas. Até o nosso próximo encontro aqui com o nosso amigo Eugênia Tinoco.
9: Valeu, Karenine Fernandes. Sempre um comentário inteligente, né? Frank Machado e Popó, vocês estão farmando aura? Olha aí a discussão aí.
12: Eu não sei
9: aí.
12: Nem o que diabo é isso.
9: Ela explicou aqui, rapaz. Falou aqui. Rapaz, esse tempo
10: eu, virou a, moda isso.
9: Hein?
12: Virou moda da juventude.
9: Pois
12: rapaz,
9: é, na galera aí. É, velha guarda da Portela não sabe o que é isso não, hein?
12: Deixa eu dar uma informação aqui de utilidade pública. Quem trafega no sentido de Extremoz, somente veículos altos estão passando pela lagoa. Tá. Eu há muito tempo defendo que aquilo ali já devia ter tido elevado o pontilhão. É um pontilhão baixo, lá está passando um rio que não
9: essa
12: passa
9: estrada
12: carro
9: de quem
12: pequeno
9: é
12: nenhum.
9: Essa estrada aí é o quê?
12: Municipal? Daqui para Extremoz.
9: Não, sim, municipal, sim, estadual, municipal.
12: Federal. Ela, não, peraí, ela é BR, depois que você entra ali saindo da...
10: Você está dentro da cidade ali.
12: Não, eu tô fora da cidade ainda. Ela é BR, eu acho que até aonde chegava a fábrica da Antártica da Ambev 8.
10: Ali é BR.
12: BR.
10: Ali é BR.
12: É BR. É. Agora, lá dentro já é
10: lá
12: prefeitura.
10: Lá dentro é prefeitura,
12: né?
10: É isso que eu estou dizendo. Lá na Lagoa é prefeitura.
12: A Lagoa é. É prefeitura.
9: Então
12: é,
9: tem que fazer a obra lá. É, vamos fazer um breve intervalo e voltamos já com o meio-dia na Mix, o melhor mix de notícias.
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4: Então, 63 anos. 13 horas e 7 minutos, estamos de volta com o Meio-dia na Mix, o melhor mix de notícias, já aqui com a presença do Dr. Fabrício Bruno, advogado, presidente da Comissão de Direito Eleitoral da OAB-RN, com quem nós vamos começar daqui a pouco. Antes, deixa eu te fazer uma pergunta. 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Franklin?
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4: É isso aí. Doutor Fabrício Bruno, boa tarde, satisfação tê-lo conosco aqui no meio-dia, na Mix.
6: Boa tarde, Jenner, boa tarde, Franklin, boa tarde a todos e todas os ouvintes que nos acompanham aqui na Rádio Mix, nesse programa que eu já soube que está, vou usar a expressão, bombando.
4: É, tá bombado o programa. É isso aí. Convenções amanhã, convenções depois da manhã. O processo eleitoral está afunilando e já começa efetivamente a campanha. Esse ano teve uma coisa diferenciada. A campanha ela é muito curta, porque ela vai do dia 16 de agosto até as vésperas do processo de votação, a votação em si, que é no dia 4 de outubro, mas a gente teve uma pré-campanha esse ano muito ativa, muito forte. Todos os candidatos, e aí não é privilégio de nenhum grupo, todos os candidatos na rua, participando de eventos abertos, eventos fechados, todo mundo teve uma pré-campanha. Qual é a diferenciação na visão do advogado especialista, aliás da OAB também, sobre a pré-campanha e a campanha?
6: Primeiro, boa observação, Gênero. Eu falo aqui pela Comissão de Direito Eleitoral e aí queria saudar primeiro meu presidente, Dr. Carlos Kelsen.
4: Um abraço para Kelsen, meu amigo.
6: E então, né, a legislação trouxe como período de campanha a partir de 16 de agosto até o dia que antecede a eleição.
4: Está caracterizado como insuficiente, né? Porque pois se não fosse insuficiente, não estariam todos os pré-candidatos correndo aí atrás de divulgar o seu nome, de tentar fazer contato pessoal, porque é um tempo curtíssimo. Quanto mais curto o tempo, menor a perspectiva de sucesso para candidatos entrantes. Você não acha isso?
6: Então, primeiro ainda da pergunta anterior, tudo que é antes de 16 de agosto é pré-campanha.
4: É pré-campanha.
6: Inclusive do ano anterior, Frank. Tudo que é antes de 16 de agosto é pré-campanha. A legislação não trouxe uma definição do que é pré-campanha. Ela diz o que é campanha, que é a partir de 16 de agosto, que é quando pode existir o corpo a corpo e o pedido de voto explícito, direto.
4: Na pré-campanha, nesse ano, só não pode pedir voto. Pois... O resto pode, né?
6: E aí, desde 2016, né, a gente passa a ter 45 dias de campanha, não mais 90, e a ideia era reduzir o tempo, porém a gente está vendo que, na verdade, os candidatos, ou melhor, os pré-candidatos, estão aí a todo vapor desde muito tempo, fazendo sua pré-campanha. A legislação busca, em diversos momentos, garantir essa igualdade, né, que é o que a gente chama de paridade de armas. Mas é óbvio que a gente sabe que alguns postulantes saem na frente, seja pela quantidade de recursos que vão receber, seja pelo tempo de, pelas armas que tem, seja pelo tempo de TV, seja por serem detentores de mandato, né? Então a gente sabe que é mesmo com 45 dias e toda uma pré-campanha, termina tendo mais notoriedade os que já estão no mandato, os que exerceram mandatos recentemente e tiveram que se desincompatibilizar, os que estão na esfera pública nos cargos e que já têm uma certa exposição. Então,
4: o fato de aí, esse pessoal estar correndo aí atrás de visitação a eleitores, a lideranças, isso pode trazer alguma punição para quem já está correndo o Estado aí atrás de voto? Mesmo sem pedir o voto?
6: Depende, como advogado tem que usar o depende, né? Sim. Depende do que ele está fazendo, né? Porque a Lei Geral das Eleições, que é o artigo 36A, que trouxe, não dizendo que é pré-campanha, mas os atos que podem ser realizados antes de 16 de agosto, elas permitem, né, debates para estabelecendo prévias partidárias para escolha de candidatos, o
5: reunir,
6: pedido de apoio,
5: assim, os prefeitos, dizer,
6: reuniões,
5: aqui com 10 prefeitos e tal,
6: tudo
5: fala
6: isso,
5: aqui, Zequinha dá...
6: O que é que o Tribunal Superior proíbe? É o pedido explícito de voto ou uso de palavras isso, mágicas que se assemelhem ao voto. E aí é onde entra a subjetividade, né? Porque...
4: E aí é onde entra a sacanagem. Tem subjetividade. Aliás, é uma expressão que eu
6: não
4: usei.
6: Não vá me colocar em maus lençóis.
4: Não, porque você tem a subjetividade, aí a interpretação é dúbia. Pelo que a gente sabe, é proibido o uso de peças publicitárias agora. Impressos, adesivos, músicas, jingles, etc. Entretanto, nós vimos por aí alguns utilizando folhetos. Eu recebi folhetos. Foi muito engraçado porque eu fui a alguns eventos, não eventos de política, mas eventos promovidos por prefeituras, etc. E lá tinha distribuição de folheto, de folder. Eu vi gente com o botão adesivo na camisa, que chama de praguinha, e por aí vai. Isso aí é permitido ou é proibido mesmo, como diz todo mundo?
6: Então, Gênio, não é proibido ter esse tipo de material. O que a gente tem orientado são atos próprios de campanha, né?
4: Sim.
6: Esse tipo de material, o botão que vai ter lá com o pedido de apoio, os adesivos de carro, a gente já está vendo aí inúmeros adesivos com o nome dos pré-candidatos, só com o nome ou o nome... Eu vou com...
4: O nome e o número pode ter a partir de quando?
6: 16 de agosto.
4: Só depois de
6: 16 de agosto.
4: Mesma convenção sendo...
6: Mesma convenção homologando, campanha só a partir de 16 de agosto.
4: O que é que pode ser feito de material publicitário para as convenções e onde podem ser postos esses materiais? Só dentro da convenção ou do lado de fora? Como é?
6: A convenção é um ato interno do partido.
4: Do partido.
6: Em tese, eu estava acompanhando o programa antes de entrar... E vi vocês falando de convenção. Em tese, a convenção, apesar daquela festa que Franco falou como era feito antes, e eu acompanhava menino muito aquilo, viu? Vi muitas festas aqui.
5: Exato.
6: E aí, as convenções, em tese, é um ato interno. O que é a convenção? É o momento que o candidato, o pré-candidato, ele vai disputar dos seus pares a preferência. Olha, me escolham para representar vocês ou para representar o partido, para ser deputado desse partido, para ser o candidato a governador desse partido. Então, em tese, as convenções é isso. Claro que a gente sabe que, apesar da diminuição das grandes festas, como disse Frank, ainda é um grande momento para isso, né?
4: Certo.
6: As convenções hoje, e certamente nós veremos, vocês falaram 3, mas nós temos 4 já programadas, eu não lembro se tem mais esse fim de semana, e aí certamente nós vamos ter a lógica de quem vai colocar mais, né? Para ter mais movimento, para mostrar mais. Então, para dentro das convenções, Jenner, respondendo sua pergunta, pode tudo, ou quase tudo.
4: E no entorno, por exemplo?
6: E aí no entorno,
4: vou
6: nas
4: dar um
6: proximidades.
4: Exemplo. Por exemplo, a campanha de Álvaro Dias vai fazer a convenção domingo lá no ginásio Nélio Dias. O que é que pode ser posto dentro do ginásio e o que é que pode ser posto do lado de fora? A campanha de Cadu vai para o DED, mesma coisa, amanhã. E a campanha de Alisson vai ser sábado, domingo, no Palácio dos Esportes. O que é que pode se colocar dentro do ginásio e fora do ginásio?
6: Dentro do ginásio, inclusive, aquelas limitações que a gente tem de tamanhos das resoluções não se aplica. Aí poder usar qualquer tamanho lá dentro.
4: Dentro pode ser qualquer tamanho?
6: Qualquer tamanho. O que é vedado? Se for qualquer transmissão, que inclusive pode a transmissão, não pode por veículos de comunicação às concessões, rádio e TV.
4: Pode pelo celular.
6: Mas pode pelo celular do candidato do partido, do pré-candidato do partido, pode fazer a transmissão ao vivo. Só que quando ele faz a transmissão ao vivo, ele vai ter que ter cuidado de não pedir voto. Sim. Porque aí ele abriu o evento. Mas aí dentro pode qualquer tamanho, dentro pode colocar os cartazes lá, as faixas que ele quiser. Não vai poder usar o número, porque em tese o número vai ser escolhido lá, né? A gente sabe que são feitas as reuniões antes, já definem, já sorteio, define, né?
4: Quem já é, né?
6: Quem já é candidato, vai, quem já foi e disputou há 4 anos o mesmo número, tem a garantia pela norma de repetir seu número e tal, mas não aparecem os números. Que a legislação, na verdade, o que os tribunais dizem é que você pode ainda ter o número do partido, porque o número do partido ele é inerente à sigla, né? Então, certo. Se tiver lá partido X, número X, não vai ter problema. Agora, dos outros pré-candidatos, então não, porque a escolha vai ser lá. Certo. E para fora, a norma diz que no entorno, e aí não tem uma metragem certa, mas também os candidatos precisam usar da prudência, no entorno pode colocar faixas e cartazes dirigidas aos convencionais, né? Candidato X saúda todos os convencionais do partido tal, sejam bem-vindos. Coisas do tipo. Não vai poder pedir voto também, né?
4: Porque... Agora, essa faixa aí, na dúvida, fica todo mundo com medo de fazer e sofrer uma interpretação qualquer e ter problema na campanha. Então, os candidatos ou os pré-candidatos estão optando por não fazer. Não colocar a faixa lá.
6: Eu tenho dúvida, Gênia, porque os... E quem, meus colegas aqui da advocacia eleitoralista que devem estar acompanhando, eu acho que possivelmente vão concordar, os pré-candidatos e futuros candidatos são muito ousados, viu?
4: Sim.
6: Então eles costumam dizer, não, mas pode, tá, a norma diz, vamos fazer. E aí terminam fazendo, né?
5: Pegar uma carona nessa.
6: E acho que vão fazer. Vamos passar nos entornos de todas essas convenções que eu acredito, gente, que nós vamos ver.
5: Essa palavra ousadia, que eu vou perguntar para o senhor o seguinte: essa história de não pedir voto, ou dissimuladamente pedir voto e tal, repercutiu nas redes sociais semana passada um evento de uma associação de empresários em Ribeirão Preto, onde estavam fazendo discursos lá para uma plateia e reclamando da situação difícil porque está passando o setor, fazendo uma pontuação aqui, outra pontuação lá. O presidente da entidade encerrou com um discurso contundente, brabo, ele estava chateado e tal. Aí é onde eu quero perguntar ao senhor. Ele finalizou dizendo, as eleições estão aí. Você vote em qualquer candidato. Olha, não interessa, qualquer um, desde que tenha 10 dedos. Esse cara fez o quê? Pediu voto ou não?
6: Então, entra também na subjetividade, né?
4: Na verdade, é um antivoto, né?
6: Mas esse formato ele fez o que a norma fala de propaganda negativa, né? Que aí é o que a gente chama do não voto. Ele fez o pedido de não voto. E aí poderá ser sim
5: mas
6: representado.
5: Mas não citou ninguém, nem coisa
6: nenhuma,
5: né?
6: Mas eu acho que nós três entendemos o que ele quis dizer. Certamente, quem estava...
4: Eu não entendi, não.
6: Entendeu não, Jânio? Então há chance dos tribunais também não entenderem.
5: Não entendi.
4: Você estava falando sobre as convenções. Nós vamos ter convenção amanhã da Federação União Brasil. Não, União Brasil não. Federação
6: Brasil da Esperança.
4: Brasil da Esperança, PT, PV e PCdoB. Domingo nós vamos ter a convenção do União Brasil, que aí é a convenção Federação União Progressista, que é União Brasil e Progressista. Também a convenção do PL e também a convenção do PSOL e Rede Sustentabilidade.
6: Isso. É a última quarta que eu faço.
4: Não. No dia é 5 de agosto.
6: Ah, 5 de agosto. Tá.
4: Mas no dia 30 tem o PSTU. Então era. Porque Fabrício tinha falado sobre isso e eu fui conferir.
6: Isso. Nós temos, inclusive, dos partidos, salvo engano, a Federação União Brasil Progressista já fez a convenção na segunda.
4: Segunda-feira passada.
5: Cartorial, que chama.
4: Cartorial,
6: mas porque o que registra é a convenção da federação. Então, a dos partidos, ela não registra na Justiça Eleitoral.
4: Os partidos fazem suas atas e levam para lá depois para ser homologado.
6: A não ser que o partido não seja federado. Então, ele vai registrar. No caso do União Brasil Progressista, ele não registra. Então, eles fizeram da federação na segunda, inclusive, por quê? Porque isso permite que os registros das candidaturas já sejam adiantados, né? Então, eles já devem estar providenciando, como Federação PSDB Cidadania também já fez, eu já vi lá no sistema, e um outro, acho que Republicanos também já fez. Então, eles adiantam, que é para adiantar o registro dos seus candidatos, né? Porque, isso, porque aí o CNPJ sai mais rápido, a abertura da conta bancária, que inclusive agora com a atualização legislativa permite de forma eletrônica, sai mais rápido. Então é por isso que eles adiantam, né? E aí deixaram a grande festa, que Franklin falou, para o domingo, eles vão fazer os partidos isolados.
4: Quando é que os candidatos podem mandar confeccionar seus materiais de campanha? Cartazes, fotografias, jingles, que são as músicas, os impressos, essas coisas todas. Bandeira, por aí vai.
6: Com
4: adesivos.
6: Com o CNPJ, porque a legislação obriga, né, que tem o CNPJ, a tiragem de quem contratou e de quem foi contratado, eles já podem fazer essa produção. Agora o desembolso...
4: Não pode distribuir.
6: Isso. Desembolso, pagamento só com conta
4: O pagamento só depois da abertura da conta, que vai ser provavelmente depois do quê? Do dia 16 ou antes?
6: Não, antes. Por isso que...
4: Mas então pode fazer e guardar e deixar para soltar no dia 16.
6: No dia 16.
4: Obrigatoriamente só pode soltar no dia 16. Quer dizer, fazer antes não tem problema.
6: Não. O que não pode é pagar.
4: Desde que a conta esteja... Mas pode mandar fazer mesmo sem a conta estar aberta?
6: Eles vão mandar fazer para antecipar.

0: com a equipe. E aí queria agradecer a Amanda e Mara Godeiro.
1: Amanda Carvalho, que é a gerente de jornalismo, e Mara Godeiro, que é
0: Mara Godeiro, que é
1: a
0: nossa, exato, é a nossa assessora de comunicação da OAB. Eu costumo dizer que é a maior, ela deve estar escutando, então.
1: Não, e ela é, Mara é uma das raras unanimidades.
2: É.
1: Né, Frank?
2: Com certeza.
1: Eu tava falando sobre isso aqui na pouco. Quando você chegou ali, com o pedacinho, ela chegou aí com a capa e o Frank tava fazendo graça aí.
0: Tava na Lagoa de Estremoz, ela que eu tava acompanhando.
2: É, aí falou aqui na Lagoa.
1: A Lagoa de Estremoz. A Lagoa de Estremoz. É, tá vazando para a pista, você não pode passar carro lá, tá só carro grande.
2: Muita dificuldade.
1: Tá complicado lá, porque antigamente se dizia, como era que tinha uma expressãozinha que se usava, né? Sangrou. Quando passava.
2: Sangrou. Acipe sangrou.
1: É, o acipe sangrou lá, mas é isso aí. Nós estamos conversando aqui com o doutor Fabrício Bruno, que é advogado, presidente da Comissão de Direito Eleitoral da OAB-RN. O que é que durante. Agora vamos para o processo eleitoral. O que é que pode e o que é que não pode durante o processo eleitoral? Por exemplo, distribuição de material às vésperas da eleição. Pode ou não? A eleição é no domingo e no sábado. Você pode distribuir?
0: Pode, pode sim. O que você não pode fazer é a.
1: Aglomeração.
0: São as aglomerações, você pode. Não pode ter os discursos ali na véspera da eleição, por só, isso que, que as carreatas sexta, passam até. De
1: as
0: forma
1: carreatas
0: silenciosa,
1: são livres,
0: né? Que é com o jingo ali, sem a fala do candidato com o microfone.
1: Mas toca o jingo, pode?
0: Toca o jingo, vai tocando.
1: E né? As buzinas dos carros.
0: E aí você pode distribuir material durante o período e a vedação da norma é que você faça outdoor. Não pode ter propaganda paga no rádio e na TV, porque inclusive é...
1: O tráfego pago nas redes sociais, pode até quando?
0: Agora nós temos a atualização legislativa, né, que não pode 72 horas antes, nem 24 horas depois.
1: Então, 72 horas
0: e
1: antes
0: aí,
1: não pode.
0: Nós temos essa atualização. Propaganda paga na TV e no rádio, como eu disse, não pode, porque já tem o horário gratuito. Né? E tem uma outra coisa que eu queria trazer, Gene, que é... A partir do dia 20 de julho, quando começam as convenções, e a partir do momento que o pré-candidato é escolhido em convenção, ele já pode entrar com as representações que se chamam, e os pedidos de direito de resposta, né? Se ele foi, se ele se entende difamado, caluniado, já pode pedir a partir do registro em convenção.
1: Já tem muita calúnia por aí.
2: Mas essas calúnias pretéritas entram dentro do...
0: Então, não, as depois do registro, no momento, até porque tem um prazo de 24 horas para você entrar com o pedido do direito de resposta.
1: Isso se refere ao quê? A discursos falados, quer dizer, questionamentos feitos pelos opositores ou por quaisquer pessoas?
0: Quaisquer pessoas.
1: Inclusive a mídia.
0: Inclusive a mídia.
1: Vamos pedir a Frank Machado, então, para você não falar das pessoas, Frank. É difícil.
2: Não estou falando de ninguém. Não, é isso.
1: Mas é engraçado, né? Me conte aí como é que foi a orientação que vocês deram ao pessoal da televisão com relação ao uso tão famigerado hoje da inteligência artificial.
0: Então, o grande questionamento do... O grande questionamento dos profissionais da imprensa é quando tem um vídeo que é um deepfake, que é o deepfake, é aquela simulação de uma pessoa, viva ou falecida, seja para beneficiar ou prejudicar uma candidatura.
1: Sim.
0: Então, o grande questionamento é como eu vou saber que isso é ou não uma deepfake? Então, a orientação que a gente deu é buscar a fonte, saber se aquilo realmente é verdade para...
1: Começa por quem postou, quer dizer, quem fez a postagem, né?
0: Pois é, mas quem fez a postagem, a gente precisa saber se é de fonte segura, se realmente o conteúdo está permitido, se for de inteligência artificial, inclusive. E aí os candidatos, os futuros candidatos, saberão que não poderão divulgar deepfakes. E aí, se for um conteúdo com IA, ele vai ter que rotular.
1: Tem que dizer,
0: inclusive, qual foi a plataforma, o tipo de
2: que ele usou.
0: Que ele usou, né? Então, com essa rotulagem, os profissionais de imprensa já saberão, opa, esse é um conteúdo de IA. Do que é de fake news para desinformação, aí a gente sugere que busque a fonte, para não divulgar um conteúdo falso sem saber, que eu acho que isso pode acontecer também.

0: para evitar representação de direito de resposta, de remoção.
1: É muito engraçado, porque é o seguinte, eu tenho um blog, é recente, tá? três meses e pouquinho, blog do gênero.com.br, e de repente eu comecei a receber informações já das campanhas políticas. E ontem eu estava vendo, tinha duas pegadinhas que chegaram para mim, que eu desconfiei que não eram verdadeiras e não postei, e depois uma delas realmente não era verdadeira, era fake news, descarada, né? Como é que a gente, o que é que a gente faz? A pessoa lhe manda uma informação que é fake. O que é que eu posso fazer em relação a essa pessoa, além de não publicar? Eu não publico, tudo bem. O que é que eu posso fazer com ela para ela não repetir?
0: Então, o TSE criou um canal de combate à desinformação. Então, o nome do sistema é Sistema de Alertas. Sistema de Alertas está rodando aqui, mas o TSE criou esse sistema para a gente fazer a denúncia. Assim como a gente faz a denúncia lá da boca de urna, a gente pode fazer também por meio desse sistema.
1: Certo.
0: Se... é o meio mais fácil, creio eu. Se não, podemos procurar o Ministério Público, podemos procurar os partidos, inclusive, os candidatos, que eles podem entrar com representações para fazer essa denúncia e que a pessoa seja, possa responder por esse conteúdo.
1: Sim.
0: Inclusive, Gênio, uma informação importante é que não necessariamente eu preciso, o conteúdo precisa ser falso. Se eu pegar um conteúdo verdadeiro e descontextualizar ele, eu também posso ter aquela propaganda removida, porque a legislação não fala só da fake news.
1: Sim.
0: É quando eu pego um conteúdo e distorço ele, ele é verdadeiro.
1: É a meia-verdade.
0: Pois é. E aí eu distorço.
1: É mais perigoso do que
0: para prejudicar. Pois é. Às vezes é porque daqui que o candidato... Pronto, eu tenho uma situação de um município que eu advoguei nas últimas eleições, que o prefeito tinha fechado um termo de cooperação com a Polícia Rodoviária Federal, porque passava a BR passa dentro do município. Aí fez um termo de cooperação para a PRF atuar e reorganizar semáforos, sinalização horizontal e etc. E jogaram uma fake news na cidade que o prefeito estava botando blitz para parar a moto, para prender, para não sei o quê. E aí descontextualizou, e isso prejudica muito, porque daqui que você diga à população que chamou a PRF para outra coisa, isso já está...
1: E é muito comum isso, né? Impressionante. Muito, né?
2: Basta
1: muito.
2: Uma palavrinha, né?
1: É.
2: Vamos falar depois, né?
1: É, vamos dar um chamar para um breve intervalo e voltamos já conversando aqui com o doutor Fabrício Bruno, que é advogado especialista em direito eleitoral e é o presidente da Comissão de Direito Eleitoral da OAB-RN. Voltamos já.
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8: Treze horas 40 minutos. Estamos de volta com Meio-dia na Mix, que hoje recebe o advogado Fabrício Bruno, que é presidente da Comissão de Direito Eleitoral da OAB-RN, com quem nós estamos aqui falando sobre o processo eleitoral, já nesse período de pré-campanha, já chegando ali na campanha, porque a partir de amanhã nós teremos as grandes convenções, com festas políticas, definidoras de registro das candidaturas e por aí vai. Frank Machado, você ia fazer uma pergunta no intervalo?
9: Não, estava procurando aqui, era saber como é que vai se comportar a chuvarada nesse fim de semana.
8: Vai chover muito? Aí tem a previsão.
9: A previsão é de chuva até o sábado só.
8: Peça para
9: domingo de sol, mas previsão não é precisão, né?
8: Não, previsão...
9: Previsão é uma coisa.
8: Gente, sempre erra. Agora, oi, Fabrício.
10: Me permita só fazer um esclarecimento aqui, que é em relação... O que eu falei das 72 horas antes e das 24 horas depois é o impulsionamento e republicações de conteúdos feitos com inteligência artificial. Os demais impulsionamentos a gente sabe que tem que parar um dia antes, porque não pode pedir voto no domingo, né? Então o candidato não pode ficar impulsionando para sempre, porque no domingo vai aparecer para alguém ali conteúdo impulsionado, patrocinado.
8: Então tem que parar no sábado?
10: Então tem que parar no sábado.
8: Ou agora, é recomendado por precaução parar na sexta?
10: Não. No sábado não tem problema. Inclusive pode distribuir material. Agora, IA, 72 horas antes tem que parar e 24 horas depois, aí pode voltar, inclusive, aqueles que são candidatos
9: agora,
10: no segundo turno.
9: É preciso muito cautela, né? Porque nós estamos vivendo aí uma polarização nacional. Está se refletindo, inclusive, nos estados, né?
8: Chata essa polarização.
9: Oh, rapaz.
8: Grosseria, né?
10: Eu às vezes tenho dúvida também se isso não é uma porque me parece que às vezes a gente muda também os anos passam, né? Mas a gente sempre tem uma disputa polarizada de grupos, né? Então, eu acho que hoje a gente tem, para esse momento, porque a sociedade também é muito dinâmica, né? A gente tem um momento diferente, tem essa polarização. Agora, às vezes, e até Franklin estava perguntando aqui ainda há pouco, né? Da pouca idade, mas eu já vivenciei algumas coisas polarizadas, né? Não sei se igual, parecida...
9: Não, teve coisa muito pior.
10: Ou muito pior,
9: mas
10: né?
9: Às vezes eram relevadas. Não sei, não, até
11: às vezes era um tiro, né?
9: Era um tiro, matava o outro. O cara saía puxando, pegava uma veraneio, que era o carro da época, para botar as bocas de som. Botava um caixão de fundo em cima. Aí ia lá para uma rua, dizia, venha, eu já tenho até o caixão, venha matar agora. Posso dizer o nome não, mas...
11: por que é que não pode? Não aconteceu na rua?
9: Aconteceu na rua.
11: Então, pode dizer.
9: Era um ex-deputado aqui, muito brabo na Assembleia. Ele quebrou não sei quantos... Como é que se dava o nome? Como era lá?
11: Não sei.
9: O candidato, o deputado era, ia falar. Vai subir agora...
10: O orador.
9: O orador. Tinha lá o cara, um lugar para orar. Com um burro, ele já tinha quebrado uns três bichos daquele, sabe?
11: A tribuna?
9: Moacir Duarte, uma vez, era presidente da Assembleia, disse... Vou cobrar, o senhor está cobrando toda a vida que vai subir a... Porra, esqueci de o nome.
11: Tribuna,
9: o senhor
11: está
9: quebrando. Olha só, vai subir a tribuna, quebra a tribuna e tal. E Carvalho Neto, rapaz.
11: Ah, doutor Moacir foi um grande radical, parlamentar.
9: A radical ao extremo. Chegava no grande ponto, não dava palanque para ele. Se lembra que o fósforo, o Fiat Lux, era vendido em umas caixas de madeira, né? Em grande quantidade para distribuir as caixas. Ele era um caixão de fósforo que ele subia em cima, rapaz.
10: Realmente, nessa época eu não.
11: Isso é que ano, hein? Isso é que ano?
9: Um amigo nosso, Roberto Carvalho.
11: Que ano
9: aquela
11: é isso?
9: Década de 60 para 70, 70. Quando Dinato Marisa e a Luiz estavam brigando aqui. Olha, eu cheguei aqui vindo do Recife, tangido pelas circunstâncias, num trem que saiu de Recife de 5 horas da manhã, chegou aqui às 8 da noite. Mas pelo menos uma viagem segura.
11: Como era esse trem, Flávio?
9: Carro, restaurante.
11: Como era esse trem?
9: Hein?
11: Ele fazia Recife e parava onde?
9: Recife, parava... A estação de final era aqui.
11: Não, tudo bem. Ele parava na estrada, no caminho, em qual lugar?
9: Começava a parar em Coqueiral, primeira estação depois de Recife. Aí vinha parando tudo quanto era estação. Duas estradas, Itabaiana, na Paraíba.
11: Parava em João Pessoa ou não?
9: Portanto, passava.
11: Parava lá?
9: Aí a gente ia parar aqui.
11: Quer dizer que a gente teve já linha ferroviária, Recife, Natal e não tem mais.
9: Teve. Rapaz, o modal ferroviário era muito bom. Atendia todas as regiões.
11: Não é bom no mundo, né?
9: Eu não sei porque... Exato, quer dizer, não sei porque ele sumiu. Hoje a gente tem um frete caro rodoviário.
11: Por causa do modal rodoviário.
9: Caríssimo, marítimo, aéreo, ninguém fala... E acabaram com o modal ferroviário no país.
11: Que leva aqui, mais gente, é mais barato.
9: O trem de Sousa até Mossoró.
11: Tinha um trem de Sousa para Mossoró. Tinha. E tinha de Mossoró Natal, né?
9: E tinha de Mossoró para Natal.
11: Aí tem a música de Aloysio, que Aloysio chegou no trem da Esperança, não tem isso que veio para cá no trem?
9: O trem da Esperança é que Aloysio viajou. Quando chegou na Guarita, a notícia encontrou que o chefe de polícia, num decreto oficial, proibira o seu comício no
11: Coração de Natal.
9: No Coração de Natal. Mas o povo em passeata para lá desfilou e ele acabou falando.
11: Vamos agora aos aniversariantes do dia. Daqui a pouco a gente volta com o doutor Fabrício Bruno. Por enquanto, vamos falar de aniversários. Hoje é dia de mandar os parabéns para a publicitária Lidiane Marinho. Parabéns para a arquiteta Sofia Mota. Para a prima Ana Helena Raposo de Melo. Para a Lorena Pacheco Dias. Parabéns para a Ivana Pereira Pinto. Para a Mônica Bezerra. Para o fotógrafo Wellington Barbosa, para Amanda Ravena, para Cristina Tonelli e para Marla Azevedo. Como sempre fazemos, parabenizamos as expressões nacionais. Hoje aniversaria o corredor de automóveis Cacá Bueno, 50 anos, ganhou várias vezes o Campeonato Brasileiro de Stock Car, continua correndo lá. Ele é filho de Galvão Bueno, Fred.
9: É filho de Galvão.
11: Grande corredor. Também aniversário hoje da atriz Maria Casadevall, 39 anos. Entre as figuras internacionais, aniversariam hoje a atriz Linda Carter, norte-americana, 75 anos. O técnico Jorge Jesus, 72 anos. E Jennifer Lopes, a cantora Jennifer Lopes, 57 anos. Como fazemos às sextas-feiras, parabenizamos os aniversariantes do sábado. E amanhã é dia de mandar os parabéns para meu dileto amigo Fernando Fernandes. Um abração
9: para Fernando. Um abraço, Fernando.
11: Um abração para Nandes. Parabéns para a advogada Sânzia Fernandes, que é prima dele também. Parabéns para meu querido amigo Giga Saldanha, engenheiro agrônomo, secretário, nessa área, secretário da Agricultura.
9: Isso.
11: Parabéns para Romina Salustino, para Ledson França, para Ronaldo Azevedo, Daniele Mafra.
9: Ronaldo Azevedo de Dudu?
11: De Dudu.
9: Dudu.
11: É, amigo da gente desde
9: Dudu,
11: sempre.
9: Dudu, precursor das... Como é que chamam?
11: Das locadoras de carro.
9: Locadora de veículos aqui.
11: É, parabéns para Edwin Aldrin, Aldi lá do Sebrae, outra figuraça. Parabéns para doutor Rui Alberto de Faria Filho, grande médico. Parabéns para o empresário Pedro III de Melo. Parabéns para a publicitária Érica Ramalho, que é lá na Tribuna do Norte, também trabalha aí com o Fernando Fernandes. Parabéns para Márcia Gundim, Paulo Roberto Lopes e parabéns para Mídia Leite Pinto. Vida longa e feliz para todos, com muita saúde, paz e alegria. É isso aí, Machado.
9: É isso.
11: Voltando aí com o doutor Fabrício Bruno.
9: E aí, doutor, alguma novidade que o senhor tenha ou algum assunto que tenha escapado a esse nosso papo até agora aqui?
10: Não, então, acho que até 5 de agosto aí nós vamos vivendo esse período das convenções, saberemos quem são os candidatos que serão escolhidos e homologados em convenção, tiraremos as dúvidas,
9: a
10: né?
9: OAB
10: quem serão...
9: um plantão durante o período das eleições, não?
10: Não, não. Mas a Comissão de Direito Eleitoral, especialmente, fica à disposição e atuando.
11: A disposição do cidadão do eleitor?
10: O cidadão do eleitor, dos partidos.
11: Quem quiser um esclarecimento, procura quem?
10: É, pode ligar no nosso canal da OAB.
11: Qual é o número?
10: Que aí é o número 4000. E aí eu vou... Gênero, você pega assim de surpresa a gente no meio da entrevista. Liga no 4008-9400 e nossa equipe lá direcionará o setor de comissões e chegará até a nossa comissão de direito eleitoral.
9: O plantão é do TRE, no caso, né?
10: Não, estou falando da OAB.
9: Sim, eu estou dizendo, o plantão não. O plantão.
10: Sim, aí o TRE é funciona. TRE, né? Isso. Funcionará domingo a domingo a partir de 16 de agosto. Horas.
11: Nossos pré-candidatos são mais inconsequentes do que os pré-candidatos dos outros estados? Ou é tudo padrão? É tudo igual?
10: Não, às vezes eu vejo, Gênero, nos outros estados, pior o povo muito mais ousado. Dia desse eu não vou dizer qual foi o estado e o candidato, mas eu vi, ele foi para os interiores e colocou toda uma equipe na frente dele, panfletando, ele entrando no município, entregando panfleto, adesivo.
9: Não, não é campanha.
10: Eu fiquei surpreso. Eu estou aguardando se nesse estado representarão contra alguém esse candidato, porque eu achei ele muito...
11: Eu fui a Recife em junho, não me lembro agora a data. Não sei agora qual foi a data. E eu vi na estrada, outdoor, de um senador candidato à reeleição, fotografia dele em outdoor, não sei quantos. E eu fiquei pensando, que se fosse lá em Natal, eu ia impugnar a candidatura dele. É permitido ou é proibido?
10: Depende do conteúdo.
11: O conteúdo dele estava fazendo uma simulação de prestação de contas, defendendo essa escala 6x1, e tinha uma frasezinha embaixo como se estivesse prestando conta. Eu achei que essa frasezinha foi posta só para justificar. Ele estava defendendo o 6x1.
10: O nosso tribunal aqui do Rio Grande do Norte, inclusive, recentemente julgou improcedente uma representação contra uma parlamentar de mandato e pré-candidata também à reeleição, porque fez também uma prestação de contas. Mas o tribunal entendeu que o outdoor era de simples prestação de contas, estava dentro da atividade parlamentar e julgou improcedente e disse que não tinha conotação eleitoral.
11: Então, conotação eleitoral só se pedir voto?
10: Se pedir voto.
11: O candidato que foi eleito, se ele quiser agradecer por outdoor, pode?
10: Aí já passou inclusive o pleito, né? Então pode, ele vai poder agora, certamente, ele não vai poder usar de recurso público, porque se ele for parlamentar, recurso dele, sem problema.
11: Usar. Essa informação é importante porque... Eu sou contra essa proibição de outdoor. Eu acho que isso é a maior besteira do mundo. Porque, muito pior do que a proibição de outdoor, o argumento ele é falso, na minha opinião. Ah, porque o outdoor nem todo mundo pode fazer. Sim, e as emendas? Nada diferencia mais, nada muda mais o projeto ou o processo eleitoral do que o uso das emendas. porque o parlamentar que tem mandato, ele dispõe de um recurso gigantesco para distribuição de emendas, e o pré-candidato ou candidato entrante não dispõe desse recurso, e isso desequilibra, queiram ou não queiram, o pleito.
10: Eu tenho feito um debate, Gênero, que é...
11: Estou falando isso, eu sou favorável às emendas, pensando sobre a ótica dos municípios. Né?
10: Isso, os meus colegas municipalistas falam muito que mudou a realidade dos municípios,
11: total,
10: as emendas.
11: Os prefeitos dizem aqui o seguinte, a gente só tem possibilidade de fazer alguma coisa através das emendas parlamentares. Se não fossem as emendas, eu converso muito com o prefeito, eles dizem, a gente sempre tem contato com os prefeitos, eles dizem muito isso, sem as emendas os municípios estariam numa situação muito pior.
10: Isso, mas eu tenho feito um debate sobre essa coisa do outdoor, que antigamente aí, está aqui Franklin que estava resgatando as campanhas
11: boa, né?
10: Antigas, né?
11: Boa,
10: mas a
11: né?
10: gente podia fazer faixa de qualquer tamanho, pintura no muro, cartaz de qualquer tamanho, lambes, né? Que são aqueles cartazes
11: maiores.
10: Que pregam com cola lá, né? Nas
11: com
10: paredes.
11: Com grude.
10: Hoje não pode nada disso, está tudo limitado.
11: Tudo.
10: E aí, só que aí eu tenho feito um debate aqui nas redes sociais, e aí eu vou fazer, gente, me perdoe, que aí esse foi um erro mesmo, não pode impulsionar no sábado, viu?
11: Sim.
10: A legislação manda parar com 48 horas antes da eleição. Então, vai ter que parar aí na quinta-feira do que antecede o pleito. E aí eu peço desculpa, inclusive, a quem estava ouvindo, que foi um pequeno lapso. Mas antes a gente podia tudo isso. Hoje a gente não pode mais nas redes sociais, pode quase tudo, né?
9: É.
10: Com essa limitação de dias e tal, mas você pode tudo, quase tudo. E aí o Estado, porque inclusive eu falo Estado enquanto ente público, investe só em 2024 de recurso do fundo. Claro que não é investimento direto, porque são os candidatos que aplicam no Meta para impulsionar. Mas foram mais de 200 milhões de reais investidos no Meta.
11: De recurso público.
10: E hoje a gente combate, está aqui todo mundo combatendo deepfake, desinformação, tudo isso que circula nas redes, quando tem recurso público, né, na ordem aí de 200 milhões indo para esses veículos, né, para essas redes sociais. Então, é um debate que eu tenho trazido para a gente refletir.
11: O grande drama que eu acho é o seguinte, o que se propõe, o que se deseja é que a campanha gere possibilidades semelhantes para todos os candidatos. Só que o argumento utilizado ele é muito frágil, porque, por exemplo, proíbe outdoor, porque, em tese, o outdoor custa caro. Isso é só tese, né? Mas, em compensação, você libera outras coisas, as redes sociais, onde você investe, você pode fazer uma aplicação financeira. Como são os usos dos recursos financeiros nas redes sociais? Para impulsionar, por exemplo, tem limite? Como é?
10: Não, então, não tem, né? Por isso que os...
11: Aí quem tem mais grana...
10: Quem tem mais grana vai usar mais
11: dinheiro,
10: vai usar mais, vai impulsionar mais. É claro que as redes deram uma democratizada nas campanhas, né?
11: Elas possibilitaram todo mundo estar lá, mas quem tem mais dinheiro vai usar mais.
10: Você é publicitário, já fez outras campanhas, sabe que um candidato sozinho ali, ele vai fazer a sua campanha na rede. Vai ser mais módica, mais simples do que os grandes candidatos. Mas a gente sabe que o que tem mais grana, ele vai impulsionar muito, vai chegar a muitos internautas, vai alcançar um número muito maior, porque tem mais dinheiro, porque tem mais recursos.
11: Já começaram a crescer os valores.
9: Dá um tempinho aqui só para falar uma coisa aqui interessantíssima, que chegou aqui agora a reclamação, é que os pacientes transplantados estão denunciando falta de medicamento de uso contínuo, a ciclosporina. Sem o remédio, os pacientes correm risco de complicações gravíssimas. O remédio é indispensável para evitar a rejeição de órgãos como medula óssea e tantos outros.
11: Está faltando aonde?
9: Na Unicate.
11: Como é o nome do remédio aí?
9: Ciclosporina. Esse remédio ele atua para evitar a rejeição. Esse remédio é de uso contínuo e caríssimo.
11: E não tem?
9: Não tem.
11: E aí?
9: E aí está aí. Há muito tempo que a Unicate vem sendo rigorosamente desabastecida. E o governo com as narrativas de que comprou, mas está dando processo de licitação.
11: O que é que funciona aí? Me diga aí.
9: É.
11: Meu Deus. A única coisa que tinha assim.
9: Aliás, acho que a OAB, não no seu caso, que o senhor é da questão eleitoral, já atuou decisivamente nesse caso em algumas ocasiões.
11: É um drama, mas é isso aí. Doutor Fabrício Bruno, advogado, presidente da Comissão de Direito Eleitoral da OAB-RN. Muito bom, muito grato por sua participação aqui conosco. No decorrer da campanha, nós vamos lhe chamar aqui de novo para você esclarecer, porque na campanha tem problema, tem confusão. Eu já participei, já vi como profissional de comunicação, de marketing, já participei de campanha em que a gente estava no município, campanha de prefeito, e aí o adversário, arrodeado de bandido do lado dele, de segurança, não sei o que, e puxa a arma para meio pros concorrentes, para os adversários dele, uma confusão, e todo mundo com medo. Mas é isso. Campanha aqui na gente é um salve-se quem puder. Muito obrigado pela sua participação aqui.
10: Então, muito obrigado, Gênero. Muito obrigado, Franklin. Faltou a gente falar sobre um tema que é pesquisa eleitoral. Mas aí você vai me chamar de novo e a gente vai debater.
11: Pesquisa eleitoral está tão na pauta da gente, a gente já falou tanto que a gente preferiu nem tocar nesse. Foi preferido nem tocar nesse assunto por conta disso. Mas já falamos muito sobre pesquisa eleitoral. Porque tem pesquisas e mais pesquisas. Quando você vê, o que é que a gente está vendo? Um conjunto das pesquisas, diversas pesquisas dando resultados em que coloca na frente um candidato, em segundo um outro candidato e em terceiro outro. Quando você vê uma pesquisa invertida, e agora saiu uma invertida, completamente invertida, o que está em terceiro em todas saiu em primeiro, o que está em segundo saiu em segundo, e o que está em primeiro saiu em terceiro, aí você sabe que ali tem uma manipulação.
10: Na verdade, se nós entrarmos no perfil dos três principais, os três vão estar em primeiro.
11: Pois é. O que é que eu faço? De vez em quando eu junto, pego assim o seguinte, quais pesquisas saíram nesse mês agora? Eu fiz isso em junho, peguei aí 7 pesquisas que haviam saído e fiz uma análise das 7 e postei no meu blog em junho. Talvez eu faça isso de novo agora, mas que é só para mostrar que a média das pesquisas, ela dá a você um indicativo do que é normal e do que é manipulação. O tribunal está preocupado com isso, o Superior Tribunal Eleitoral, o Tribunal Superior Eleitoral, o TSE, está preocupado com isso porque o ministro-presidente tem falado direto sobre isso. E eu não sei se o que ele está dizendo é a melhor alternativa, não, mas ele está querendo combater essa manipulação. O Meio Dia na Mix fica por aqui hoje. Nós voltamos segunda-feira. A você um excelente fim de semana. Vá curtir sua vida. E se quiser curtir as convenções, tem aí para todo gosto. Tem convenção amanhã do PT, PCdoB e PV. Depois da manhã tem a convenção do ex-prefeito de Natal, Álvaro Dias, pelo Partido Liberal. Tem também a convenção do ex-prefeito de Mossoró, Alisson Bezerra, pela Federação União Progressista, integrada aí por União Brasil, por Partido Progressista, pelo MDB, pelo PSD e por outros partidos que eu já nem lembro mais, são tantos que a gente nem se lembra. E também tem a convenção do PSOL amanhã, PSOL e Rede, domingo, aliás.
9: Domingo.
11: Então você tem aí o fim de semana com 4 grandes convenções. Divirta-se. Política é bom participar, porque quem não participa tem que aceitar o que os outros decidiram no seu lugar.
9: É
11: isso. Até segunda,
9: curta a vida, porque a vida é curta. A frase não é minha, mas eu gostei.
11: A frase é de Gênia Tinoco. Um abração, tchau, tchau.
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0: Mix 12:22 agora, o Rapa Anjos pra quem tem fé. Sextou, galera, já já a gente volta com mais música, segura aí.
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0: Mix agora 4 para as 3. Rolou aqui o Justin Timberlake com Mills. E já já, depois do intervalo, aquela hora que todo mundo espera na sua tarde aqui, 40 minutos de música sem nenhum intervalo. É o Super Mix. Segura!
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0: Mix agora 3:02, anota aí 40 minutos de música começando agora, sem nenhum intervalo pra você e tempo pra você mandar sua inscrição. 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Você vai mandar seu nome completo e a hashtag prêmio do mês da Mix. Pronto, só isso. Já tá concorrendo, caixa de som da Aiva pode ser sua. Final do mês tá chegando e vai ter o sorteio. Fechou? Bora lá, aproveita também, pede sua música, né? É, são 40 minutos só de som começando agora, ó.
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1: Mix 323, música nova do Bruno Martini. Gostou? Belong, novidade aqui pra você. Pode pedir nas redes sociais, DJ Bruno Martini com Belong. Legal, né?
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1: Mix agora 3h42, Justin Bieber e Nick Minaj com Build and Beat, acabou.
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0: Mix agora 3 para as 4, chegue com Don Bastic.
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9: Teve convocação da seleção brasileira e apresentação da Tucan, a picape que vai concorrer com Fiat Toro. Você acha que a Toro vai perder esse posto de liderança que está bem acompanhada ali da Rampage, da Stellantis? Tem a Maverick como uma concorrente de muita excelência. A picape da Ford é uma das melhores do segmento. E a Volkswagen vai trazer esse modelo médio compacto bem na porta de chegada da BYD Macor, que é a picape que é derivada da plataforma do Song e que está chegando ao mercado brasileiro a partir de setembro no mercado. A gente vai ver um montão de novidades e quero que você acompanhe com a gente esse segmento de picapes, gente, porque isso é para falar

0: carro é para falar com a gente. Caronas, a gente se encontra e até uma próxima aqui na rádio, porque vai lá no Instagram, comenta, vê o que tem de novo por lá. Eu tô falando muito. Tchau, pessoal. Até a próxima.
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0: peças foram 3 das mais pedidas por você em 2010. A qualquer momento tem mais. 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

0: Mix, agora 4h34. Rolou aqui o Pharrell Williams com Happy. Já já tem muito mais na sua tarde de sexta aqui, ó.
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0: Mix 2 para as 5 agora, Titãs, para dizer adeus já já depois do intervalo para todo o Brasil. Mais uma edição do Top Mix, claro, as quatro músicas mais legais escolhidas por você.
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12: Mix agora 5:03 pra ir fechando a sua tarde de sexta-feira, já iniciando o final de semana. A gente abre o Top Mix, as mais legais durante toda essa sexta-feira. Quarta posição com Marcelo Falcão e Chorão, Legado. 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
1: Mix agora 5:18, música número 1 de hoje dentro do Top Mix, fechando a sua tarde de sexta-feira. One Republic Call Need Your Love. 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
1: Se você curte séries, se liga porque o famoso Robocop vai ganhar um novo seriado. É isso aí, o projeto já está em desenvolvimento desde 2022 e agora é pra valer. A nova série Robocop vai contar com 8 episódios, deve ser uma versão atualizada da história. A história do Robocop começou em um filme em 1987, virou uma franquia de sucesso com 4 filmes, né? A trama acompanha a história de um policial honesto que é brutalmente assassinado. Então, uma mega operação usa o corpo do policial para transformar ele numa espécie de metade homem, metade máquina. Enquanto a série Robocop não tem previsão de lançamento, claro, a gente fica de olho e qualquer novidade a gente conta para você aqui, ó.
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2: A Chevrolet começou a disponibilizar nas concessionárias o Sonic, tanto o Premier de 129.990 quanto o RS de 135.990. Motor 1.0 turbo, 115 cavalos de potência, 18,9 kg de torque, com a correia banhada a óleo, sim senhor, mais a nova correia vitrificada. Então a Chevrolet caprichou na entrega dos 5 anos de garantia, trouxe um SUV compacto coupé, com porte, com elegância, as mesmas proporções do Nivus, e acho que vai pegar essa turma de 130 mil aí, que quer comprar um carro a combustão flex, de bem com a vida, viu? Porque a proposta visual da Chevrolet com entrega tecnologia, com MyLink, com 8 anos de OnStar, ficou muito completa. A GM vem para o jogo e sabe que tem que oferecer mais por menos. Essa é a nova regra do mercado e eu estou aqui para contar isso para vocês. Caronas, a gente se vê, porque se é para falar de carro, é para falar com a gente aqui na rádio. Tchau, pessoal. Eu sou Jorge Moraes e contem comigo.
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Mix agora 5 para 6. Rolou aqui com This Girl. Já já, depois de intervalo, não sai daí não. Pra todo o Brasil, em todas as plataformas, você confere mais uma edição especial de sexta-feira do Mix Tudo. 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
15: Tá muito baixo.
3: Deixa eu aumentar agora.
8: Agora sim, agora tô me ouvindo. Quer dizer, tô me ouvindo, deixa eu botar o fone.
3: Pelo amor de Deus, você tá querendo boicotar o programa, Caco?
8: Por quê?
3: Ah, por que você tá fazendo isso comigo, Caco? Pelo amor de Deus, cara. Quer jogar jogo?
8: Não, jogar o jogo o quê? Você senta aí e quer mandar em tudo? Ah, você acha que eu quero? Democratiza agora?
3: Presta atenção. Uma boa dupla tem que estar alinhada.
8: Tá.
3: A gente não tava alinhado.
8: Não?
3: Não, tava aparecendo competição aqui. Quem falava mais alto, quem falava, desligava o microfone do outro.
8: Mas é toda hora você com o dedo no meu botão ali, você tá querendo mandar o negócio todo? Eu não tenho.
3: Por que ele tá falando isso, cara? Vou deixar ele ficar falando no fundo, cara. Vou começar o programa de novo, tá, Yas? Não, eu vou começar o programa de novo. Tchau.
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3: Gente, vamos ver se agora ele vai jogar junto. Oi, Caco, tudo bem?
8: Você acabou de magoar os meus sentimentos.
3: Caco,
8: e a gente vai ter uma DR pra falar sobre isso. Você é muito competitiva, Giza.
3: Ô, Caco, sabe o que é?
8: Competigiza, cara.
3: Competigiza.
8: Pelo amor de Deus.
3: Competicaco.
8: Ô, louco.
3: Ô, Caco, você sabia que muita gente fala que a gente se dá muito bem no ar? E perguntam se a gente se dá bem também fora do ar? Eu falei, mano, por incrível que pareça, isso é real.
8: É real.
3: A gente se dá muito bem.
8: Você é até minha madrinha, cara.
3: Eu sou tua madrinha de casamento. E eu acho, gente, que talvez o sucesso desse programa é justamente porque os âncoras desse programa, os apresentadores, eles se dão bem. Eu acho que a premissa de tudo na vida é correr junto, lado a lado. Isso eu e o Caco, a gente tem muito. A gente tentou encenar aqui, mas não vai. Não vai, porque a gente é muito broda, entendeu?
8: É, não dá pra sair treta aqui.
3: Não, né? Dá. Não, e dá. É aí que as coisas funcionam. Só que tem um negócio, Caco. Hoje é sexta-feira, dia de relacionamento.
8: Ai, meu
3: e a
8: Deus.
3: Gente vai fazer um programa em cima do ringue, porque eu sei que tem casais muito competitivos.
8: É.
3: O que você acha?
8: O que eu acho? Eu não vou falar que eu acho, porque eu tenho quase certeza que tem alguns rolês aí, né, de casais, inclusive que eu já vi, que um quer ter a última palavra. Quer dizer, sempre alguém quer ter a última palavra, saca?
3: Exato.
8: Cravar em pedra. Não, não, você tá errado. Não, isso aqui não, mas quem tá errado é você. E aí começa a vir aquela disputa de ego que não chega em lugar nenhum e que no fim sabe o que que acontece?
3: O quê?
8: Dá treta, mano.
3: Então, e agora eu quero falar com você que tá no carro do lado do seu mozão. Presta atenção. Você que tá na live agora assistindo esse programa e depois vai encontrar com o mozão. Você que terminou um relacionamento com o mozão. Você que tá tendo tretas com o seu mozão. E agora, por conta desse programa, a sua ficha caiu. Vocês estão num campeonato e não num relacionamento. Vocês estão disputando alguma coisa? Quem é mais inteligente? Quem é mais sarado? Quem lê mais? Quem é mais bonito? Quem é mais legal? Quem é mais engraçado? Eu quero que você conte pra gente no @mixtudonamix hoje, porque a gente vai falar sobre isso. E eu acho que a primeira coisa pra uma coisa funcionar, a primeira coisa pra salvar uma relação é você saber onde você tá errando. E hoje é o dia de pôr o dedo na ferida.
8: Então, o problema é quando a pessoa nem sabe que ela tá errando, né?
3: Então, por isso que hoje a gente vai baixar algumas fichas aqui.
8: Então.
3: Vão cair algumas fichas, entendeu?
8: Será que hoje vai ser uma sessão terapia mix tudo de casais? Que a galera vai poder mandar aqui o que tá acontecendo em casa? Quem sabe Filosofiza e o Dicaco podem dar ali alguns caminhos pra você conseguir encontrar uma solução? Porque, vamos combinar?
3: Vamos combinar.
8: Você ficar competindo, tudo bem que eu sei que isso tem no trabalho.
3: Mas é toda hora, cara.
8: Mas toda hora. Você tá dentro de casa, é o lugar que você tem que estar tranquilo. Sacou?
3: É.
8: Não é aquela coisa de você ficar disputando, tentando... Né?
3: Imagina isso na cama, que reflete, tá?
8: Será?
3: Como é que tá o ringue
8: falar,
3: na tua casa,
8: você vai ver
3: hein?
8: O que eu vou fazer com você. Você vai ver o que eu vou fazer com você. Eu falei, então deita aí que agora é minha vez. Não,
3: cala
8: agora
3: boquinha.
8: É minha vez.
3: Exato.
8: Cala a boquinha e senta aí.
3: Tá rolando nocaute, pelo menos, nesse ringue? Porque se tiver nocaute no ringue, assim, da melhor maneira possível, tá,
8: aí,
3: gente?
8: Positivo,
3: tá,
8: né?
3: Tudo bem. Então vamos trocar ideia, vai. Você já viveu um relacionamento que você tava numa competição? Não era relacionamento? Não era amor? Era
8: cilada.
3: Conta pra gente no @mixudamix. Mas a gente quer saber também, principalmente pra ajudar quem tá vivendo isso, quando você percebeu que não era um relacionamento saudável, era uma competição? @mixtudonamix, manda no meu no giza.on e mais do que isso, pelo amor de Deus, para de competir com a tua curiosidade. Vem me conhecer, vem conhecer o Caco aqui no youtube.com/@mixtudonamix. Esse é o nosso canal de YouTube. O programa fica na íntegra. Diretão, sem nenhum intervalo, resenhando sobre o assunto e trocando ideia com a galera, né?
8: Inclusive, exclusivos que eles. A gente tava conversando aqui nos bastidores, né? Que o canal tá indo tão bem, tá crescendo tão rápido, que agora a gente vai começar a disparar uma porrada de cortes pra galera também, né?
3: Vamos, assim, porque acontece muita coisa aqui, galera, que você que tá aí ouvindo no áudio, né, principalmente, vocês não têm acesso. Por quê? Porque aqui a gente toca música, a gente resenha, muita coisa acontece no rádio. Mas na live tem assuntos que, olha, rendem muitos cortes, e são muitos mesmo. Então agora a gente vai começar a distribuir muitos cortes lá no nosso canal. Então pra você que gosta de conteúdo bom, gosta de aprender, gosta de música, gosta de resenha, gosta de quinta série, tem de tudo nesse programa. youtube.com/mixtudonamix. Ô, Caco, deixa eu só ver quantos inscritos a gente tem.
8: Deixa eu ver também.
3: Você tem dado, Caco?
8: Eu tenho dado muito aqui, cara.
3: Vê se você tem o dado aí.
8: Deixa eu ver o que que eu tô dando.
3: Deixa eu ver.
8: Deixa eu estar dando
3: quantos,
8: aqui, peraí.
3: Quantos inscritos a gente tem no YouTube da Mix?
8: É muito esquisito falar no gerúndio, né? Mas é muito legal também.
3: Vai.
8: Ó, a gente vai estar com...
3: Vai estar com quantos
8: vai estar com 2.310 inscritos no dia de hoje. Eu acho que no dia de hoje a gente consegue chegar pelo menos a 2.500 inscritos, cara.
3: Se não conseguir, eu tenho uma coisa pra dizer pra você que tá ouvindo esse programa. Vamos acabar
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3: antes?
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1: Gente, acabamos de criar um quadro aqui na live. Ó, Caco, vai ser de frente com Caco.
2: De frente com Caco.
1: É, sabe? Tipo, igual de frente com Gabi, mas vai ser de frente com Caco.
2: Estamos aqui com ela, Gisele Souza. Ela, atriz, locutora, apresentadora, mineira.
1: Olha,
2: esposa,
1: é basicamente isso.
2: Mãe
1: que vai acontecer?
2: Pet.
1: Pra quem nunca entrou aqui no nosso youtube.com/mixudamix, que é o nosso canal, a gente tem uma TV gigante aqui que a gente consegue ler os comentários da galera assim em tempo real. Então a resenha rola solta, eu tava agora ali trocando ideia com o pessoal. E aí, agora a gente criou um momento aqui que vai ser de frente com o Caco, que é, ele vai levantar. Então você que vai estar na live, você vai poder vê-lo em pé aqui do lado da TV, como agora. Vai, Caco, encena pra nossa, leva o microfone. Leva o microfone, faz uma amostra do quadro, porque aí a galera vai entrar na live pra trocar ideia com a gente, vai se inscrever no canal, vai fazer parte da família Mix Tudo. Valendo.
2: Agora,
1: de frente com o Caco.
2: De frente com o Caco. Na verdade, agora no nosso programa, a gente vai fazer a imprevisão do tempo, tá? São as previsões erradas que o Mix Tudo vai passar pra você errar o foco
1: não,
2: quando for pra praia. Não!
1: Tive uma ideia. E se a gente fizer a previsão do tempo, a galera de cada lugar desse Brasil mandar?
2: Mandar.
1: Como tá o tempo?
2: Verdade. Eu acho que é uma boa.
1: Vamos então fazer
2: vamos
1: isso?
2: Vamos nessa. Vamos nessa.
1: Então, manda aí, galera. Enquanto isso, preste bastante atenção. No @mixtudonamix, que é o nosso Instagram, você vai mandar aí se você compete ou não no teu trabalho. No teu trabalho não, né? Na sua casa, com
2: mas
1: o seu relacionamento.
2: Mas no trabalho também compete, né?
1: É, principalmente se você trabalha junto, né? Tem casais, Caco, que eles... Eles simplesmente trabalham juntos, tá tão engraçado, sem pé, Caco.
2: Não, é que eu tô me sentindo muito bem em pé, cara. Podia ficar o programa inteiro assim.
1: Mas se você quiser também, né?
2: É.
1: Tem um porque momento.
2: Porque eu já tô me sentindo Caco meio Silvio, só falta eu pendurar aqui, ó.
1: Dá um olho naquela câmera aqui.
2: Isso mesmo, vem pra cá.
1: Vai, esse é o Caco.
2: Se inscreva no nosso canal.
1: Tiramos o Caco do banco. Então, se você tem uma competição no teu próprio relacionamento, com a pessoa que você ama na tua casa, conta pra gente, vocês estão competindo o quê? Você já percebeu isso? Tem vergonha de falar? Não tem coragem também de assumir isso? Manda pra gente no @mixtudonamix e principalmente se você já terminou um relacionamento, né? E vem pra live, você pode interagir com a gente e pode fazer a sua pergunta pra Yas. Não é Iá, tá? A nossa produtora é a Yas. Então na live tem vários quadros, a gente troca ideia aqui com a Yas. Tem o Caco brincando de previsão do tempo. Tem a gente também dando atenção pra quem chega pela primeira vez na live. E tem os nossos downloads, o Filosogiza. Quando a gente faz uns downloads aqui, o de Caco. Então,
2: de Cacos.
1: Bora fazer esse número crescer aqui no YouTube. Inclusive, tem muita gente chegando pela primeira vez aqui. E quem chegar, não esquece de dar um like, tá bom? Você se compara com seu parceiro ou não? Fala a verdade. Eu acabei de me comparar com o Caco na live, não foi, Yas? O que você acha? Quem que é mais bonito? Yas, fala a verdade. Quem que é mais bonito?
2: Não, a capa da Giz é bem melhor que a minha, né? Pelo amor de Deus, cara.
1: Eu ou o Caco?
2: Eu já tô ficando com a capa daquele jeito, né? Não, posso falar?
1: Ah.
2: Tô com 40 anos, a capa da Gaita ainda tá inteira.
1: Não,
2: tá inteira,
1: bom,
2: André.
1: Posso
2: você tá
1: falar?
2: Vendo na tela aí? Tá,
1: tá
2: legal?
1: Ótimo, Caco.
2: Tá ótimo.
1: Ó, eu vou tocar uma música, a gente vai fazer a previsão desse
2: não,
1: Brasil.
2: Toca duas, pode ser?
1: Não, umas?
2: Não, eu sou competitivo, eu quero duas.
1: Vou pensar, Caco.
2: Tá, dá tempo ou não dá?
1: Eu acho que vou fazer um negócio diferente.
2: Então faça.
1: Porque é o Democratiza, lembra?
2: É, você
1: que
2: manda.
1: No programa.
2: É, isso.
1: Então, como hoje é sexta-feira e eu tô aqui tendo uma competição com meu parceiro de programa, o Caco, e você provavelmente tá passando por isso na sua casa também, se tiver, manda áudios pra gente. Tem uma coisa que acontece na sexta-feira que eu amo, você ama, todos amam. Quando a gente toca uma música pela primeira vez na programação.
2: Peraí.
1: Cheirinho de sucesso?
2: Eu senti o cheiro de hit.
1: Exato. Pela primeira vez na nossa programação, vamos ouvir Sam Smith on Mother. Você já ouviu essa, Caco?
2: Essa ainda não.
1: Então vamos ouvir junto
0: agora,
1: o Brasil.
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0: Não lembro a última vez que eu escutei um som tão bom e ousado aqui.
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0: Você tá maluco, sem riff? Você fez eu e o Caco ficar dançando o tempo todo na live. Tava incrédula.
2: A gente ficou hipnotizado, que a gente não conseguia fazer mais nada, a não ser curtir o som. Pelo amor de Deus, pelo amor de Deus. Aliás, Paulão. Vou te falar.
0: Cara, mais uma vez.
2: Peraí, Paulão.
0: A programação da rádio, pelo amor de Deus.
2: Assim, você tá em dúvida. Irmão, você deixou na Rádio Mix, você pode ter certeza que você vai ter a playlist da sua vida. Não erra uma música.
0: Mas caramba, Oh Mother, essa é a nova música do Sam Smith. A gente tocou pela primeira vez aqui na Mix e a gente não tinha ideia da pedrada que ia vir. Então peçam essa música, porque assim...
2: Aliás, eu já descobri o porquê que ele chama de Oh Mother, essa música. Porque acho que ele compôs, Mother. Ele não tinha nome. Depois que a música ficou pronta, ele só fez um... Oh, Mother.
0: Meu Deus do céu.
2: E aí ficou, cara.
0: É, eu acho que até ele se surpreendeu com o resultado e falou... Oh, Mother. Vai chamar isso.
2: Vai chamar isso.
0: Cara.
2: Aliás, meu Deus do céu. Eu ainda tô eletrizado. Ele me deu gatilho, cara. Eu tava até querendo fazer um show do nada.
0: Tava tocando baixo invisível.
2: Eu já tava aqui falando, meu Deus, imaginando essa guitarra maldosa, ali com o pezinho no fãs.
0: Ele tá maldoso com essa música, não tá, gente? Palmas e palmas, a galera da live falando aqui também. Quem tá aqui pela primeira vez? Inclusive, a Yas fez uma enquete aqui, Caco, na live. Gente, cola com a gente aqui, vamos resenhar. O assunto hoje, toda sexta-feira, vocês sabem, né? A gente fala sobre relacionamento, a gente quer saber sobre competição no relacionamento. Eu sei que é difícil, às vezes você tá com o mozão do lado, você não quer nem assumir isso pra gente. E não precisa, você assumindo pra você e tentando resolver isso, já tá ótimo. Você compete com o seu marido, com a sua mulher? Conta pra gente. Pode ser quem faz algo melhor, né, Caco?
2: É.
0: Tem gente que se acha mais inteligente, tem gente que se acha mais engraçado, tem gente que se acha mais amigo, tem gente que se acha melhor filho, tem gente que se acha tudo. Na verdade, fica diminuindo o outro. A verdade é essa. Às vezes a gente acha que quem que se acha melhor, mas na verdade sempre vai ter um que quer diminuir o outro, né?
2: Mas quando um fica chamando muita atenção do outro, ah, você deixou a louça em cima da pia, por que que você não desceu isso aqui? Por que que você fez não sei o que lá? Por que que a roupa tá pendurada lá? Por que que essa toalha não tá... Você acha que isso também que a pessoa fica chamando atenção é um pouco de competição?
0: Será? Então não sei. Será que tem algum psicólogo aí na linha?
2: Tem algum psicólogo?
0: Alô, psicólogo, psicóloga, você que trabalha com saúde mental, com relacionamentos, você que não deixa as pessoas terminarem porque você tá ajudando, manda áudio pra gente, duvido, hein? Teu espaço aqui. E aproveita pra falar seu arroba pra gente seguir, porque saúde mental é pra ontem, a gente precisa logo. Arroba Mix Tudo na Mix. Queremos saber, tem competição aí no teu relacionamento? Já teve? Manda áudio no arroba Mix Tudo na Mix e no giza.on. E agora, eu vou pro intervalo e tô indo pra onde também?
2: Pra onde?
0: Pra previsão do tempo na live.
2: Ah, não é?
0: Você não viu que o povo mandou?
2: Já mandou?
0: Mas muito, Caco.
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0: 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Chegou o momento, galera, vamos aprender com a Fabi. 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E hoje a gente tá falando sobre competição no, em casa, né, no relacionamento. É uma parada triste, mas acontece muito, principalmente quem dirige melhor. Nossa, como tem essa resenha que mulher dirige mal, né, Fabi? A gente dirige muito bem, viu? Muito obrigado, inclusive. Só que é engraçado, né? Quem reclama que o outro dirige mal ou bem, não enche o tanque, né, Fabi? E é disso que a gente vai falar hoje, do combustível, não é?
1: Exatamente, Giza, boa noite para você,
0: boa noite.
1: Caco, todo mundo que tá ouvindo aqui o Mix Tudo. Se você quer reclamar, então deixa o tanque cheio pelo menos, né? O assunto é combustível hoje, né? Esse é um item que impacta aí muito o nosso orçamento do dia a dia, né? E com os conflitos acontecendo no Oriente Médio, infelizmente, o preço da gasolina segue lá em cima, né, Giza?
0: Exatamente. Como que tá crescendo, né, gente? Fácil não é. E tem aquelas dicas básicas também, né, Fabi? 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Inclusive, você deve ter dicas pra gente em relação a isso, né?
1: Claro que eu tenho, Giza. 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
0: Ô, Caco, você lembra dessa, ó?

0: Coldplay Feels Like I'm Falling in Love. Ô, Caco, a nossa audiência ela é muito qualificada.
1: Muito qualificada.
0: A gente hoje tá falando sobre competição no relacionamento e claro que hoje a gente não tem uma psicóloga aqui, mas aí a gente mandou um recado diretão para psicólogos e psicólogas que estão ouvindo o nosso programa para mandarem áudio. Adivinha o que aconteceu?
1: Aconteceu, né?
0: Aconteceu. Vamos ouvir?
1: Bora.
2: 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Sim, existe muito isso em relacionamento. E nós chamamos de amor

0: egoico, é quando entra nessa competição, nessa divergência. E diferente do amor egoico, nós temos o amor bondoso. O amor bondoso, ele vai muito além do egoico. É aquele amor onde você dá o seu melhor pro outro, onde você espera um crescimento dele, você se fica feliz ao ver ele florescer, independente se você concorda ou não com o jeito dele. E da mesma forma, isso é recíproco. O outro também fica feliz de uma forma genuína diante do teu crescimento, diante de suas conquistas, independente se ele gosta ou não, concorda ou não com o seu jeito. Então aí tá a diferença entre o amor egoico e o amor bondoso. E o livro Um Coração Sem Medo traz muito bem a descrição disso e como trabalhar isso através da compaixão.
1: Olha isso, ela mandou outro
0: áudio. Psicóloga clínica, trabalho com hipnose, mindfulness e também junto com casais é trabalhado esse sistema do amor bondoso e do amor egoico. E a gente vê muito isso em relações de amizade, relações de filhos e pais, relações entre familiares, até dentro de trabalho com os amigos. Então dá para trabalhar o amor egoico e ser mais feliz através do amor bondoso.
1: Meu Deus, que aula!
2: Você conseguiu entender a diferença do amor egoico pro amor bondoso?
1: Não, com certeza. Eu vivi já os dois.
2: E o melhor amor bondoso, né?
1: É. É muito bom a gente se alegrar com a vitória dos outros, né? Ainda mais do nosso parceiro, da nossa parceira, né?
2: É que vocês estão correndo lado a lado, poxa, cara. E um tem que dar apoio pro outro. Então, eu acho que pode entrar nesse lugar de que, sei lá, você tá num relacionamento e de repente a outra pessoa não tá tão bem profissionalmente quanto você. Por exemplo. E existe sempre aquela questão que a gente fala, pô, as redes sociais criaram um ambiente de comparação contínua, constante, onde qualquer post que você olha, você vai ver literalmente a projeção daquela pessoa que tá postando, daquilo que ela quer mostrar para as outras pessoas. Ou seja, viagens maravilhosas, rolês maravilhosos, enfim, tudo que ela quer mostrar de melhor. Mas ela tá querendo realmente se colocar nesse lugar, né? Como se fosse a vida dela fosse muito especial. E aí, quando você tá dentro de casa, esse tipo de comportamento... Cara, eu imagino quantos relacionamentos acabam terminando, até como a Yas mesmo falou agora há pouco aqui na live.
1: Ela falou isso na live.
2: Que é uma coisa que as pessoas não percebem, né? Os casais acabam não percebendo que acontece, porque é muito velado. E aí o relacionamento termina porque simplesmente um queria ser melhor do que o outro. Sendo que ninguém tem que ser melhor do que ninguém. Um tem que dar apoio pro outro. Isso sim, com certeza.
1: Não, e o detalhe, a Yas me colocou aqui na pauta, antes do próximo áudio, de onde que surge isso, esse sentimento de competição? Eu achei muito interessante, porque a gente vai falar isso agora, porque às vezes as pessoas estão ouvindo o programa, estão aqui assistindo na live, estão rindo, estão brincando. Ah, eu não passo por isso? Vamos ver então mesmo. Se você não passa ou já passou. Autoestima frágil e insegurança.
2: Nossa.
1: Sempre nasce daí.
2: Sempre acontece.
1: Medo,
2: cara,
1: de ficar vulnerável. Às vezes a pessoa, ela se sente inferior, ela começa a criticar a aparência do outro, o cabelo do outro, a roupa do outro, o comportamento do outro, o outro com a família, enfim. Começa a buscar, sabe?
2: Sim, tem também medo de rejeição. É. Também que a pessoa fica assim, ah, eu tenho que me equiparar porque senão a pessoa vai me largar.
1: Exato.
2: Entendeu? Se eu não estiver tão bem quanto ela. Tem a inveja também.
1: Gente, é duro falar, mas tem inveja.
2: Tem,
1: cara.
2: A inveja é do próprio casal, cara.
1: Necessidade de controle.
2: Então,
1: tem gente que acha que tá jogando The Sims, né? Não, tem um marido e uma mulher, tá jogando um joguinho ali de controle.
2: Seu cônjuge não é um controle remoto. E se for um controle remoto, é sem pilha, você não controla. Sacou?
1: E ó, muita coisa também pode acontecer, né? Aliás, até surgir de traumas da infância. Surge do sentimento de, se o outro está brilhando, eu tô na sombra. Então, é você? Manda áudio pra gente no @mixtudonamix, que a gente vai reverberar já já.
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1: Caco, a gente tocou num assunto delicado no programa de hoje.
2: Eu tô vendo.
1: Mano, é uma coisa muito doida, gente. Esse programa aqui, ele é ao vivo, ele é no improviso. A gente vai conversando com vocês que estão na live, que estão aqui também no carro, mandando mensagem no @mixtudonamix. E a gente percebe quando o clima pesa, quando as pessoas, elas seguram pra mandar o áudio, porque realmente pode... Sei lá, dá ruim, porque às vezes tá do lado do marido, do lado da mulher. Ou simplesmente o fato, né, de falar que tá numa competição dentro de casa vai fazer a pessoa validar aquilo e aquilo de repente pode transbordar a partir do momento que você verbaliza. É, rapaz, olha, rapadura é doce, mas não é mole não.
2: Mas vou te falar, se não é mole não, tem um negócio que é bom que chama terapia.
1: Ai, que susto, isso aí eu não gosto, acho que era outra coisa, vamos pro intervalo.
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0: Falando de relacionamento no programa de hoje, sextou, gente. A gente find the rubble, só que hoje a gente tá pondo find em relacionamento. Find the relacionamento. Por quê? Porque a gente tá falando de competição. Nossa, gente, competir com a pessoa que você mora. Ó, chegou até uma mensagem na live, Caco.
2: O quê?
0: Pra você ler.
2: Deixa eu ver aqui, então. Quem que mandou? Deixa eu achar.
0: A mensagem do Alê.
2: Do
0: ou
2: Alê?
0: Da Alê, né? Eu não sei, aqui tá
2: Alê?
0: Foto.
2: É. Eu não tô achando aqui, tem muita mensagem,
0: eu
2: achou?
0: Eu achei. Em um relacionamento, é essencial que os dois lados saibam como o outro se enxerga. Só assim, a gente entende onde pode melhorar e onde já tá acertando. Cara...
2: Nossa.
0: Bate palma pra ele. Gente, é muito doido mesmo, né? Mas relacionamento é uma balança eterna, né? Tem que ir equilibrando, porque a gente muda todos os dias.
2: Ó, tem uma competição do silêncio também. Né, que você chega em casa e fala, vamos competir o quê? Quem fica mais calado?
0: É.
2: Porque imagina, a gente chega em casa...
0: Papapá, né?
2: Não, papapá, mano.
0: Muito elétrico.
2: E aí, mano, a Gisa chega em casa e fala, vem cá. Shhh, calma.
0: Calma, respira. Porque esse mixtudo deixa meio doido. Esse mixtudo deixa a gente doido, viu? A gente fica aqui conversando, trocando ideia com vocês. Inclusive tem áudio, vamos lá?
2: Bora.
0: Será que o pessoal tá com coragem de falar? Que tá competindo no relacionamento?
2: Eu...
0: É porque uma das coisas mais difíceis é assumir.
2: É encarar a verdade.
0: Quando você é um jogador caro, entendeu? Tá competindo, vamos lá.
2: Manda.
0: Tem áudio.
3: Fala, Gisa, tudo bem? Boa tarde, boa tarde, Caco.
2: Boa tarde.
3: Tô aqui no carro agora, tô ouvindo aqui o mixtudo na Mix. E a única coisa que eu e a minha esposa, a gente compete é pra ver quem come mais pastel. A gente tá fazendo isso agora, comendo aquele pastel de queijo, sabe? Bem gordurosão e só tem isso. Só coisa saudável aqui nesse relacionamento. E é isso daí, queria mandar um abraço pra vocês, valeu!
0: É coisa mais gostosa do que numa sexta-feira você ter um parceiro pra dividir pastel com você e fazer uma competição de quem come mais, cara? Isso aqui, baixa lá em cima, assim, ó, relacionamento saudável.
2: É isso.
0: Não é verdade? Essa competição é muito boa.
2: Eu gosto.
0: Tem mais um.
2: Eu podia fazer isso com a Lúnia com hambúrguer.
0: Com hambúrguer, quem come mais? Delícia. Hoje eu vou comer, hein, hambúrguer.
2: É hambúrguer?
0: Vou comer hambúrguer hoje.
2: Que delícia.
0: É isso aí.
4: Fala aí, Gisa. Fala aí, Caco.
2: Salve.
4: Aqui quem fala é o Andy. E, nossa, no meu relacionamento atual mesmo, é competição o tempo inteiro. Mas é o tempo inteiro. Mas calma que não é do jeito ruim, não. É porque... sempre a gente tá jogando jogo de tabuleiro, então toda hora a gente tá competindo entre si, é aquelas alfinetadas no jogo de um atrapalhar outro, um ferrar outro, mas é tudo na competitividade saudável e é isso que eu desejo para todos os casais. Joguem juntos, se divirtam juntos e também tem jogo cooperativo de tabuleiro, não sei se vocês sabem. Então ajuda a fortalecer aí o casal. Valeu,
0: olha,
4: galera, um abraço.
0: Eu não sabia disso. É verdade, você quer competir com o teu parceiro, vai pra um game.
2: Vai pra um game, verdade.
0: Não é verdade, para de competir com outro, com outras coisas que vão fazer mal. Por exemplo, Caco, sabe aquela parada, quem tá sempre certo?
2: Quem que tá sempre certo?
0: Acontece muito. Por exemplo, a necessidade de estar sempre certo é presente em muitos casais, não é? Tem também quando o outro quer ficar apagando toda hora o ponto de vista do outro. Sabe quando você vai falar, você tem um argumento legal, a pessoa te interrompe. E ela te interrompe e termina, não fala por você.
2: Responde por você, né?
0: É, exatamente. Além de que acaba ditando aquela narrativa e batendo o martelo de quem tá sempre... Não, eu tô certo, entendeu? Não, deixa... A minha versão é a melhor, entendeu?
2: Mas você sabe a galera também que gosta de ficar se comparando, né?
0: Uhum.
2: Você sabe que, geralmente, isso é pra acabar diminuindo o outro, né? Pra você falar que você é melhor, enfim, que você consegue fazer as coisas melhor do que a outra pessoa. Isso é meio chato também. E você começa a observar isso até mesmo dentro do trabalho, né? E, enfim, você acaba afetando a autoestima da outra pessoa.
0: Nossa, e tudo começa de forma muito sutil, né?
2: Sim.
0: É muito doido. Pode até evoluir pra ataques diretos, que a gente já falou disso aqui no programa. Inclusive, é um assunto muito sério.
2: E o pior é que você acaba expondo a outra pessoa, né?
0: Não, e pelo amor de Deus, gente, vamos falar a verdade? Se você agora tá no carro, tá em casa, tá aqui na live com a gente, tá percebendo que você acaba competindo com a pessoa que você tá se relacionando ou que a pessoa também fica competindo com você, nada melhor do que uma conversa hoje, sabia? Nessa sexta-feira, hoje é dia... 24 de julho, acaba com essa palhaçada, porque senão vai acabar de um jeito muito pior.
2: Tem uma ideia também. Se você tá competitivo, você pode competir também com a sua cônjuge ou com o seu cônjuge de quem faz o outro mais feliz.
0: Nossa!
2: Aí ia ser da hora falar, quem faz mais coisas legais aqui, entendeu?
0: Vamos ver quem que é o mais legal
2: de
0: fazer coisas legais.
2: Entendeu?
0: De repente,
2: vou dar um exemplo, Vai acordar do ladinho, aí vou lá, vou dar aquela espreguiçada, vou ver que o meu amorzão vai dar aquela espreguiçada, ela vai botar o pezinho no chão, opa, já tem a pantufa pra ela não pisar no gelado.
0: Exatamente, sacou? Fazer um café da manhã.
2: Aí ela vai levantar do cobertor quentinho, pô, tá aquele friozinho, né, São Paulo, 16 graus, ela tirou o cobertor, viu o quê? Opa, um roupãozinho quentinho pra ela.
0: Aê.
2: Aí ela deu dois passos pra frente, você fez o quê? Opa, um cafezinho quentinho. Pô, cara... Essa competição é maneira.
0: Mas eu acho que de verdade, cara, quando a pessoa ela fica competindo demais, se comparando demais, a verdade é muito, assim, clara pra mim. Tudo que machuca é porque a pessoa não quer estar. E ela não consegue sair, e ela fica ferindo o outro pro outro sair, e ela não ter culpa disso. Só que vai fazendo isso assim, ó, pouco a pouco, alfinetando, colocando pra baixo, fazendo a pessoa se sentir menor. Muitas vezes as pessoas acham que é só insegurança, mas na verdade é uma retaliação de um relacionamento, sabia?
2: Nossa!
0: Exatamente. Então, porque assim, eu sempre acreditei que quando um machuca o outro é porque na verdade não está no lugar que gostaria de estar. Só que também não tem coragem de sair. Segura essa.
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1: Mix faltando 2 para as 7. Jojo, too little, too late. Gente, hoje o programa foi pesado.
2: Foi pesado,
1: cara. A gente não sabia que ia entrar no teu relacionamento dessa maneira. A gente foi só lançar uma braba, né, de relacionamento. Se você compete com seu marido, com sua musa, se tem competição, a galera ficou assim, ó. Não, mas
2: eu agora posso fazer a boa aqui pra gente?
1: Fala aí.
2: Ô, se a gente mandou aí, despertou um gatilho em você, foi mal.
1: Foi mal.
2: Foi mal.
1: A gente só queria ajudar. A nossa intenção foi essa.
2: A gente queria ajudar, né?
1: É ajudar, cara.
2: É isso, mas enfim. Se você tá passando por isso, você pode conversar com um terapeuta.
1: É.
2: Pode conversar com um amigo próximo. É. Ou até, vou dar uma ideia melhor.
1: O quê?
2: Conversa com a pessoa, cara.
1: Cara, conversa com a pessoa hoje. Hoje é dia de chegar e falar, mano, na boa, ouvindo o Mix Tudo. Põe a conta põe na minha conta e na conta do Caco.
2: É, pode
1: pôr. A Giza falou que relacionamento que tem competição não vai muito longe.
2: Falou, não, mandou.
1: Eles mandaram te contar que você compete comigo, que eu tô competindo com você. E que se a gente não melhorar isso, a gente vai acabar terminando e de uma maneira muito ruim. É. Pode falar que fui eu e o Caco que mandou
2: e não
1: falar.
2: Vai chamar a pessoa de tóxica.
1: Não,
2: entendeu?
1: Vai.
2: Porque
1: não.
2: Aí o problema vai ficar pior, cara.
1: Exatamente. Caco, você viu que muita gente chegou hoje no YouTube?
2: Eu vi, cara.
1: Ô,
2: inclusive,
1: gente,
2: temos vários
1: obrigada.
2: Novos inscritos aqui chegando com a gente.
1: youtube.com/mixtudonamix. Uma galera chegando pela primeira vez. Graciele, beijo pra você. A Fazin também, 66. É, no rádio é show, agora na live é incrível, que resenha monstra. Eu sempre falo, é muito da hora mesmo no rádio, e você não precisa deixar de ouvir no rádio, mas põe ali uma telinha, porque enquanto a gente tá tocando música, às vezes você não tá na vibe de música. O que você vai fazer? Ficar resenhando com a gente aqui, porque olha, altos downloads, altas risadas, não. Altas loucuras.
2: Rolou até um Gisócrates aqui,
1: mano,
2: hoje,
1: cara. Tô doido, mano.
2: Mandou uma aqui que eu fiquei, sabe, parecendo aquele meme da Nazaré,
1: não,
2: olhando assim,
1: meme.
2: Calculando. Falei, não entendi, não foi nada.
1: Não entendi, foi, e vem do nada, né?
2: Do Neida, cara.
1: Vem do nada, cara. Mas é isso aí, esse programa é pra gente refletir. Pensar não faz mal a ninguém. Você não precisa ser um grande filósofo, nem um psicólogo pra refletir sobre o que acontece à sua volta. E se você também não puder observar, você vai aprender só o quê? Vivendo. Tem dois jeitos pra gente aprender na vida. Observando e vivendo.
2: E vivendo.
1: A gente pode aprender observando.
2: Também.
1: Não é verdade?
2: Uhum.
1: Então, galera, só pra você que tá aqui acompanhando o programa na live, eu não vou contar pra quem tá no ar.
2: Eu também não.
1: Tá
2: não.
1: Ar. A gente não tá no ar, né? A gente não tá no ar na rádio,
2: não,
1: né?
2: Não.
1: Tá bom, porque a Yasa, nossa produtora, falou assim, só conta pra galera da live. Eu falei, não posso fazer isso com os nossos ouvintes, né?
2: Imagina, cara.
1: Então não vou fazer, tô brincando. A Yas autorizou.
2: Né?
1: A Yas autorizou e semana que vem a gente vai receber aqui nos estúdios da Mix o ator Gui Souza, Rafael Lazzarini, a Giana.
2: Yeah.
1: Ela tá demais nas redes sociais.
2: Aliás, tá bombando demais,
1: e, cara,
2: né?
1: O nosso último convidado, você vai amar ver. Vocês entenderam? Você vai amar ver. Eu amei te ver. Thiago York vai estar com a gente,
2: vai,
1: claro.
2: Vai ter canja, será?
1: Vai ter canja. Não,
2: vai
1: entrou
2: ter, né?
1: Aqui, vai ter que dar uma canja.
2: A Giana,
1: né,
2: também vai fazer canja?
1: Ah, tem que fazer.
2: Tem que fazer, né?
1: A Giana, pelo amor de Deus, aquela menina, ela toca todos os instrumentos do mundo.
2: Mó vozeirão.
1: Se ela não conseguir trazer nenhum instrumento, dá uma cadeira pra ela, uma garrafa d'água, que ela vai fazer um som, cara.
2: Eu posso também. A gente pode começar a tocar com os convidados, sei lá, você pega um shake,
1: meu,
2: ele pega um carron.
1: Posso
2: pode
1: falar
2: ser
1: uma coisa?
2: Boa?
1: Eu tenho uma bateria.
2: Lembra a bateria
1: do meu Entra na Roda lá, do meu talk show? Ela é pequenininha,
2: tá.
1: Eu posso pôr ela aqui,
2: não,
1: ó.
2: Não, eu achei que você ia fazer que nem o nosso amigo lá, que quis tocar bateria no celular, deu ruim, né?
1: Deu ruim, hein?
2: Não dá, não faz isso, cara.
1: Semana que vem vai ser bem especial, você que chegou nessa semana aqui no nosso canal, você que tá ouvindo o Mix Tudo, cola com a gente segunda a sexta às 18 horas pela Rede Mix de Rádio, no youtube.com/mixtudonamix e siga a gente também no @mixtudonamix, que é o nosso Instagram, a gente posta muito corte lá.
2: Aliás, vai começar uma surra de cortes, tá?
1: Vai começar. E a gente vai colocar um atrás do outro, os melhores momentos, coisas que vocês não têm nem ideia do que acontece aqui nesse estúdio. E é isso, gente. Bom fim de semana. Aproveitem bastante e siga a gente nas redes sociais.
2: Pra me seguir é fácil. Você cola lá no @CacoGrandino, C-A-C-O Grandino, no Instagram, no TikTok. Vai ter post novo hoje também pra te seguir, Gi.
1: Ah, é bom. Eu vou fazer um corte.
2: Vamos fazer um corte?
1: Que rolou na live hoje.
2: Então fechou.
1: Vou postar lá no meu, no giza.on. G-I-S-A.on. Esse é o meu Instagram, giza.on. Então, nosso.
2: Não, mas antes de você falar o nosso, eu posso pedir? Depois de colaboração aí nesse post, que a galera conhece a gente.
1: Ah, fazer uma collab?
2: Vou fazer uma collab.
1: Tá bom, vou fazer
2: Beleza,
1: uma collab.
2: Então fechou.
1: Eu, você e o @mixtudonamix.
2: É isso, aí a galera vai conhecer os três.
1: Mas qual que é o seu?
2: O meu @CacoGrandini, o seu?
1: Giza.on.
2: E o nosso?
1: @mixtudonamix. 8 da noite tem o Pede no Zap, peça sua música no WhatsApp da Mix no 11 983 408 1000. Bom fim de semana! Segunda a gente volta e vai.
2: E
1: hoje
2: vai.
1: É dia de DR. É. Fala a verdade na cara do teu parceiro. Para de ficar competindo aí.
2: Mas vai com calma.
0: De volta segunda-feira, 6 da tarde. 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

cantou Caos e Sal. Essa é a Isa. E, bom, muito obrigado pela sua companhia, porque sextou, né, gente boa? Pode vir final de semana, seu lindo, a gente vai te usar. Tanto que a gente fez

opção tão especial para você no final de semana. Onde quer que você vá, leva Mix. A trilha é por nossa conta. A gente preparou aquela programação, um show de bola para você. E estamos em todas as plataformas digitais. Aí no teu carro, no rádio, no aplicativo. Bom, enfim, em todos os lugares. E já começa daqui a pouquinho, porque às 8 tem o Pede no Zap. E aí eu já peço, manda aquela música que tem a cara do final de semana, que quando você curte, te deixa bem, legal, pra cima. Bom, enfim, manda ver nessa mensagem de voz pro 11983408000. Nessa mensagem de voz eu preciso saber quem você é, de onde você tá ouvindo a Mix, e esse som bacana que tem a cara do final de semana. Capricha também, porque eu tenho um kit da Mix com copo squeeze. Esses presentes são da hora. Você vai utilizar muito. Vamos levar o kit pra casa? Já começa bem o final de semana ganhando presente. Manda o teu nome completo, mais a hashtag KitMix. Vou repetir o zap e depois você faz o show, tá bom? 11 983 408000. Vai. 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

0: a gente e já é. O seu final de semana vai ser assim, como essa música do Jota Quest, numa boa. Flauzino, um abraço. Aliás, só boas notícias. Eu tinha aqui um kit com copo e squeeze, presentes da hora aqui da Mix. Já tem dona Edneide Gonçalo. O final do seu telefone é o 2340, Edneide. Parabéns. Aguarda aí que a equipe da Mix vai entrar em contato contigo. Já começa bem o final de semana, né?
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0: Deixa eu falar. É sempre bom falar de música e de novidade, né? O Sam Smith acabou de lançar um novo single que se chama Oh Mother. O próprio cantor explicou nas redes sociais que a faixa nova é uma conversa entre mãe e filho. Aliás, tocamos hoje aqui no Mix Tudo. A música é incrível. Esse som vai fazer parte do próximo disco do Sam Smith, que se chamará Hazel Eyes. E o novo álbum vai contar com 12 faixas. Deve chegar às plataformas agora no mês que vem, no dia 21 de agosto. Quer ouvir a música do Sam Smith, né? Tá no nosso site se você perdeu aqui na hora que tocou no Mix Tudo. Vai lá no radiomixfm.com.br. A música é um espetáculo, tá?
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0: Bora continuar a diversão, já já, pede no zap.
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0: Mix, são 8:01. Ah, final de semana, seu lindo. Você chegou e a gente vai te usar até o último segundo. É ou não é, gente? Bora então? Começa agora. Pede o seu som no zap, aquela música que você quer colocar na programação da Mix, que não sai da sua cabeça, que pra você quando ouve é a cara do final de semana, de alegria, de coisas legais e tal. Se não tiver nesse momento, a gente vai fazer. Beleza? Bora combinar assim nessa mensagem de voz? Eu quero saber quem é você, de onde você tá ouvindo a Mix e esse som com a cara do final de semana. 11 983 408 mil. Brilha!
2: Boa noite, galera da Mix. Boa. Meu nome é Vanils, eu tô aqui escutando a Mix FM com meu filho Rafael e ele quer ouvir uma música do Bon Jovi, It's My Life. Valeu, galera. Boa noite a todos.
0: Valeu, família. Bora tocar.
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0: mais querido da música. E tá chegando no Brasil esse ano, hein? Ed Sheeran, Shape of You no
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0: Pede no Zap. E o Zap da Mix é o 11 983 408 1000. Cadê teu som aqui? Já mandou mensagem? Vou achar aqui. Se ainda não, não perde tempo, tá? Quero saber o teu nome também, de onde você tá ouvindo a Mix. Faça como o Jake e o Christian. Eles são, segundo o Jake, os entregadores mais rápidos da Zona Leste de São Paulo. E o Jake ainda intimou: vocês ainda vão tocar muito a minha música. Valeu, Jake. Sucesso pra vocês. A Daniele tá em Mogi das Cruzes. O Jonas é motorista de caminhão em Guaratinguetá. Obrigado aí pela carona e cuidado na rodagem. Vai fundo. E você, quer ouvir o quê? Me conta.
2: Boa noite, pessoal da Rádio Mix. Boa. Aqui é o Wesley da cidade de Pouso Alegre. Toca pra gente aí uma música da Rihanna. Sextou.
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0: ele é ouvinte da Mix, tá no carro dando uma carona pra gente, tá voltando pra casa, ele mora em Itaquera, na Zona Leste de São Paulo, e ainda prometeu, se você tocar minha música, eu vou colocar no talo pra todo mundo ouvir que eu tô ouvindo a Mix, e a gente tocou, né, Matheus? Abração pra você, o Tupac Changes.
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0: Sonzeira, sonzeira. Oi, Joyce. Oi, Karina. Ambas moram em São Paulo. O Júlio é motorista por aplicativo na cidade de Barueri. Sempre com a gente aqui. Valeu, querido. Boa rodagem pra você e a todos os motoristas e as motoristas por aplicativo que dão carona pro som da Mix. Estão na rodagem. Um ótimo final de semana pra vocês. Daniel Tadeu tá em Maceió, nas Alagoas. Ó, a Mix do Brasil inteiro. E você? Tá por onde, hein?
2: Boa noite, Rádio Mix. Boa. Aqui é Raquel, de São Caetano. Eu queria ouvir uma música do Charlie Brown Jr. Toca aí, por favor.
0: Claro, Raquel. Beijo pro seu.
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0: Dominou todo mundo, né? Mix 1827, Charlie Brown.
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0: E quinta-feira que foi ontem, sextou, minha gente, final de semana já bateu na porta. Cadê o teu som aqui na programação da Mix? Manda uma mensagem de voz, todo dia você manda uma no zap. E o nosso é o 11983408000. O som que você quer ouvir, tem a tua cara hoje, me manda.
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0: Faz o check-in aqui no zap da Mix, vou falar o número mais uma vez, devagar. Você já pega o celular, já manda o teu som já pra comemorar o final de semana. Ele já começou. 11 983 408 mil, brilha.
2: Alô, Rádio Mix, aqui é a Cleia Camelo, Santarém do Tapajós. Tô aqui com a minha filha e ela tem um áudio pra pedir pra vocês.
3: Manda. Ei, Rádio Mix, meu nome é Sandra, eu tenho 9 anos e queria dizer pra vocês se vocês pudessem tocar Girl Like Me da Shakira.
0: Que linda, claro que sim. Bora ouvir. Bom final de semana, família.
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0: Guitar Hero. Mix 1:42. Ninguém sabe onde ela tá passando a lua de mel, hein, gente? A gente fica curioso. Taylor Swift, Anti-Hero, aqui no melhor mix do Brasil. Sabe quem pediu? A Clarissa, que mora em Curitiba.
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0: Você pode fazer como ela, mandar uma mensagem de voz pedindo o teu som com a cara do final de semana. 11 9 83 40 8000. Falei devagarzinho, agora você pega o celular, manda pra gente tocar o teu som. Abração pro Felipe, motorista por aplicativo na cidade de Arujá. Obrigado, valeu pela carona. Tá na rodagem como todos os outros motoristas por aplicativo. Aliás, o Cauê, ele é motorista por aplicativo na cidade de Caçapava. E você, por onde?
2: Boa noite, Mix.
0: Boa.
2: É Sidney Soares de Ribeirão Preto, mas nesse momento tô passando por Uberaba, Minas Gerais, indo pra Ribeirão. Queria pedir Nickelback, Hero. Boa noite a todos.
0: Obrigado, vamos ouvir.
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0: minutos para as 9 da noite.
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0: E o nosso zap é 11 983 408 mil. Brilha.
2: Boa noite, Rádio Mix. Boa. Aqui é o Paulo Braz de Juiz de Fora. Gostaria de ouvir a música do Nando Reis, Grande Andei.
0: Receba.
2: A melhor rádio do Brasil.
0: Ah.
2: Um abraço.
0: Só os melhores ouvintes aqui, né? Fala aí.
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1: Mix gravou 9 horas da noite da sexta-feira. Vem, final de semana, seu lindo. A saideira, fazendo check-out no programa de hoje. O som do Ahá, Take On Me. Deixa eu te falar, daqui a pouquinho, às 10 da noite, tem o Mix Eletro Hits com o DJ André Werneck. E às 11, ele vai entregar o bastão pro Tiesto. Sim, a elite da música eletrônica mundial tá aqui na Mix. O Tiesto vai apresentar o Prismatic. Aquele final de semana incrível, porque a gente merece.
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